0: Nesse projeto, o governo do Brasil está construindo 4 navios de guerra, com investimentos de quase 14 bilhões de reais do Programa de Aceleração do Crescimento, o novo PAC. Reportagem Graziele Bezerra.
1: A taxa de desocupação entre março e maio desse ano foi de 5,6%, menor patamar da série histórica.
2: E o rendimento médio do brasileiro aumentou.
1: Dados mostrados pela PNAD Contínua, divulgada hoje pelo IBGE.
3: O número de brasileiros procurando por uma oportunidade de trabalho retornou ao menor patamar da série histórica, iniciada em 2012. A taxa de desocupação no trimestre encerrado em maio foi de 5,6%. O índice ficou estável na comparação com o trimestre anterior e teve queda de 0,6 pontos percentuais em relação ao mesmo período do ano passado. Outro destaque da Pesquisa Nacional por Amostra de Domicílios Contínua foi a queda na taxa de subutilização, que atingiu 13,3%, o menor nível da série histórica, como explica o analista do IBGE, William Kratochwil.
4: Mais importante é quando observamos a subutilização do mercado de trabalho, ou seja, aqueles que trabalhavam menos horas do que gostariam, aqueles que estavam desalentados, aqueles que estavam fora do mercado de trabalho, mas estão potencialmente ligados a ele, que apresentaram reduções nos seus contingentes, e isso diminuiu a taxa de subutilização do mercado de trabalho, o que é um fator importante, mostrando que o mercado ele continua absorvendo a mão de obra que não estava sendo utilizada.
3: No caso dos empregados com carteira de trabalho assinada, o índice se manteve estável, com quase 40 milhões de pessoas formalizadas. No começo do ano, a gerente Fabiana Barros foi contratada em uma loja no centro de Brasília. Para ela, o cargo com carteira assinada representa tranquilidade.
5: Eu acredito que a vantagem ela é muito boa, porque além de ter os benefícios que a própria empresa fornece, que é o 13º, as férias, então assim, é muito bom.
3: O rendimento médio do brasileiro também subiu, como explica o subsecretário de Política Macroeconômica do Ministério da Fazenda, Rafael Ramires Leão.
6: O rendimento médio real dos trabalhadores no trimestre foi de R$ 3.726, uma alta de 4% em relação ao mesmo período do ano anterior. E na comparação com 2022, esse rendimento está 20% mais alto, um avanço que mostra que a queda no desemprego veio acompanhada de ganho real no bolso do trabalhador.
3: A taxa de ocupação medida pelo IBGE leva em conta empregados com ou sem carteira assinada, funcionários públicos, trabalhadores domésticos e trabalhadores que atuam por conta própria. O número de brasileiros ocupados chegou a 102 milhões e 700 mil, uma alta de 0,5% em relação ao trimestre anterior, o que representa 558 mil pessoas a mais incluídas no mercado de trabalho. Reportagem Luana Karen.
2: O governo do Brasil trabalha para tentar atualizar o teto dos microempreendedores individuais.
1: Durante participação no programa Bom Dia Ministro, produzido pela empresa Brasil de Comunicação, o ministro do Planejamento e Orçamento, Bruno Moretti, explicou que um projeto de lei será enviado ao Congresso e prevê atualização entre 2027 e 2028.
7: A gente está trabalhando aqui com a perspectiva de atualizar esse teto para um patamar aí entre 130 e 140 mil, que é mais ou menos a reposição da inflação. Isso é absorvível desde que isso seja feito de maneira escalonada, entre 2027 e 2028. Fazendo isso de forma escalonada, a gente consegue absorver nas contas públicas, a gente consegue inclusive cumprir todo o nosso regramento orçamentário e fiscal.
2: Criação de gado irregular, garimpo ilegal e desmatamento em área de conservação.
1: Todos esses crimes foram desarticulados em uma operação do ICMBio no estado do Pará, que terminou essa semana.
2: Durante a ação de fiscalização, o órgão encontrou fortes indícios de criação clandestina de gado dentro da estação ecológica da Terra do Meio.
8: Uma área de proteção ambiental que abriga diversas plantas e animais, como o macaco-aranha da testa branca, que está em perigo de extinção. Essa é a estação ecológica.

0: bicicletas e motores estacionários. Fiscais também apreenderam ouro ilegal e mercúrio, que é um metal altamente tóxico que contamina água, peixes e seres humanos, e 436 cabeças de gado, que agora terão outro destino, como explica o presidente do ICMBio, Mauro Pires.
1: E esse gado depois foi destinado para programas sociais, né? Para combate à fome, para a merenda escolar, né? De escolas municipais, também para hospitais, é importante dizer.
0: De acordo com Mauro Pires, os criminosos eram reincidentes, já tinham sido multados e foi encontrada uma grande rede de atividades ilegais.
1: Que não se trata ali de um pequeno produtor que tinha duas, três vacas de produção leiteira ou para sua família. A gente estava falando de uma rede clandestina de criação de animais em áreas protegidas e prejudicando aqueles produtores que seguem as regras. Aquele produtor que vacina os seus animais, registra os seus animais no órgão sanitário estadual.
0: Além do ICMBio, a Operação Pasto Nulos contou com o apoio da Força Nacional, Polícia Federal, Polícia Militar do Pará e IBAMA. Reportagem Raquel Mariano.
2: O INSS inaugurou hoje a 7ª unidade do PrevBarco, a agência flutuante da Previdência que leva atendimento a comunidades afastadas dos centros urbanos.
3: O novo PrevBarco foi inaugurado em Belém, no Pará, e vai atender municípios do arquipélago do Marajó e do Amapá.
4: Uma nova agência flutuante do INSS foi inaugurada nesta sexta-feira em Belém, no Pará. O PrevBarco Belém 2 vai levar serviços previdenciários e assistenciais a comunidades ribeirinhas, indígenas e quilombolas de difícil acesso no Marajó e no Amapá. Os atendimentos ocorrem de forma direta, sem a necessidade de agendamento prévio. Durante a solenidade, o ministro da Previdência Social, Volney Queiroz, revelou o impacto pessoal que a iniciativa causou em sua gestão.
5: Esse PrevBarco, desde quando nós tivemos o primeiro contato na Previdência Social com a política do PrevBarco, foi uma coisa que me emocionou, chamou minha atenção e fez com que eu quisesse me dedicar a aumentar o número de PrevBarcos e a fortalecer essa política.
4: A presidente do INSS, Ana Cristina Silveira, defende que a nova estrutura flutuante consolida uma previdência social mais inclusiva e acolhedora.
6: O PrevBarco é, acima de tudo, um símbolo. Símbolo do Estado que cada vez abrimos para chegar às pessoas. Símbolo de uma gestão que não espera cidadão. Que bate e garantindo que nenhum brasileiro fique para trás.
4: O modelo operacional destaca-se por ser resolutivo, ou seja, ele permite que o cidadão saia com o resultado do requerimento na hora. O tratorista Isaías Rosário da Silva, de 65 anos, conseguiu a concessão da aposentadoria diretamente no barco e celebrou a agilidade do serviço.
7: Foi feliz porque já estou com a carta já aposentado. Vai ajudar bastante. Eu nem falava, né? E agora foi maravilhoso.
4: Com a chegada do Belém 2, o Ministério da Previdência Social eleva para 7 o número de PrevBarcos em atividade simultânea nos rios da região norte. Reportagem Pedro Sardinha.
2: As Relações Exteriores confirmou as mortes de uma brasileira e um brasileiro entre as vítimas dos fortes terremotos que atingiram a Venezuela na última quarta-feira.
3: O Itamaraty afirmou em uma rede social que está prestando assistência consular às famílias das vítimas.
2: Hoje, uma missão humanitária do Brasil partiu de Guarulhos, em São Paulo, com destino a Maracay, na Venezuela.
3: Foram enviados cães farejadores e equipamentos especializados para busca e resgate urbano, além de equipes e materiais médicos para cuidado das vítimas.
8: O Brasil enviou nesta sexta-feira ajuda humanitária para a Venezuela. A aeronave KC-390 Millennium da Força Aérea Brasileira decolou de Guarulhos, em São Paulo, com destino a Macaray, na Venezuela. Foram enviados médicos, cães farejadores e equipamentos especializados para apoiar a Venezuela após os terremotos da última terça-feira. São 12 toneladas de material de apoio e uma equipe de busca e resgate urbano, que reúne profissionais da Secretaria Nacional de Promoção e Defesa Civil, de militares do Corpo de Bombeiros de Minas Gerais, São Paulo e do Paraná, além de especialistas da Agência Nacional de Telecomunicações, a Anatel. A missão humanitária brasileira é coordenada pela Agência Brasileira de Cooperação do Ministério das Relações Exteriores. Priscila Machado, para a Voz do Brasil.
2: De acordo com o último balanço divulgado pelo governo da Venezuela, 920 pessoas morreram.

0: morreram e mais de 3 mil ficaram feridas.
1: Ainda segundo o governo venezuelano, mais de 4 mil pessoas estão desalojadas e mais de 300 edificações foram afetadas.
0: Agora há pouco, a Força Aérea Brasileira informou que um hospital de campanha da Marinha do Brasil será transportado neste sábado para apoiar a Venezuela após os terremotos registrados na última quarta-feira.
1: A FAB disse que a aeronave KC-390 Millennium vai transportar, além de estrutura do hospital, equipe médica que prestará apoio aos venezuelanos.
0: A decolagem está prevista para as 8 horas da manhã, horário de Brasília, na base aérea do Galeão, no Rio de Janeiro.
1: Um estudo promovido entre pacientes com obesidade grave ou associada a outras comorbidades, como hipertensão, vai medir os impactos de canetas emagrecedoras à base de semaglutida sobre o Sistema Único de Saúde.
0: Anunciado hoje pelo ministro da Saúde, Alexandre Padilha, o estudo vai ser feito ao longo dos próximos 2 anos, com 250 pacientes do Grupo Hospitalar Conceição, do Rio Grande do Sul.
1: O ministro explicou que um dos objetivos é observar as vantagens da aplicação da medicação para o SUS e para os pacientes que por vezes não estão aptos à cirurgia bariátrica, por exemplo.
2: Pessoas que estão esperando na fila de cirurgia bariátrica, mas que não têm condições clínicas sequer de fazer a cirurgia. Então, se pacientes que estavam esperando conseguem reunir as condições clínicas para fazer a cirurgia bariátrica, ou mesmo se tem um impacto a ponto de reduzir a necessidade de fazer a cirurgia bariátrica. Como também nós vamos observar pacientes que têm obesidade e comprometimento cardíaco. Então, o que que isso tem de impacto nesses pacientes?
0: Padilha destacou também que a adoção das canetas emagrecedoras como protocolo permanente do SUS contra a obesidade e outras doenças depende da produção da medicação no Brasil.
2: Mais da metade da população brasileira tem sobrepeso a partir da pesquisa feita pelo Vigitel do Ministério da Saúde, que faz a vigilância nas capitais do país, e um quarto da população brasileira que estão obesas. Então nós estamos falando de dezenas de milhões de pessoas. Toda vez que você fala medicação para larga escala de uso no SUS, você tem que conseguir produzir no Brasil, ou senão você não tem sustentabilidade dessa oferta.
1: A pesquisa será realizada com recursos transferidos ao hospital pela Fundação de Apoio da Universidade Federal do Rio Grande do Sul, provenientes de aporte financeiro da produtora do medicamento.
0: A educação pública brasileira avançou em indicadores importantes.
1: A taxa de reprovação no ensino médio e de abandono escolar caíram em torno de 60% em 3 anos.
0: Por outro lado, aumentou a taxa de aprovação dos estudantes.
1: Resultados do censo escolar divulgados hoje pelo Ministério da Educação
0: contribuíram para o resultado um conjunto de políticas públicas, com destaque para o programa Pé de Meia.
3: Mais estudantes permanecendo na escola, passando de ano e concluindo o ensino médio. É o que mostram os dados do censo escolar divulgados pelo Ministério da Educação nesta sexta-feira. Entre 2022 e 2025, a reprovação no ensino médio caiu 62%. O abandono escolar diminuiu 61%, enquanto a distorção idade-série, indicador que mede o atraso escolar, foi reduzida em 28% em 3 anos. No mesmo período, a taxa de aprovação aumentou 11%. Uma revolução na educação brasileira, avaliou Leonardo Barchini, ministro da Educação.
4: Para todos os indicadores, a gente teve uma melhoria significativa que a gente há muito tempo não via. E pela primeira vez, esses três indicadores estão juntos. Diminuição do abandono, diminuição da repetência e diminuição da distorção. A gente, em história recente do Brasil, nessa revolução que a gente fez nas últimas décadas de botar todo mundo para dentro da escola, a gente não tinha visto que esses fatores concomitantemente melhoraram no país.
3: De acordo com o Ministério da Educação, os resultados refletem um conjunto de políticas voltadas à permanência dos estudantes na escola. Entre elas, o programa Pé de Meia, que oferece incentivo financeiro para que alunos do ensino médio frequentem as aulas, concluam os estudos e participem do Enem. Foi o que destacou o ministro Leonardo Barchini.
4: A retomada dos programas do MEC, dinheiro direto na escola, a melhoria da alimentação escolar, do recurso para alimentação escolar, para o transporte escolar, tudo isso contribui para um conjunto de melhorias que nós vislumbramos nos últimos 4 anos. Mas eu poderia dizer que o Pé de Meia é o carro-chefe dessa política toda de melhoria que foi implementada desde 2023.
3: O censo também aponta avanços em outras áreas da educação. As inscrições de concluintes da rede pública no Enem cresceram 46% entre 2022 e 2025. A educação em tempo integral passou de 15% para 25,8% das matrículas, atendendo quase 9 milhões de estudantes. E o número de escolas com internet para uso pedagógico aumentou 43,7%. Beneficiando cerca de 24 milhões de alunos. Os resultados são confirmados pela PNAD contínua do IBGE. Em apenas um ano, aumentou o número de jovens de 15 a 17 anos matriculados no ensino médio e caiu a proporção de estudantes fora da escola. Reportagem Pablo Mundim.
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1: Quando obras visuais não são cuidadas, cores se desbotam, traços se perdem e até o mais importante, pode se apagar aquilo que as obras representam para a história.
0: Por décadas, isso ocorreu com o mural de 15 metros que habita o nono andar do edifício sede do Ministério da Educação em Brasília.
1: A obra da artista carioca Gilda Reis, batizada de Educação, é um retrato das desigualdades do país e um lembrete de que o conhecimento é o caminho para a justiça social.
0: Na reportagem especial de Thaís Antônio, você vai saber como a restauração desse mural é também um resgate do direito à memória.
6: Uma obra marcada pela passagem do tempo, mas que passou por meses de restauração para recuperar suas cores, formas e a identidade artística originais. O mural Educação fica no nono andar do edifício sede do MEC em Brasília. Produzido nos anos 60, a convite de Oscar Niemeyer, o mural de 15 metros quadrados integra o projeto original do prédio e retrata desigualdades sociais brasileiras, destacando a educação como instrumento de transformação. A obra é da artista carioca Gilda Reis Neto. A filha de Gilda, Marta Reis, participou da cerimônia de entrega do painel restaurado. Ela não conhecia o painel pessoalmente, mas relembra que ouvia a mãe se queixar do estado em que a obra se encontrava.
7: Ela sonhou em ver esse painel restaurado. Ela passou muitos anos fora do Brasil. Quando ela voltou, ela veio a Brasília e ela disse: alguém tem que fazer alguma coisa, não pode deixar.
6: A restauração do painel contou com a participação de mais de 30 pessoas da Universidade Federal de Pelotas. Um trabalho complexo que envolveu muita pesquisa e inovação, como lembra a professora Karen Caldas, que atuou ativamente durante o processo.
8: Esse é um painel que tem uma simbologia gigantesca. Ele fala de inclusão, ele fala de educação, ele tem tudo a ver também com um projeto de pensar a educação como base.
6: João Ribeiro, servidor do MEC, se impactou ao encontrar a obra desgastada quando entrou para o quadro do Ministério há mais de 20 anos. Desde então, acompanhou e defendeu a ideia de ver a restauração acontecer. Agora, ao acompanhar o resultado final, João conta que a emoção falou mais alto.
9: Essa utopia de Brasília, essas realidades que são mostradas aqui, nessa inclusão, nessa tentativa de inclusão, de construir uma sociedade democrática, essa ideia da democracia que a gente precisa construir diariamente, né?
6: O processo de restauro do mural preserva uma obra que atravessa décadas e ajuda a contar parte da história do Ministério e também de Brasília, como destaca o ministro da Educação, Leonardo Barchini.
10: Essa reinauguração dessa obra de arte é um dia muito marcante, especialmente para mim, e desde o começo vim aqui visitar o nono andar e ficava matutando por que que esse painel estava tão escondido e tão maltratado. Hoje é um dia de muita emoção para nós e para todos aqui que são servidores do MEC, que estão aqui há muito tempo.
6: A reinauguração encerra uma trajetória de abandono da obra que chegou a ficar coberta por tapumes. Em 1992, técnicos do IFAM redescobriram o mural já deteriorado. Na época, uma tentativa de restauração não avançou e o Ministério optou apenas por proteger o mural com portas de vidro. O processo de restauro começou em 2025 e foi concluído este ano com suas características originais. Reportagem Thaís Antônio.
1: E essas foram as notícias do governo do Brasil.
0: Uma realização da Secretaria de Comunicação Social da Presidência da República.
1: Com produção da empresa Brasil de Comunicação.
0: E agora com as notícias do Poder Judiciário e do Congresso Nacional. Boa noite, um bom fim de semana.
1: A gente volta na segunda-feira. Boa noite.
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12: Justiça em números 2026. Estoque de processos cai e ano de maior demanda da série histórica.
13: STJ determina a criação de plano para atuação da PM paulista em manifestações públicas.
12: Justiça do Trabalho determina que empresa recontrate tratorista demitido após voltar de internação psiquiátrica.
13: Boa noite, eu sou o Arthur Filho.
12: E eu sou Walter Lima.
13: O Poder Judiciário encerrou 2025 com 75 milhões e meio de processos em tramitação, segundo dados consolidados do relatório Justiça em Números 2026, apresentados pelo Conselho Nacional de Justiça.
12: O resultado representa redução de 3 milhões e 400 mil processos em relação ao ano anterior e deixa o acervo em patamar inferior ao registrado entre 2020 e 2023, período em que chegou a 84 milhões e 300 mil processos.
13: Os dados evidenciam que a redução do estoque processual ocorreu de um ano de alta demanda. Em 2025, ingressaram 40 milhões e 900 mil processos judiciais, 1 milhão e 400 mil a mais do que em 2024. Esse foi o maior volume de casos novos da série histórica iniciada em 2009.
12: O relatório também traz dados sobre a presença do judiciário no território nacional. Dos 5.571 municípios brasileiros, quase metade são sedes de comarca na Justiça Estadual.
13: STJ determina que o Estado de São Paulo apresente protocolo para a atuação da Polícia Militar em manifestações públicas.
12: O plano deverá ser apresentado em 60 dias corridos após a elaboração de diagnóstico inicial. Fátima Uchoa.
14: Entre as diretrizes do plano está a proibição do uso de armas de fogo fora das hipóteses legais. Caberá ao juízo da execução aprová-lo e acompanhar a implementação. A decisão da primeira turma do STJ atendeu a pedido da Defensoria Pública de São Paulo, que apontou abusos da PM durante manifestações como detenções indevidas, uso excessivo da força, de bombas de efeito moral e balas de borracha sem justificativa. O colegiado concluiu ser legítima a intervenção judicial no caso, pois a omissão do Estado em regulamentar e controlar eventuais excessos da PM e não há protocolo atual com parâmetros de atuação policial em manifestações públicas. O relator foi o ministro Paulo Sérgio Domingues.
13: A empresa deve recontratar tratorista demitido após voltar de internação psiquiátrica.
12: Para a Justiça do Trabalho, a demissão foi discriminatória. Marla Lacerda.
15: O trabalhador foi afastado das atividades por orientação médica, após quadros severos de depressão. 8 dias após retornar ao trabalho, foi dispensado. O reconhecimento de demissão discriminatória foi negado em primeira instância, mas o TRT reconheceu a gravidade da doença e condenou a empresa ao pagamento de R$6 mil de indenização e a reintegrar o tratorista. A discussão foi levada ao TST. O colegiado manteve a condenação, porque teria havido preconceito por parte da empresa, o que já é de entendimento do TST sobre casos que envolvam doenças psiquiátricas graves, como é o caso do trabalhador.
13: Estão abertas as inscrições para a 30ª edição do curso para candidatas eleitorais Edição Brasil, voltado à formação de mulheres que vão disputar as eleições gerais de 2026.
12: A ideia é fortalecer a participação feminina na política. Adriana Carrara.
16: O curso será realizado em formato híbrido. Nos dias 8 e 9 de julho, as atividades presenciais acontecem em Brasília. Já a etapa virtual será realizada no dia 17 de julho. Ao todo, serão selecionadas 480 candidatas para a modalidade online e até 100 participantes para a etapa presencial. O curso para candidatas eleitorais é promovido pela Comissão Interamericana de Mulheres da Organização dos Estados Americanos, em parceria com a Escola de Governo da OEA e a Associação Nacional das Defensoras e Defensores Públicos, com apoio do Tribunal Superior Eleitoral e do Governo da França. A abertura do evento será transmitida ao vivo pelo canal da Justiça Eleitoral no YouTube e pela TV Justiça. As inscrições podem ser feitas até o dia 30 de junho por meio de formulário que está disponível no site tse.jus.br.
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13: A você, uma boa noite.
12: Bom fim de semana e até segunda-feira.
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0: Eu sou Paula Groba.
17: E eu sou Ricardo Nakaoka.
0: E estes são os destaques de hoje do Jornal do Senado, que começa agora.
17: Avançam medidas para combater evasão escolar de pais e mães jovens.
0: Projeto sobre atendimento médico em instituições para idosos gera debate no Senado.
17: Senadores manifestam solidariedade às vítimas de terremotos na Venezuela.
0: Boa noite.
17: Boa noite.
0: A evasão escolar provocada pela maternidade, paternidade e parentalidade precoce pode ganhar um novo enfrentamento no país. Avançou no Senado um projeto que estabelece uma série de medidas para garantir a permanência de estudantes na escola nessa situação.
17: Entre as ações previstas está a obrigação de as instituições de ensino oferecerem condições adequadas para o aleitamento materno. O repórter Bruno Lourenço traz os detalhes.
18: O projeto de lei aprovado na Comissão de Direitos Humanos impõe às redes de ensino o dever de criar condições específicas de acolhimento para que a gestação ou a chegada de um filho não signifiquem o fim dos estudos para jovens. A proposta prevê a formação de uma rede de proteção para evitar que mães, pais ou mesmo pessoas próximas responsáveis por crianças pequenas sejam privadas da formação escolar. A relatora, senadora Ivete da Silveira, do MDB de Santa Catarina, defendeu as medidas.
19: A falta dessa proteção, sabemos bem, cria pessoas que algumas das capacidades mais necessárias para a vida social, entre as quais se contam o aprendizado de padrões éticos, universais e racionais, algo diferente daqueles aprendidos no ambiente familiar, bem como a educação científica necessária como fundamento da qualificação da mão de obra, o que será imprescindível para que o futuro adulto possa adquirir bom padrão de vida.
18: O projeto, que já havia sido aprovado na Comissão de Assuntos Sociais, seguiu para a Comissão de Educação.
0: E o tratamento da hemofilia no Brasil ainda esbarra em desafios importantes, especialmente nas desigualdades de acesso a medicamentos e terapias mais avançadas entre as diferentes regiões do país.
17: Esse foi o tema de uma audiência pública realizada na Comissão de Assuntos Sociais do Senado, que buscou discutir formas de ampliar e qualificar o cuidado oferecido aos pacientes. Repórter Marcela Diniz.
20: O tratamento preventivo básico é oferecido no SUS e recentemente foram incorporados medicamentos mais tecnológicos e menos invasivos para alguns tipos de hemofilia, doença que afeta a coagulação do sangue. O Brasil é referência internacional no tratamento da doença, mas o acesso ainda não é equitativo. Pessoas que vivem longe de capitais ou regiões metropolitanas são as mais prejudicadas, segundo a presidente executiva da Associação Brasileira de Pessoas com Hemofilia, Indianara Galhardo.
21: Chega lá, olha, não tem a dose total do mês, tem a dose da semana e volta para casa e tem que ir toda semana e geralmente o hemocentro não notifica antes o paciente.
20: A inclusão da hemofilia na Política Nacional de Doenças Raras e a construção de uma linha de cuidados no SUS foram outras reivindicações apresentadas durante a audiência. O senador Flávio Arnes do PSB do Paraná se comprometeu a elaborar um documento sistematizando essas demandas.
22: Nós vamos elaborar no Senado, como desdobramento dessa audiência pública, também um documento da linha de cuidados, ciclo da vida. Ciclo da vida é o acompanhamento de políticas públicas e precisamos avançar para coisas novas.
20: O Programa Nacional de Coagulopatias Hereditárias acompanha atualmente 35.852 pacientes. 34% deles têm hemofilia do tipo A, a mais comum, e 6% hemofilia do tipo B.
0: E o projeto que garante atendimento médico em instituições de longa permanência para idosos foi tema de debate na Comissão de Direitos Humanos do Senado. A proposta já aprovada pela Câmara dos Deputados recebeu críticas de todos os participantes da audiência.
17: As preocupações giram em torno da forma como o texto foi construído e dos impactos da medida na rede de cuidados aos idosos. Repórter Márcio Maturana.
2: O projeto foi criticado por todos os debatedores. O texto determina que esses estabelecimentos atuem em conjunto com o Sistema Único de Assistência Social e com o Sistema Único de Saúde. Foram apontados problemas pela representante do governo, Daniela Jenkins, do Ministério do Desenvolvimento e Assistência Social.
3: Caso isso passe, a gente vai ter um resultado absurdo, desastroso, né? E também aumentar a desigualdade. Por quê? Porque se a gente não tem um serviço público, quem depende de serviço público não vai ter acesso. Agora, quem pode pagar, vai ter.
2: A presidente da comissão, Damaris Alves, do Republicanos do Distrito Federal, quer debater mais o assunto.
4: Escrever um texto sem ouvir realmente quem precisava ser ouvido. E eu tô sentindo o peso da minha responsabilidade agora.
2: Depois da Comissão de Direitos Humanos, o texto precisa ser analisado ainda na Comissão de Assuntos Sociais.
0: E está pronto para ser analisado pelo plenário do Senado um projeto que obriga órgãos públicos de proteção e defesa do consumidor a oferecer atendimento à distância, preferencialmente pela internet. Pelo texto, o poder público fica obrigado a garantir à população acesso a esses serviços para o recebimento e processamento de representações e denúncias.
17: De acordo com a relatora da medida, senadora Damaris Alves, do Republicanos do Distrito Federal, a falta de atendimento digital eficiente dificulta a proteção do consumidor no cenário do comércio eletrônico. A parlamentar ainda pontua que a proposta fortalece a cidadania, amplia a transparência e garante que os direitos do consumidor sejam protegidos na prática.
4: A ausência de canais digitais eficientes de atendimento público compromete a efetividade da proteção do consumidor. É necessária uma solução urgente, pois a cada ano mais e mais brasileiros são afetados e o fluxo de comércio continua a crescer aceleradamente.
0: O plenário do Senado fez um minuto de silêncio em homenagem às vítimas dos terremotos que atingiram a Venezuela. Senadores também manifestaram solidariedade às famílias e defenderam o apoio humanitário do Brasil ao país vizinho.
17: O presidente da Comissão de Relações Exteriores, senador Nelsinho Trade, do PSD de Mato Grosso do Sul, destacou a participação de equipes brasileiras na missão de ajuda e ressaltou a importância do fortalecimento dos corpos de bombeiros para atuação em emergências e resgate.
0: O Capital Moto Week, encontro de motociclistas, música e gastronomia que acontece todos os anos em Brasília, pode passar a fazer parte do calendário turístico oficial do Brasil.
17: Um projeto apresentado no Senado reconhece o evento como de relevante interesse turístico nacional. Repórter Henrique Nascimento.
23: Brasília já é parada obrigatória para motociclistas de várias partes do país durante o Capital Moto Week. O evento reúne motos, shows, gastronomia, camping e programação cultural todos os anos na capital federal. A Vanderleia de Oliveira acompanha de perto essa movimentação e diz que o encontro já virou tradição.
24: É um evento maravilhoso, tem gastronomia, tem como você pagar e montar sua barraca para dormir, tem shows, tem de tudo.
23: Um projeto da senadora Leila Barros, do PDT do Distrito Federal, reconhece o Capital Moto Week como evento de relevante interesse turístico nacional e inclui um encontro no calendário turístico oficial do Brasil. Esse calendário foi criado para divulgar festas e eventos capazes de atrair visitantes e movimentar a economia local. Durante a discussão da proposta que criou o calendário, o então senador Fernando Farias de Alagoas destacou o potencial turístico da medida.
25: São festas e eventos que marcam os diversos calendários municipais e que poderão atrair mais turistas, desenvolvendo inclusive regiões menos conhecidas desse nosso país de dimensões continentais.
23: O projeto que reconhece o Capital Moto Week como evento de relevante interesse turístico nacional ainda vai passar pelas comissões do Senado.
17: Com edição de Paula Groba e trabalhos técnicos de João Lira, o Jornal do Senado fica por aqui. Acompanhe agora as notícias do Tribunal de Contas da União e da Câmara dos Deputados. Boa noite.
0: Boa noite e um bom fim de semana.
26: Minuto do TCU.
27: O Tribunal de Contas da União avaliou o programa Agora Tem Especialistas, do Ministério da Saúde. A iniciativa busca ampliar o acesso da população a consultas, exames e cirurgias com especialistas pelo SUS, o Sistema Único de Saúde. O principal ponto analisado foi a estrutura para reduzir a espera por consultas, exames e outros atendimentos. A auditoria apontou que falta integração e eficiência nos sistemas de tecnologia que deveriam gerenciar as filas e os recursos da política. Em 2025, o programa não conseguiu manter o desempenho dos anos anteriores na realização de cirurgias. Uma das razões é a falta de monitoramento, que impede que as informações sejam acompanhadas de forma adequada. O tribunal fez recomendações ao Ministério da Saúde para aprimorar a gestão do programa. Saiba mais em tcu.gov.br.
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5: Comissão aprova infiltração policial em apuração de exploração sexual.
7: Avança projeto que impõe medidas mais rígidas ao acusado reincidente.
8: Deputados estudam manter auxílio alimentação nas férias do trabalhador.
9: Proposta define atendimento para pessoas com deficiência em desastres.
10: Boa noite. Comissão aprova projeto que estabelece protocolo para pessoas com deficiência em casos de desastre ambiental. A repórter Júlia Lopes tem detalhes sobre a proposta.
14: Segundo o Serviço Geológico do Brasil, quase 4 milhões de pessoas vivem atualmente em áreas de risco no país. Dentro desse grupo estão cidadãos com algum tipo de deficiência ou dificuldade de mobilidade, que se encontram entre os mais vulneráveis. Diante desse cenário, a Comissão de Integração Nacional e Desenvolvimento Regional aprovou o projeto que estabelece regras específicas para o atendimento de pessoas com deficiência ou com mobilidade reduzida em situações de emergência. O texto aprovado incorporou as modificações da Comissão de Defesa dos Direitos das Pessoas com Deficiência e define que o Sistema Nacional de Proteção e Defesa Civil será responsável pela coordenação e implementação e monitoramento desses protocolos. O relator da proposta, deputado Tiago De Joaldo, destaca que essas pessoas enfrentam barreiras físicas, comunicacionais e sociais que dificultam a evacuação e o acesso à ajuda e que a adoção desses protocolos é fundamental para garantir mais segurança.
26: A gente sabe da dificuldade que as pessoas com deficiência principalmente têm, né, de participar do processo de evacuação, do processo de resgate, e esse projeto de lei ele busca exatamente trabalhar antecipadamente, né, a política nacional voltada a se prever, inclusive a identificação de mapas, onde é que existem pessoas com deficiências, em lugares de riscos, para que antecipadamente a Defesa Civil possa preparar planos de evacuação específico, e aqueles lugares que poderão servir como local de concentração das pessoas evacuadas e resgatadas tenham acessibilidade, enfim, de uma forma que essas pessoas sofram menos quando essas situações difíceis acontecerem.
14: De acordo com o IBGE, o Brasil tem mais de 14 milhões de pessoas com deficiência, o que representa 7,3% da população com 2 anos ou mais. Esses números reforçam a necessidade de políticas públicas específicas para garantir segurança e atendimento adequado em momentos de emergência. Entre as medidas previstas na proposta estão a identificação e o cadastramento de pessoas com deficiência que vivem em áreas de risco, a inclusão de um capítulo específico nos planos de contingência, a capacitação de agentes para atendimento especializado, além de garantia de acessibilidade em abrigos e centros de assistência. O projeto também prevê a divulgação de informações em formatos acessíveis e a criação de mecanismos de coordenação entre órgãos públicos, a sociedade civil e instituições especializadas. O projeto, que busca melhorar os protocolos de segurança e atendimento das pessoas com deficiência ou com dificuldade de mobilidade no âmbito da Política Nacional de Proteção e Defesa Civil, agora aguarda análise na Comissão de Constituição e Justiça. Da Rádio Câmara de Brasília, Júlia Lopes.
1: Meio Ambiente.
6: Felipe Beccari, do Podemos de São Paulo, apresentou o projeto que institui a Virada Nacional da Castração de Cães e Gatos. A iniciativa prevê a realização anual de mutirões gratuitos de esterilização em todo o país, com prioridade para famílias de baixa renda e animais em situação de rua.
10: Segundo Felipe Beccari, a proposta busca reduzir a superpopulação e o abandono de animais, além de prevenir doenças que podem afetar a saúde pública. O texto também prevê ações de educação para guarda responsável e integração com campanhas de vacinação e proteção animal.
1: Transportes.
6: Comissão aprova projeto que aumenta a segurança de pedestres com deficiência. A repórter Maria Neves tem mais informações sobre o texto.
11: A Comissão de Viação e Transportes da Câmara aprovou o projeto do deputado Murilo Galdino, do Republicanos da Paraíba, que visa aumentar a proteção da pessoa com deficiência ou com mobilidade reduzida no trânsito. A proposta prevê expressamente que condutores de qualquer tipo de veículo serão sempre responsáveis pela segurança dos pedestres, especialmente das pessoas com problemas de locomoção. Como ressalta o relator, deputado Alexandre Guimarães, do MDB do Tocantins, o Código de Trânsito já determina que os motoristas são responsáveis pela segurança dos pedestres, mas não faz menção específica à proteção das pessoas com deficiência.
12: O projeto visa alterar o artigo 29 do Código de Trânsito Brasileiro, que é um artigo que visa a proteção dos carros maiores para os menores, dos menores para os ciclistas e motocicletas, dos ciclistas e motocicletas todos para os pedestres. Traz uma condição declaratória de proteção ainda maior para as pessoas com vulnerabilidade e deficiência no trânsito. Então essas pessoas com capacidade reduzida e deficiência são inseridas agora no corpo desse texto.
11: Alexandre Guimarães ressalta que o Brasil já conta com normas que reforçam a proteção das pessoas com deficiência no trânsito, como a Lei Brasileira de Inclusão. O deputado sublinha que essa legislação impõe ao poder público e aos particulares o dever de garantir acessibilidade e segurança no uso das vias públicas e dos serviços de mobilidade urbana. No entanto, na opinião do deputado, ainda assim, as mudanças na lei são fundamentais por dar ênfase ainda maior à responsabilidade dos motoristas. Segundo ele, sem isso, a proteção dos pedestres com deficiência ou mobilidade reduzida permaneceria prejudicada. A proposta que reforça a proteção de pessoas com deficiência ou mobilidade reduzida no trânsito ainda será analisada pela Comissão de Constituição e Justiça. Da Rádio Câmara de Brasília, Maria Neves.
1: Direitos Humanos.
10: Comissão aprova infiltração policial para investigar exploração sexual de crianças e adolescentes. A repórter Mônica Tati explica a questão.
13: Projeto aprovado pela Comissão de Segurança Pública e Combate ao Crime Organizado da Câmara dos Deputados prevê medidas de reforço contra o tráfico, a prostituição e a exploração sexual de crianças e adolescentes. O texto reconhece essas práticas como atividades típicas de organizações criminosas e permite a adoção de instrumentos legais, como a infiltração de agentes policiais. Segundo o autor do projeto, o deputado delegado Paulo Bilinski, do PL de São Paulo, a infiltração já está prevista na Lei das Organizações Criminosas, mas é preciso prever uma nova legislação no caso específico de crimes sexuais contra crianças e adolescentes. Paulo Bilinski ressalta que muitos aliciadores e intermediadores operam por meio de redes sociais, fóruns fechados e plataformas de comunicação criptografadas, de difícil acesso para investigação.
15: A característica do crime de pedofilia, de tráfico de crianças, a característica, principal característica é que são ambientes extremamente fechados. Como você investiga um lugar da onde não sai informação? A única forma de investigar é com a infiltração. O Brasil tem uma dificuldade de fazer infiltração policial porque é um ambiente sem a prática e sem o costume. É um método de produção de prova que existe no Brasil, na legislação, faz tempo, mas não é empregado dessa forma, com essa facilidade.
2: O texto também amplia as medidas de proteção aos agentes infiltrados e aos seus familiares, como escolta, alteração de identidade, mudança de domicílio e eventual inclusão em programas especiais. A proposta busca ainda aprimorar a cooperação internacional, facilitando o intercâmbio de informações e operações com outros países. O projeto, que reforça o enfrentamento ao tráfico e à exploração sexual infanto-juvenil, será analisado pelas comissões de Previdência, Assistência Social, Infância, Adolescência e Família e de Constituição e Justiça e de Cidadania. Depois seguirá para a votação no plenário da Câmara. Da Rádio Câmara de Brasília, Mônica Tati.
1: Saúde.
6: Josivaldo JP, do União do Maranhão, defende a aprovação de projeto que cria uma política nacional de apoio a crianças e adolescentes neurodivergentes. Autor da proposta, ele explica que o objetivo é ampliar o acesso a diagnóstico, terapias e apoio escolar, com prioridade para famílias em vulnerabilidade.
10: Josivaldo JP também aponta que o projeto prevê a criação de um fundo nacional para financiamento de centros de atendimento, serviços itinerantes e formação de profissionais especializados. De acordo com o congressista, a maior parte dos recursos será destinada a famílias inscritas no CadÚnico.
1: Segurança Pública.
6: Proposta em debate na Câmara impõe medidas mais rígidas para acusados que cometam novos crimes. Saiba mais na reportagem de José Carlos Oliveira.
3: A Câmara dos Deputados analisa a proposta que altera o Código de Processo Penal para impor regras mais duras para criminosos reincidentes. O texto do deputado Domingos Sávio, do PL de Minas Gerais, permite à Justiça decretar a prisão preventiva de acusado preso novamente em flagrante após ter sido liberado em uma primeira audiência de custódia. Domingos Sávio argumenta que a medida vai prevenir a repetição de crimes cometidos por pessoas que já possuem histórico criminal e processos pendentes.
16: Prendeu uma vez, teve audiência de custódia, você tem o direito de ficar livre para responder em liberdade, mas foi preso pela segunda vez, houve uma reincidência, ele fica preso preventivamente enquanto tramita o seu julgamento para decidir qual é a pena. Ou seja, acaba com esse prende e solta. Isso está desmoralizando a polícia e incentivando o crime. Portanto, o meu projeto de lei que irá contribuir nessa guerra contra o crime.
3: A proposta foi aprovada na Comissão de Segurança Pública, inclusive com novas regras para facilitar a ação policial nas prisões em flagrante. Uma das alterações valida o flagrante baseado em denúncia anônima ou fundada suspeita, desde que haja descrição detalhada das circunstâncias objetivas que levaram à ação policial. O texto aguarda a análise da Comissão de Constituição e Justiça, onde já recebeu apoio da relatora. A aprovação definitiva na Câmara depende da apreciação do plenário. Da Rádio Câmara de Brasília, José Carlos Oliveira.
1: Comissões.
10: Relatório de comissão externa sobre feminicídios no Rio Grande do Sul, aprovado neste primeiro semestre, propõe diversas medidas para combater o problema. A repórter Daniele Lessa nos conta as medidas sugeridas.
18: O feriado de Páscoa do ano de 2025, com 12 assassinatos de mulheres, foi o motivo de criação da comissão externa sobre feminicídios no Rio Grande do Sul, que após realizar 43 reuniões e ouvir mais de 300 pessoas, aprovou o seu relatório final, com um diagnóstico da violência e com 95 propostas para o Estado e para uma política nacional de enfrentamento. A coordenadora da comissão, deputada Fernanda Melchiona, do PSOL Gaúcho, disse que o trabalho continua, agora levando as propostas a diferentes órgãos e cobrando medidas efetivas.
19: E a ideia não é um relatório final da comissão, é um relatório parcial para que a gente possa, até o ano de 2026, final do ano, a nossa comissão tem até janeiro de 2027, cobrar o que está sendo feito.
18: Entre as propostas estão o aumento da estrutura de atendimento à mulher, especialmente em pequenas cidades rurais, Goiás e no litoral norte, que não conta com nenhuma delegacia da mulher, ampliar o alcance de ações que funcionam, como colocar tornozeleiras eletrônicas em agressores, garantir o aumento de recursos federais para o combate ao feminicídio nos estados, por meio de aprovação de projeto de lei, e também ações de educação e comunicação que possam alterar a cultura de violência.
4: Que esclareça, que enfrente, não apenas que anuncie tantos feminicídios. Não basta para nós apenas a contabilidade macabra e perversa. Nós queremos que se fale da vida dessa mulher, que se humanize, que se diga que ela era mãe, que se diga que ela era filha.
18: Em 2025, no Rio Grande do Sul, foram 80 feminicídios consumados e 264 tentativas. Da Rádio Câmara de Brasília, Daniele Lessa.
1: Justiça.
6: A Comissão de Relações Exteriores aprovou o projeto que restringe a prisão preventiva de policiais investigados por ações em serviço. A reportagem é de Luiz Cláudio Canuto.
17: A Comissão de Relações Exteriores e de Defesa Nacional da Câmara aprovou o projeto que restringe a prisão preventiva e medidas cautelares contra agentes de segurança investigados por atos praticados durante o serviço. O texto altera o Código de Processo Penal. Segundo o projeto, juízes só poderão determinar prisão preventiva ou medidas cautelares daqueles profissionais se houver demonstração inequívoca de que a conduta não ocorreu em legítima defesa ou no estrito cumprimento do dever legal. O autor da proposta, deputado Coronel Assis, afirmou que o objetivo é proteger quem atua em situações de alto risco. O relator, deputado General Girão, do PL do Rio Grande do Norte, recomendou a aprovação do texto. Na avaliação dele, a proposta não afrouxa o controle penal, mas exige uma motivação mais robusta para que não haja a prisão do policial.
20: Esse poder de polícia nunca foi tão desmoralizado no nosso país. Nós precisamos tratar com rigor a criminalidade. E é claro, e precisamos dar respaldo aos nossos policiais que combatem a criminalidade para que eles não sejam perseguidos. O que se vivencia hoje no Brasil é isso. Muitas decisões são tomadas derrumpante por magistrados, condenando policiais, às vezes até mesmo dentro da própria corporação, tirando da rua, proibindo promoções policiais, policiais que foram envolvidos em algum tipo de atuação de enfrentamento ao crime, já considerados no carimbo na testa como sendo culpados. Não, não é assim que deve se tratar o policial. A gente tem que dar respaldo para que ele possa ter, sim, a autoridade de defender a sociedade.
17: A regra valeria para policiais, militares, policiais penais e, por sugestão do relator, também para os integrantes de polícias legislativas. Segundo o texto, para decretar a prisão, a autoridade judicial deve comprovar que o ato do agente não se enquadra em duas situações específicas: excludente de ilicitude prevista no Código Penal, como legítima defesa, e estrito cumprimento do dever legal. E também contexto de risco iminente ou ameaça grave à ordem pública ou à integridade física, inclusive de outra pessoa, em que o uso da força tenha sido necessário e proporcional. O projeto que restringe a prisão preventiva de agentes de segurança em serviço está na Comissão de Segurança Pública e Combate ao Crime Organizado. Em seguida, vai à Comissão de Constituição e Justiça antes de seguir para o plenário. Da Rádio Câmara de Brasília, Luiz Cláudio Canuto.
1: Trabalho.
10: Câmara debate proposta que garante a manutenção do auxílio alimentação durante as férias. O texto já está sendo analisado pelas comissões, como informa a repórter Sofia Peçanha.
21: A legislação trabalhista considera que o auxílio alimentação não integra a remuneração do empregado. E com isso, muitas empresas descontam o valor do vale quando o trabalhador sai de férias ou de licença, por exemplo. Esse entendimento, no entanto, pode mudar se avançar na Câmara dos Deputados o projeto sobre o assunto. O autor da proposta, o deputado Acácio Favacho, do MDB do Amapá, entende que quando a empresa concede o auxílio alimentação, o empregado passa a contar com o valor no orçamento, não sendo justo reduzi-lo em situações justificadas de ausência, como férias, uso de banco de horas, motivo de doença comprovada, acidente de trabalho, licença maternidade e licença paternidade. O projeto já foi aprovado pela Comissão de Trabalho, onde o relator, o deputado Ricardo Maia, do MDB da Bahia, reforçou que a alimentação é um direito social essencial à dignidade e ao bem-estar do trabalhador. Ele concordou que a manutenção do benefício em períodos justificados de ausência é uma forma de garantir segurança alimentar e proteção social.
0: A finalidade principal do auxílio alimentação é promover a segurança alimentar, um pilar que não pode ser removido justamente quando o trabalhador mais precisa da tranquilidade para o seu descanso e recuperação.
21: Segundo a proposta, a regra não vale para afastamentos com recebimento de benefício previdenciário, como nos casos de auxílio-doença pago pelo INSS. O projeto que proíbe o desconto do auxílio alimentação durante as férias e outras faltas justificadas será analisado agora pela Comissão de Constituição e Justiça. No entanto, o deputado Jorge Guitten, do Republicanos de Santa Catarina, apresentou um requerimento de redistribuição para que o texto também seja analisado pela Comissão de Finanças e Tributação. Esse pedido ainda aguarda a decisão da Câmara. Da Rádio Câmara de Brasília, Sofia Peçanha.
1: Votação.
6: Glauber Braga, do PSOL do Rio de Janeiro, reclama da demora do Senado para votar o fim da escala 6-1 já aprovado na Câmara. O parlamentar cobra que os senadores avancem na análise da matéria sem novos adiamentos.
10: Glauber Braga argumenta que o fim da escala 6-1 dará mais tempo de descanso e melhores condições de vida para os brasileiros. O parlamentar afirma que o modelo atual prejudica trabalhadores submetidos a jornadas exaustivas, especialmente em atividades de maior desgaste físico.
6: Termina agora o Jornal Câmara dos Deputados, produzido pela Rádio Câmara, com trabalhos técnicos de Wellington Teles e a apresentação de Val Monteiro e Luciana Vieira. Uma boa noite para você.
10: A Voz do Brasil volta na segunda-feira. Boa noite e bom fim de semana.
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4: Oi, gente amiga, gente querida, um ótimo final de semana para você. Um final de semana regado a muita paz, unidade familiar, carinho, amor, compreensão. Já comece preparando um copo com água para o momento da oração, já que daqui a instantes nós vamos invocar o Deus vivo em seu favor. Querendo a nossa ajuda? 34-32-91-19 ou as nossas linhas virtuais, que são as lives deste programa no YouTube e no Face. E o nome é o mesmo, tanto para o canal do YouTube como para a página oficial do Face e do Instagram. Universal Bahia Oficial para todas as redes sociais da Universal na Bahia.

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1: Eu trago agora um testemunho que prova para mim e para você o quanto vale a pena estar aqui domingo 9:30 e ter uma aliança com Deus, um pacto firmado com Ele que você não quebra. Porque se você não descumprindo a tua parte, a de Deus é impossível que Ele descumpra. Ele não é homem para mentir, nem filho de um homem para se arrepender. A história é muito forte, vale a pena subir o volume e não tirar os olhos da tela.
2: Mesmo estando com os olhos direcionados ao altar, a gente passou os piores momentos da nossa vida. A minha vida era uma vida totalmente miserável, no qual eu era uma pessoa desempregada, eu morava de favor na casa da minha sogra, não tinha condições nenhuma, eu passava muita necessidade com os meus filhos, no qual eu dependia dos outros para comprar para ele leite, fralda, roupas, eram roupas doadas. Meu marido, a mesma coisa, era uma vida de miséria, escassa. Eu me lembro de uma situação de até para poder comer, porque tinha fartura na casa, só que às vezes quando você ia pegar o prato de comida para comer, as pessoas olhavam para você o tanto que você iria comer. Por quê? Porque a gente não ajudava. Eu não tinha como ajudar, comprar o alimento para pôr na mesa. Eu não tinha essa condição, porque eu já estava ali de favor. Então não era fácil para mim. Então era muito humilhante, foi muito humilhante. Você depender de alguém poder te dar um prato de comida porque você não tem. Você sabe que você só quer um trabalho para você poder manter a sua família, mas naquela hora, naquela época, eu não tinha. Quando eu cheguei na Igreja Universal do Reino de Deus, eu aprendi e entendi o que era ser dizimista. Dizimista não é a gente dar 10% de um valor monetário, mas é toda a vida, entregar ela todinha, 100%. E quando eu entendi o que é entregar a vida 100% para Deus, a minha vida mudou. Eu consegui um trabalho, eu já consegui sair da casa de onde eu morava, a gente conseguiu uma casa para morar eu e meus filhos e meu esposo. E ali nessa casa, o meu marido conseguiu um trabalho e a gente foi se sustentando.

0: 100% para ele, sempre ali buscando a ele, pedindo direção para ele, pedindo orientação para ele. Chegou um momento na nossa vida, na nossa empresa, que a gente tinha um cliente que ele supria toda a necessidade da nossa empresa. Deus tinha mandado esse cliente para a gente, porém as portas ali se fecharam. Quando perdemos esse cliente, os outros clientes que nós tínhamos, eles não supriam as necessidades da empresa. Eles não supriam. Então, se eles não suprem a necessidade da empresa para poder pagar os funcionários, para poder comprar material, para poder abastecer um veículo, automaticamente também não chegava na minha mesa, não chegava na minha casa. Então, aí começou a crise mesmo na nossa vida financeira. Começou a faltar valores para poder pagar funcionários, tivemos que dispensar funcionários, veículos não estavam na rua mais trabalhando, porque os menores não supriam. Aí nós ficamos com 10 parcelas da casa atrasada, porque era uma casa financiada ainda. O carro que a gente tinha na época, nós vendemos esse carro para poder pagar algumas contas e ainda não supriu a necessidade. Mas a gente sempre, sempre olhando para Deus, para Jesus. Nunca tiramos os olhos do altar. Mesmo passando por, mesmo estando com os olhos direcionados ao altar, a gente passou os piores momentos da nossa vida. Os piores momentos, porque quando você se torna um empresário, você nunca imagina que você vai retroceder. Só que quando você retrocede sendo um empresário, é pior do que quando eu cheguei, porque ali o banco me cobrava, as instituições me cobravam, os meus filhos. Não teve um dia que ficou muito marcado para mim, que a gente foi no mercado, e para ir no mercado era um caminhozinho, estava passando eu, meu esposo e os meus filhos, e eles pediu para comprar um Danone. Só que naquele dia nós somos em 4, a gente comprou 2 pão. E eles indo na frente, para a gente que já teve condições, falar para ele assim: vamos voltar em casa para procurar o dinheiro. Só que eu sabia que na minha casa não tinha o dinheiro. Não tinha o dinheiro para comprar. Eu não podia chorar para ninguém, pedir para ninguém. E eu fui pro altar. E eu peguei a palavra dele e falei para ele: tá escrito aqui. O Senhor falou para mim te provar. E eu tô te provando. A vida que eu tô vivendo, eu nunca pensei que eu ia chegar nessa situação. Eu não tenho comida em casa. Quando eu peguei essa palavra, eu falei para ele, provei ele. E um mês depois que essa situação aconteceu na minha vida, ele mostrou a bondade dele comigo. Porque é o menor cliente que eu tinha na empresa. Que eu achava que a gente fica pensando, da onde vai vir? Como vai vir? Como vai acontecer? E esse menor cliente veio e supriu a nossa necessidade. Foi meses após meses, foi... Mas graças a Deus, ele deu as condições da gente pagar. Na época, a gente estava devendo 500 mil reais. A gente quase perdeu a casa, a gente ficou sem comida, como eu relatei. Mas graças a Deus, a gente conseguiu pagar. A gente pagou todo mundo que a gente devia. Nessa situação toda, eu aprendi que nós temos que provar a Deus. Nós não estamos livres de sofrer aflições, de passar perseguições, de ser humilhados. Não estamos livres disso. Mas ele falou, provai-me. Então vamos provar a ele. Prova ele com a sua fidelidade, não só monetariamente, mas a sua vida. Porque se eu não tivesse dado a minha vida para ele naquele dia, eu não estaria aqui hoje contando esse testemunho, porque a gente não aguenta. Nós não aguentamos, é muitas coisas que acontecem, são muitas vozes que a gente ouve, porém a única voz que a gente tem que ouvir é a voz de Deus. Entrega, entrega a vida, entrega tudo que você tem na mão dele e deixa ele guiar você.
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toca em cada partícula deste pão, Senhor. Põe nele da tua unção, poder, luz e virtudes para curar completamente o corpo, a alma, o espírito dessas pessoas. Em Cristo Jesus, teu Filho, nosso Senhor, é o que nós te pedimos, meu Pai. Diga que assim seja. Coma do pão.

0: Senhor Jesus, ao beber desta água, seja eu lavada, purificada de todo e qualquer espírito de enfermidade. Diga que assim seja. Beba da água. Em nome do nosso Senhor Jesus Cristo, ouro e prata eu não tenho, mas o que eu tenho, isso eu te dou. Em nome do nosso Senhor Jesus Cristo, seja livre, seja curada. Diga comigo: meu Deus, seja em mim ou em quem eu amo toda doença, toda enfermidade, em nome de Jesus. Atire a mão para o alto e diga: sai!
1: O meu sobrinho, né? Ele é primo sobrinho. Ele teve uma convulsão, um quadro gravíssimo, ficou entubado por 20 dias, aonde...
0: É aquele rapaz ali?
1: É.
0: Como é que é o nome dele?
1: É Mário Augusto.
0: O que que houve com ele? Uma convulsão?
1: Foi. Depois ele teve uma embolia pulmonar e o quadro dele ali, né? Como tá vendo? Entubado. Eu pedi permissão à mãe que... para levar água, ela me permitiu. Eu levei a água enrolada no algodão, botei no papel alumínio, lá eu passei nos lábios dele.
0: Você
1: e espremi, botei no bolso, né, o alumínio, lá eu pedi uma gaze à enfermeira, passei nos lábios e espremi um pouco da água no canto da boca, e na mesma semana eles retiraram nele da intubação, e ele teve que fazer um procedimento por causa da respiração. Eu voltei de novo lá, fiz de novo novamente, né? Usei a fé, fiz a oração, fiz a unção. Ele já estava consciente, permitiu. E o médico também tinha falado com a família para adquirir um grupo do Home Care, que ele ia precisar de um acompanhamento. Mas graças a Deus, para a honra e glória do Senhor Jesus, a fé na água, não precisou nada disso.
0: Como é que ele está hoje?
1: Hoje ele está bem, tem a foto dele. Ele aqui é o da frente, e o de trás é o irmão.
0: Está livre.
1: Está livre.
0: E o remédio que a senhora usou foi a água.
1: Foi a água.
0: Bem forte para o nosso Deus, que é digno de toda a glória. Olha aí. A tua libertação depende do seu arrependimento. Primeira coisa, o que que é? Arrependimento. Porque quando você vence o pecado, você vence o inferno. Nada é mais amaldiçoador do que o pecado. E nada é mais libertador do que o arrependimento. E seja transbordada de uma paz tão grande, tão abundante, que mesmo com tantas guerras que você passa e enfrenta lá fora, elas não serão suficientes para te colocar para baixo. Por quê? Porque Deus é contigo. Quando você se volta para ele, ele se volta para você. Quando você passa a ser com ele, ele passa a ser contigo. Então receba agora a certeza e a alegria da salvação. Ah, que maravilha! Agradeça e engrandeça ele, porque te deu de fato uma nova chance. Ele te resgatou, ele te reconciliou a ele, ele te colocou de pé. Pergunte para si mesmo: quem sou eu para ter um Deus assim, que o tempo todo está junto de mim, que o tempo todo está junto de mim? Quem sou eu para ter um Deus assim, para ter um Deus assim, se não fosse Jesus?

meu Pai. Em nome do Senhor Jesus, eu não aceito perder minha família para o diabo e seus demônios. Diga, eu vou dar agora o grito de Lázaro, que ele seja correspondido pelos céus e esses meus familiares venham para fora do inferno em que estiveram até aqui. Respira bem fundo. Você vai falar o nome dessa pessoa e vai chamá-la para fora do que ela está. Grite o nome dela agora e diga: vem para fora. Vem para fora das doenças.

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1: Muito bem, de volta com vocês e daqui a pouquinho vamos falar com Deus. Se você ainda não o fez, prepare um copo com água e dizer para você que tem lugar para você aqui no meio desse povo. Olha a multidão. É muita gente que sai de onde está, de onde vive, para estar conosco domingo 9:30 da manhã. É gente que sai de todos os lugares dessa imensa Bahia, pelo tanto que quer ter um encontro real e verdadeiro com Deus. Se elas conseguem chegar aqui, você também consegue. É só vencer seus preconceitos, sua preguiça, as fake news. Porque não é possível que o mundo inteiro esteja errado, só você esteja certo. Ah, não, bispo, vocês fazem lavagem cerebral. As pessoas que frequentam a Igreja Universal é gente de fácil manipulação. Meu Deus, então tem muita gente fraca nesse mundo, porque olha o tamanho da multidão que está aí. E sabe o que é forte? Que às vezes você diz que esse tipo de gente é gente que não pensa, mas às vezes, vendo as imagens, você encontra alguém que estudou na faculdade contigo e agora eu vou tocar na tua ferida. Como pode essa pessoa sofrer lavagem cerebral da gente, ser de fácil manipulação, com todo respeito, se ela era melhor aluno que você na faculdade? Quantas vezes, se assistindo as imagens do meu programa, encontra alguém que estudou contigo e na época em que vocês estudaram juntos, ela era aluno nota 10 e você nota 5? Você tem certeza que quem não pensa é ela? Você tem certeza que quem falta de inteligência é ela? Às vezes você liga assim na minha programação e você vê aqui um reitor da universidade onde você estudou, seu professor de matemática, de filosofia. Você vê o que o orgulho faz com a pessoa. Ele nos cega, nos engessa e nos torna pessoas desagradáveis, extremamente julgadoras. E o pior de que é isso, julgando gente que qualifica inclusive melhor do que a gente. Amigo, amiga, vence seu orgulho, vence a sua vaidade, vence a sua prepotência, vence a sua tradição religiosa, vence as fake news, não seja Maria vai com as outras, não meça uma coisa pela opinião de terceiro sem provar. É feio isso, se entristece a Deus e faz da sua vida uma vida parada, travada, amarrada. Eu queria trazer agora trechos da minha reunião de domingo 9:30, nesse momento em que as pessoas se esvaziam de tudo, inclusive e principalmente de si mesmas, para se encher de Deus. Vamos ao resumo do que tem sido domingo na nossa catedral.
2: A Catedral da Fé de Salvador é um lugar dedicado a aproximar as pessoas dos ensinamentos bíblicos e principalmente dos valores que fundamentam a fé.
3: Meu Pai, em nome do teu filho amado, há quem esteja enferma no corpo, mas há quem esteja enferma na alma. Mas o Senhor é Deus que tem poder para resolver tanto uma como a outra situação. Toque em cada partícula desse pão, antes de qualquer outra coisa, para trazer saúde física. Porque até os ossos de quem come deste pão são fortalecidos. Então, em nome de Jesus, se alguém enfermo no corpo, ao comer deste pão, seja instantaneamente curado. Pode comer dele agora, porque é promessa e tem que se cumprir. Servireis ao Senhor vosso Deus e ele abençoará o
4: destruíram Jerusalém, mas ela está lá. Por quê? Porque há uma aliança entre Deus e aquele lugar. Ele escolheu aquele lugar, é dele. Ele tem ciúme daquele lugar. E é assim que ele se relaciona conosco. Se ele tem uma aliança, um pacto para proteger um lugar de pedras, um monte imagine aqueles que se fazem dele, que se fazem seus filhos, seus servos. Você tem que desejar isso, e parte desse propósito da fogueira santa do Monte Sião é exatamente você se tornar o próprio Monte Sião, você se tornar a habitação de Deus, como ele fala, é a minha habitação, Sião é a minha habitação. Você tem que desejar se tornar a habitação de Deus, porque eu pergunto, se Deus morar dentro de você, quem você vai temer? Quem vai te derrotar se Deus estiver dentro de você? Pense, use a sua cabeça, a sua inteligência. Esse tem que ser o seu propósito maior para que você participe da fogueira santa. Arrependimento tem que vir primeiro. Se houver arrependimento, vem derramamento do Espírito Santo. Você passa a ser habitado por ele. Você passa a ser o próprio Monte Sião. E depois do derramamento, vem o livramento. O que é que você precisa? Decida e foque nisso, nessa fogueira santa. Ah, eu preciso das três
5: hoje,
4: coisas.
5: Você sacia a sede da sua alma.
2: Durante a reunião, o momento mais aguardado por todos foi este aqui, a Santa Ceia. Este é um ato central de gratidão, renovação da fé e de entrega verdadeira na comunhão com Deus.
3: Levante na sua mão direita o pãozinho. Porque foi assim que Jesus fez. Reunido com os que amava, ele tomou de um pão. E depois de haver dado graças, deu a todos, dizendo: comei. Este é o meu corpo que é moído por vós. Fazei isto sempre em memória de mim. Então, em memória do Senhor Jesus, para crescimento espiritual de todos vocês, eu consagro o corpo para que seja a essência de Deus em você. Diga que assim seja. Coma do corpo.
6: Após ter ceado, ele disse: este é o cálice da nova aliança. E toda vez que a gente participar dele, faz-o sempre em memória da minha existência. Portanto, nós consagramos, meu Senhor, a ti este cálice, Senhor, que para o mundo não tem significado algum, é só um copinho com suco de uva, Senhor, mas para aqueles que creem na tua existência, meu Senhor, é o teu sangue, o sangue que nos dá vida, o sangue que nos ressuscita dentre os mortos e nos faz assentar na mesa juntos com os príncipes. Fazei isso em memória do Senhor. Beba agora.
2: E neste domingo, durante o encerramento da reunião da Concentração de Fé e Milagres, o Bispo Guaraci, juntamente com todos que estão aqui, realizou um forte clamor pela família.
3: Diga comigo: meu Deus, agora mesmo eu quero determinar a salvação da minha família. Agora mesmo, dá um grito no nome da pessoa mais sofrida ou perturbada na sua casa. Da mais sofrida ou perturbada. Grita o nome dela e diga: vem pra fora. Vem pra fora desse inferno que você viveu até aqui. Vem pra fora do mundo em que você viveu até aqui. Diga: venha para Deus. Diga: está determinado.
2: Se você também precisa beber da fonte da água da vida, venha participar da Concentração de Fé e Milagres aqui no Templo Maior de Salvador, todos os domingos, às 7, às 15, às 18 e especialmente às 9h30 da manhã, aqui na Avenida Antônio Carlos Magalhães, 4197. Você é o nosso convidado mais do que especial.
1: Viu aí que maravilha? Como vale a pena estar aqui domingo? Se prepare para o próximo bloco, porque é nele que nós vamos falar com Deus em seu favor. Agora, um outro ponto alto da reunião de domingo é a celebração do pão e da água. É promessa, não sei se a minha equipe aí em cima consegue colocar para mim em tela cheia. Êxodo 23, 25, que diz assim: servireis ao Senhor vosso Deus, e Ele abençoará o vosso pão e a vossa água, e tirará do vosso meio as enfermidades. Êxodo, capítulo 23, versículo 25. Servireis ao Senhor vosso Deus, e Ele abençoará o vosso pão e a vossa água, e tirará do vosso meio as enfermidades. É o que nós vamos ver agora. O momento em que se come o pão, que se toma a água, se ministra a cura, e os milagres extraordinários que isso produz. Veja.
3: Levante para os céus o seu pãozinho e diga: meu Deus, penetra o teu poder para curar corpo, alma e espírito. Diga que assim seja. Coma um pedacinho do pão. Levante a água. Diga: agora toca em cada gota da água. E ao beber dela, beba eu da vida que há em ti. Pode beber um golinho da água. Amém. Fecha a garrafinha, guarda o pãozinho, porque a primeira coisa que você vai fazer quando chegar em casa hoje é dar um pedacinho do pão e um pouquinho da água para cada membro da família. E pelo amor de Deus, não deixa isso esfriar. Não esqueça o pão, não esqueça a água todo domingo, porque os milagres vão começar a chegar e você vai testemunhar. Diga: pela fé, nós nos declaramos completamente curados. Coloque uma das mãos na cabeça e outra no local da sua enfermidade, ou da enfermidade de alguém que você ama. De repente o enfermo não é você, é alguém que você ama. Então coloque uma das mãos na cabeça e outra no local da enfermidade desta pessoa que você ama. Diga: em nome do Senhor Jesus Cristo, diga: meu Pai, para nunca mais voltar toda a dor e enfermidade. Diga: em nome de Jesus. Diga: em nome de Jesus. Para nunca mais voltar. Atire a mão para o alto e diga: saia. E não volte nunca mais. Diga: pela fé, eu me declaro completamente curada, liberta e abençoada. Amém. Como é que é o nome da senhora?
7: Meu nome é Adilma.
3: Adilma, o que, que você venceu no tratamento do pão e da água?
7: Eu tive um problema de útero miomatoso, onde meu útero estava cheio de miomas, muito crescido. E no decorrer do tratamento eu desencadeei uma hemorragia, que essa hemorragia ela foi aumentando e se tornou incessante. E o sangue.
3: Que é aquilo?
7: Aquilo ali são os coágulos de sangue que saía durante o fluxo.
3: Saía daquele jeito ali?
7: Daquele jeito. Aquele ali foi um dos maiores, assim, eu tirei foto. Mas assim, era constante, saía no meu andar, nos meus movimentos, no tempo todo. Eu perdia sangue assim. Alguns coágulos, às vezes, quando eu ia no banheiro, que eles saltavam para fora e eu tirava alguma foto.
3: Misericórdia. Então, a senhora não tinha ciclo menstrual. O que a senhora tinha era hemorragia pesada.
7: Hemorragia constante. Eu tomava ácido tranexâmico para parar a hemorragia, mas não parava. Peraí, só diminuía.
3: Ácido o quê?
7: Ácido tranexâmico. É um medicamento para estancar sangramento.
3: Vivendo e aprendendo, nunca tinha ouvido falar o nome desse trem. Alguém já tinha ouvido falar? Ácido tranexâmico. Cadê a doutora? A doutora estava aqui comigo agora. Cadê ela? A senhora já ouviu falar nisso, doutora? A senhora tem que ter ouvido falar, né? 40 anos de medicina. O que, que é isso? Para todo mundo saber que a senhora realmente é quem é. Qual o nome da senhora?
8: Maria Ângela Herbano.
3: A senhora é médica em que especialidade?
8: Cirurgia pediátrica.
3: Quanto tempo de carreira?
8: 45 anos.
3: Então a senhora pode falar. Ácido o quê? Tranexâmico. É o que isso aí?
8: É um medicamento usado na ginecologia obstetrícia para evitar que as pessoas tenham uma grande hemorragia, porque isso daria uma franca anemia aguda nela.
3: Você tinha isso?
7: Sim, senhor.
3: Me diga uma coisa, como é que a senhora venceu isso?
7: Na realidade, assim, eu fui fazendo o tratamento e vi que não estava parando, eu estava com anemia muito grande, eu ficava variando o tempo todo, de 9 para 7 para 6, aí 6 já era para fazer transfusão, e aí eu ficava tomando remédio na veia para poder segurar aquilo. E aí quando eu fui para o médico, que eu achava que ia resolver, né? Aí eu fui, ele falou assim, ó, minha filha, para resolver esse problema seu aí, eu tô vendo seus exames, tá muito ruim, seu útero, seu ovário, sua trompa, tá muito ruim, então para resolver eu vou retirar o seu útero, o seu ovário esquerdo e a sua trompa esquerda.
9: Esterectomia.
7: É. Aí eu falei, não, meu Deus, eu não quero perder todos esses órgãos, não quero fazer essa cirurgia ultra invasiva e mais, assim, eu quero casar, constituir família e quem é mulher sabe, uma coisa é você decidir não ter filhos e outra coisa é você não poder, e aquilo me doeu. E aí eu falei, não, eu não quero. Aí ele falou pra mim, deu o ultimato. Ele falou assim, ó, minha filha, eu como médico estou te dando essa última opinião. É isso ou nada. Se você quiser a minha ajuda, eu só posso fazer isso. Se você não quiser, eu não posso fazer nada por você. Você vai ficar com o seu sangramento aí. Aí eu fui embora e eu fui conversar com Deus. Aí eu falei, ó, meu Deus, eu não quero fazer. Eu já estou decidida dentro de mim que eu não vou fazer. E aí eu quero ver agora o que o Senhor vai fazer por mim, porque o médico já disse que não pode me ajudar. Aí eu continuei tomando a água, passando na minha barriga, voltando na terça-feira com a água, me agarrando com o manto. E aí nunca meu sangramento tinha parado. Um dia eu me agarrei com o manto e falei, meu Deus, me ajuda. Aí o sangramento suspendeu.
9: Como é que você está hoje?
7: Eu estou bem, graças a Deus, estou ótima, como nunca. Eu tinha ciclos menstruais irregulares desde a adolescência. Eu menstruava 8, 10 dias. Agora eu menstruo 3 dias, gente. Deus me deu vários presentinhos que...
9: Então não
7: que
9: é melhor, mim, curada.
7: É curada.
9: Bem forte para ele, que é digno de toda a glória.
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11: Já estou com meu copo aqui preparado. Agora prepare o seu copo e vamos, o copo com água, e vamos falar com Deus. Meu Deus e meu Pai, no nome do Senhor Jesus, aqui diante da cruz, Senhor, dobro meus joelhos e peço por todas as famílias que se encontram nesse momento, meu Pai, desesperada. Existe, meu Deus, dentro desta casa, meu Pai, a falta de união. Existe dentro desta casa, meu Deus, o mal que tem levado essa pessoa ao vício das drogas, da prostituição. Esta mãe que chora porque, meu Pai, já não sabe mais o que fazer com seu filho que saiu de casa, com seu marido que abandonou. Ó poderoso de Israel, meu Deus, olha para a aflição, meu Pai, como o Senhor olhou para aquele homem que estava cego, mas ele clamou pelo teu nome, e o Senhor respondeu, o Senhor tocou e ele voltou a enxergar. Que haja paz neste lar a partir de agora, que haja, meu Deus, a salvação da família que essa mãe tanto pede, tanto espera. Meu Pai querido, agora toca nesta água, Senhor, que foi preparada, que esta água seja um ponto de contato, quando ela beber, onde ela estiver, no hospital, em casa, no presídio, que ela receba a cura, que ela receba uma resposta, em nome do Senhor Jesus. Você que crê, meu amigo, Beba da água. Diga graças a Deus. Olha, meu amigo, minha amiga, minha senhora, meu senhor, creia que Deus abençoou. É com o senhor, Bispo Guaraci.
1: Muito bem, obrigado, Bispo Arimateia. Muito obrigado, oração confortante que penetra na alma. Deus abençoe a você e a Cris. Te esperamos então daqui a pouquinho, às 9:30 da manhã. Vem decidido de onde você está, porque nessa casa de oração, nesse Big Pronto Socorro da Alma, o maior da Bahia, tem lugar para você. Vamos beber água. Amém. Fica aqui um abraço carinhoso, lhe esperamos então às 9:30 da manhã deste domingo. Um abraço carinhoso e até lá.

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1: Agrada-te do Senhor, e Ele satisfará os desejos do teu coração. 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
6: 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Como a Gleice tinha sede de vida, e ela, para tentar acabar com aquela sede, bebeu 1 litro de água sanitária. Deus tem uma água viva para dar para você. Venha neste domingo aceitar e beber esse cálice da salvação em uma Igreja Universal do Reino de Deus. Se você quiser falar com alguém agora, se você quiser mais informações, pode ligar para o 11-3573-3535. Deus te abençoe, e neste sábado, homens, temos nosso encontrão às 18 horas. Deus te abençoe e até lá.
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Olá, meus amigos. Deus abençoe a todos vocês, amados de meu Pai. Que o Pai, na pessoa do Espírito Santo, venha santificar o nome dele, o Senhor Jesus Cristo, na sua vida, para que a sua vida venha testemunhar da presença de Deus, venha mostrar para o mundo, pelo menos para o seu mundo, seus amigos, conhecidos, parentela, etc., que Deus, o Senhor Jesus Cristo, está vivo em você, para que então os seus entes queridos venham fazer a vontade do Pai, porque é essa a vontade de Deus, que nós conheçamos o Filho dele, para que possamos receber o seu Espírito e o seu Espírito nos guiar a um testemunho tal de vida diferenciada da vida que este mundo oferece, para que então o reino de Deus se espalhe por onde quer que você vá e então a vontade de Deus seja feita, porque a vontade de Deus só é feita em nossas vidas quando nós somos dirigidos, conduzidos pelo Espírito dele. Só o Espírito Santo, não é nem anjo, arcanjos, querubins, nada disso. É o próprio Espírito Santo quem nos guia no reino de Deus aqui na terra. O reino de Deus é aqui na terra. O reino dos céus é lá nos céus. Então, quem serve a Deus aqui no seu reino vai servi-lo lá nos céus. É óbvio que a vontade de Deus aqui na terra, ela é rejeitada, porque ela não satisfaz aos caprichos do coração enganador. Mas quando a pessoa tem conhecimento, tem o sal da terra, que é o Espírito Santo, quando a vida dela tem sabor, então ela fala, ela divulga por onde quer que vá o testemunho da ressurreição do Senhor Jesus. E com isso as pessoas se convertem, ou não, mas os que se convertem se transformam pessoas que fazem a vontade de Deus. Vão fazer a vontade de Deus porque o Espírito Santo as conduz a essa vontade. É impossível uma pessoa fazer a vontade de Deus sem que tenha o Espírito Santo dirigindo-a. Então é imprescindível que a pessoa tenha o Espírito Santo. Foi por isso que Jesus disse: quando eu for, eu enviarei outro Consolador, o Espírito de verdade. E o Espírito de verdade não deixa a gente ser enganado. O Espírito de verdade não deixa a gente fazer a vontade que o nosso coração aspira, não. O Espírito da verdade, de verdade, ele ama a justiça. Ele quer o que é certo, o que é justo, o que é correto. Ele quer aquilo que Deus quer que ele tenha. Isso é só porque ele está ali, o Espírito de verdade. Agora, é claro, o espírito da mentira leva as pessoas ao engano, à ilusão e coisa tal. Então nós temos visto neste mundo, né, as pessoas correndo atrás do dinheiro, correndo atrás do ouro, correndo atrás de sucesso, correndo atrás de vantagens, correndo atrás de facilidade, correndo atrás deste mundo. Mas depois fica tudo por aí. A pessoa sua, depois que conquistou, fica tudo por aí, para os
herdeiros. Os herdeiros, por sua vez, vão fazer o mesmo, vão seguir os passos de seus pais, enfim. E o mundo vai caminhando assim para o mal. Mas graças a Deus, quem faz a vontade de Deus permanece para sempre. Porque não faz a vontade de Deus somente aqui na terra, mas quando passam para a eternidade, vão fazer a vontade de Deus lá nos céus. Por isso existe o reino de Deus aqui na terra e o reino dos céus, que é o futuro daqueles que servem a Deus aqui na terra. É óbvio que o reino de Deus aqui na terra é a sua santa igreja. A igreja que não tem placa, a igreja que não tem nome, é a igreja do Senhor Jesus. A igreja perfeita, que é dirigida, conduzida, orientada pelo Espírito Santo. É a igreja que Jesus disse: eu edificarei a minha igreja. Edificarei a minha igreja e as portas do inferno não prevalecerão contra ela. A igreja não é a religião, não. Religião é uma coisa. A religião apresenta igrejas físicas, humanas. Mas, quando o Espírito Santo vem, faz-nos membros da igreja.

0: Então, por essa igreja, que é o reino de Deus, é o reino de Deus, é tudo espiritual. Você não vê, você não toca. Mas quem tem o Espírito Santo, quem é dirigido pelo Espírito Santo, tem a consciência limpa, pura, de que faz parte desse corpo, o corpo do Senhor Jesus Cristo, cujo cabeça, a cabeça é o Senhor Jesus. E o corpo são aqueles que fazem parte do reino de Deus. O reino de Deus, por sua vez, é o reino do Espírito Santo dentro de cada um de nós. É maravilhoso isso, né? Magnífico saber disso, né? É a igreja universal que a Bíblia fala, a igreja dos primogênitos, a igreja do nosso Senhor Jesus Cristo. Eu não poderia esquecer, nós não poderemos esquecer que neste domingo nós vamos ter o cálice da salvação. O cálice da salvação é o cálice que Jesus oferece para qualquer pessoa, não importa a religião que ela frequente, não importa quem ela é, quem ela foi, o pecado que ela cometeu, não importa. O que importa é o seguinte: se elas aceitarem o cálice da salvação, elas são salvas. Foi o que aconteceu com o ladrão lá na cruz. No último momento, ele clamou e Jesus estendeu o cálice da salvação para ele. Hoje mesmo estarás comigo no paraíso. Então, quando Davi fala assim: que darei eu ao Senhor por todos os benefícios que me tem feito? Essa pergunta, na verdade, é Deus que faz através de Davi para nós. Que darei? Que eu posso dar, Senhor? Qual a oferta que eu poderia lhe dar que o Senhor se agradaria, aceitaria? Então, ele mesmo responde: tomarei o cálice da salvação e invocarei o nome do Senhor. Naquela altura, Davi não conhecia o nome do Senhor, mas hoje nós conhecemos o nome do Senhor, que é o Senhor Jesus Cristo. Quando você fala Senhor é o Pai, Jesus é o Filho, Cristo é o Espírito Santo, Senhor Jesus Cristo. Então nós temos o nome dele, nós temos o nome dele para invocar, para adorar, para servir por toda a vida. Então domingo agora nós teremos o cálice da Santa Ceia, ou melhor, o cálice da salvação. E quem vier, vem com esse propósito. Quem não vier, quem desconsiderar esse convite, não tem problema, vão ficar de fora, mas quem que vier, vai tomar o cálice da salvação, domingo agora, em todas as igrejas universal do reino de Deus. Deus abençoe a todos e até amanhã, em nome do Senhor Jesus. Amém.
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0: Flores de missionários, fiz bioquímica, eu sou bacharel em música, na parte de regência, técnica vocal, dicção, respiração, postura, e regi para centenas e centenas de pessoas, dirigindo corais, fundando corais na música sacra, mas eu não regi a minha própria vida. Como é que tudo começou? Eu fui casado com uma jovem de outra denominação e com 21 anos ela me traiu com meu melhor amigo. Quando eu desci do prédio onde eu morava, eu encontrei um rapaz num bar. E esse rapaz mandou, tudo bem? Eu disse, tudo bem. Tá aperreado? Eu disse, tô, que eu estava aperreado. Ele sente aí. E ele quer beber? Eu disse, não, nunca bebe não. Ele toma um copo de cerveja. Eu tomei um copo de cerveja. Esse rapaz, ele me levou para casa dele, ele era um empresário, morava perto do prédio onde eu morava, e aí lá ele me ofereceu a maconha. E eu comecei a fumar a maconha. De um simples cigarro e um copo de cerveja, eu entrei para as drogas. Eu passei 20 anos usando maconha, passei 2 anos usando cocaína, e o fundo de poço foi o crack. Eu posso dizer que foi a vergonha da família, entendeu? Porque meu pai me deu uma boa educação moral e espiritual, né? Como meus irmãos. E aí ele nunca imaginava, nem a minha família, ficaram todos surpresos quando souberam que eu estava usando drogas. Meu pai, ele começou a ficar triste, entendeu? E aí ele me internou numa clínica de recuperação e eu fiquei 6 meses nessa clínica. Saindo dessa clínica, eu voltei para as drogas. Foi quando meus pais resolveram sair do estado de Pernambuco e ir para o norte do país. Lá eu fiquei 6 meses, saí de uma clínica de recuperação e caí nas drogas também. Aí meu pai foi para o estado de Tocantins, eu fiquei mais 6 meses, entrei na clínica de recuperação. Quando saí dessa clínica, eu já achava que estava liberto. E aí eu passei a dirigir coral. Mas nessa clínica, essa igreja, aliás, era numa Cracolândia, lá em Palmas. Eu não sabia que ela era uma Cracolândia. E quando eu cheguei com a Bíblia e os livros de música para entrar nessa igreja, eu vi as pessoas fumando crack de lado da igreja, numa lata. E aí me veio tudo de volta novamente. E aí eu passei 4 dias sem ninguém saber onde eu estava e eu usando crack. De 100 quilos, a época aí, eu caí para 55 quilos. Eu cheguei a fumar por dia 50 pedras de crack. Eu passava a noite usando crack, porque além desse emprego que eu tenho como técnico de saúde pública concursado no Recife, eu também tenho um emprego terceirizado. Eu fui diretor administrativo financeiro em um hospital de referência norte e nordeste. E como eu tinha uma boa condição financeira, que eu tinha 2 empregos, eu chegava a pagar o traficante mensalmente cerca de 8 a 10 mil reais por mês. Eu perdi uma casa, eu perdi 2 apartamentos. Minha família chegou a gastar cerca de quase 100 mil reais, entendeu? E o montante que eu gastei só com crack, ao longo dos 18 anos, ultrapassou 2 milhões de reais.
1: Mesmo depois de perder a dignidade para o vício, nada o prepararia para a pior notícia: a morte do pai.
0: Quando meu pai faleceu, eu fiquei em estado de choque. É porque meu pai, ele foi se abatendo, né? Entendeu? Em ver que todos os filhos estavam fazendo a obra, entendeu? E eu estava lá no mundo das drogas. Isso é, eu creio que foi deprimindo meu pai. Quando ele faleceu, ele estava em coma. E meu pai saiu do coma e disse a mim que eu tinha sido o melhor filho que ele tinha tido. E aí ele morreu nos meus braços. E eu vi que meu pai tinha partido nos meus braços e não tinha visto a minha libertação. E aquilo ali me dava uma angústia muito grande. Eu sentia vergonha da minha família. Porque é muito triste você saber que você tem uma posição socioeconômica, entendeu? E você se encontrar num mundo onde você não imaginava, né? E os diplomas eram todos infalíveis, eram todos, é como se não tivesse sido formado, é como se não tivesse passado por seminário, entendeu? Por faculdade, nada. Era como se eu fosse um lixo. Eu me senti um lixo. Eu não conseguia me erguer. Eu não conseguia me libertar. E aí eu continuei nas drogas durante 40 anos. Eu sabia que não era aquilo que Deus queria para a minha vida. Houve um momento que eu falei com Deus e eu disse assim, meu Deus, o Senhor é misericordioso. O Senhor é compassivo, bondoso, amoroso. O Senhor me ajude, me tire dessa situação. Eu não aguento mais, eu estou sofrendo muito. Eu falava com Deus, mas eu não ouvia a voz de Deus. Mas eu orava a Deus e eu dizia, me tire dessa situação.
1: Ele clamava por ajuda, mas parecia não ouvir resposta. Até que Deus atravessou o fundo do poço e alcançou a alma de Dário.
0: Aí foi quando tudo começou a mudar. Eu assisti um programa chamado Fala Que Eu Te Escuto. Quando eu vi, entrou outro programa. Quando eu vi, o pastor disse assim, você que está aí no seu quarto agora usando crack, eu quero dizer a você que vício tem cura. Eu não sei onde lhe encontrar, mas você sabe onde me encontrar. Aí disse o endereço da igreja. Aí eu olhei assim, eu disse, eu sou um boizinho dizendo a mim que vício tem cura. Eu, como profissional de saúde, sabendo que o vício é uma doença incurável, progressiva e fatal, isso é história. Mas eu passei a crer quando eu ouvi o Bispo Macedo dizer, o vício é um espírito.
2: O vício é um espírito, qualquer que seja o vício.
0: Aí me despertou o desejo de me libertar. O traficante nunca levou a droga na minha casa, de manhã, ele só levava à noite. Mas de manhã ele levou 10 pedras de crack e uma carteira de cigarro. E eu fumei as 10 pedras de crack, a carteira de cigarro, e fui para a Igreja Universal, fedendo a crack e a cigarro. E o que mais me impactou, quando eu cheguei na Igreja Universal, foi a forma como eu fui recebido. Eu fui abraçado. E aí, quando eu cheguei lá para o pastor pensava que eu ia contar, que eu ia lá pedir para um neto, para um filho. Eu sou pastor, eu sou um cracudo.
3: Qual o seu nome?
4: Dário. O senhor que trouxe esse cachimbo aqui?
5: Foi
4: eu mesmo quem fiz.
3: Quanto tempo escravo do crack?
5: 18 anos.
3: Qual foi a última vez que o senhor usou?
5: Hoje pela manhã.
3: Se eu colocar uma pedra aqui, mesmo você sofrendo, você fuma?
5: Fumo.
3: Senhor Dário, se o senhor não sair daqui com nojo do crack e do cigarro, eu vou parar de fazer o tratamento, nós vamos lá fora comprar uma pedra e vamos fumar nós dois. O senhor aceita o desafio?
5: Aceito.
3: Tá chorando por quê?
5: Porque eu estou entregando minha vida ao Senhor Jesus.
3: Amém.
0: Foi assim que eu cheguei na Igreja Universal, há 3 anos atrás. E era uma época de fogueira santa. E nesse mesmo dia, eu subi no altar. E no altar eu deixei o cachimbo e eu peguei o papel da fogueira santa. E aí, nesse mesmo dia, eu fui batizado nas águas. E eu tomei uma primeira santa ceia, que há 40 anos eu não tomava. Mas eu chegando na minha casa, o traficante estava me esperando. Ele disse, meu chefe, eu deixei as 10 pedras de crack de manhã, e aí agora eu estou trazendo mais 40 para o senhor e 2 carteiras de cigarro. E eu disse a ele, não traga mais não. Jesus me libertou. Ele falou, e meu dinheiro? Tu me deve 16 mil. Aí eu disse, o que é para tu? 16 mil, já paguei mais de 1 milhão a tu. Eu disse, pronto, eu vou pagar a tu 16 mil. Mas nunca mais eu quero ver você na minha casa me dar a droga. Na quarta-feira seguinte, eu cheguei na igreja, na reunião do Espírito Santo, e aí quando o bispo levantou no altar, ele apontou assim para mim, disse, você hoje vai receber o Espírito Santo. Eu peguei essa direção, peguei essa palavra e guardei essa palavra. E aí quando eu subi no altar para deixar o meu sacrifício financeiro, até porque eu já sacrificava financeiramente a minha vida, aquilo ali para mim não era nada. E aí eu fui. E aí quando eu comecei a pedir a Deus que ele me desse o espírito dele, porque eu dizia, Senhor, se o senhor não me der o teu espírito, eu vou voltar para aquela vida miserável. Ele disse, o senhor tem que me dar o teu espírito. E o que mais me fez feliz naquele dia foi que eu passei 40 anos sem ouvir a voz de Deus. E quando eu recebi o Espírito Santo, Deus falou ao meu coração e disse a mim, tu és o meu filho, eu te escolhi. E eu disse, meu Deus, eu estou ouvindo a tua voz. Aí foi quando eu tinha certeza de que ali eu tinha recebido o Espírito Santo.
6: Uma semana depois?
0: Uma semana depois, na mesma semana da minha libertação. Eu fui liberto no domingo, numa quarta, eu recebi o Espírito Santo. Mas tudo isso foi fruto de uma renúncia, entendeu? Foi fruto de um arrependimento. Foi com 15 dias eu comecei a ter sede de evangelizar. E um pastor me levou, no primeiro teste, ele me levou numa Cracolândia. Mas ali eu não tinha mais desejo, nem vontade, nem fissura. Porque o Espírito Santo realmente tinha entrado dentro de mim. A prova que eu estou limpo e que eu estou liberto, entendeu? É que eu estou aqui, ó. Eu cheguei na igreja com 60 quilos, estou com 105 quilos, entendeu? Então hoje, eu como regente, né, como bacharel em música, o meu tributo a Deus

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2: Oi, gente amiga, gente querida, um ótimo final de semana para você. Um final de semana regado a muita paz, unidade familiar, carinho, amor, compreensão. Já comece preparando um copo com água para o momento da oração, já que daqui a instantes nós vamos invocar o Deus vivo em seu favor. Querendo a nossa ajuda, 34-32-91-19, ou as nossas linhas virtuais, que são as lives deste programa no YouTube e no Face. E o nome é o mesmo, tanto para o canal do YouTube como para a página oficial do Face e do Instagram. Universal Bahia Oficial para todas as redes sociais da Universal na Bahia. Eu trago agora um testemunho que prova para mim e para você o quanto vale a pena estar aqui domingo 9:30 e ter uma aliança com Deus, um pacto firmado com Ele que você não quebra. Porque se você não descumprindo a tua parte, a de Deus é impossível que Ele descumpra. Ele não é homem para mentir, nem filho de homem para se arrepender. A história é muito forte, vale a pena subir o volume e não tirar os olhos da tela.
3: Mesmo estando com os olhos direcionados ao altar, a gente passou os piores momentos da nossa vida. A minha vida era uma vida totalmente miserável, no qual eu era uma pessoa desempregada, eu morava de favor na casa da minha sogra, não tinha condições nenhuma, eu passava muita necessidade com os meus filhos, no qual eu dependia dos outros para comprar para ele leite, fralda, roupas, eram roupas doadas. Meu marido, a mesma coisa, era uma vida de miséria, escassa. Eu me lembro de uma situação de até para poder comer, porque tinha fartura na casa, só que às vezes quando você ia pegar o prato de comida para comer, as pessoas olhavam para você o tanto que você iria comer. Por quê? Porque a gente não ajudava. Eu não tinha como ajudar, comprar o alimento para pôr na mesa. Eu não tinha essa condição, porque eu já estava ali de favor. Então não era fácil para mim. Então era muito humilhante, foi muito humilhante. Você depender de alguém poder te dar um prato de comida porque você não tem. Você sabe que você só quer um trabalho para você poder manter a sua família, mas naquela hora, naquela época eu não tinha. Quando eu cheguei na Igreja Universal do Reino de Deus, eu aprendi e entendi o que era ser dizimista. Dizimista não é a gente dar 10% de um valor monetário, mas é toda a vida, entregar ela todinha, 100%. E quando eu entendi o que é entregar a vida 100% para Deus, a minha vida mudou. Eu consegui um trabalho, eu já consegui sair da casa da onde eu morava, a gente conseguiu uma casa para morar eu e meus filhos e meu esposo. E ali nessa casa, o meu marido conseguiu um trabalho e a gente foi se sustentando, o Espírito Santo foi ajudando a gente, um dia após outro dia. Só que num dia desses, a gente conversando, a gente teve uma ideia, inspirada por Deus: abre o seu próprio negócio, já que você trabalha para os outros, trabalha para você. E foi ali na onde a gente abriu uma empresa. E essa empresa, ela foi caminhando, ela foi crescendo, me deu condição de eu comprar uma casa, de eu ter um carro, de o meu filho já não precisar mais de roupas doadas, nem eu nem meu marido já poderia comprar roupa, a gente poderia comer nos restaurantes, não tinha mais aquela miséria, aquela escassez. A empresa estava crescendo, então os nossos dízimos estavam crescendo. A gente nunca teve esse maus olhos de falar assim: olha, vamos reter um pouco pra gente. Não, a gente sempre teve com a gente, é sempre o melhor. 100% para ele, sempre ali buscando a ele, pedindo direção para ele, pedindo orientação para ele. Chegou um momento na nossa vida, na nossa empresa, que a gente tinha um cliente que ele supria toda a necessidade da nossa empresa. Deus tinha mandado esse cliente pra gente, porém as portas ali se fecharam. Quando perdemos esse cliente, os outros clientes que nós tínhamos, eles não supriam as necessidades da empresa. eles não supriam. Então, se eles não suprem a necessidade da empresa para poder pagar os funcionários, para poder comprar material, para poder abastecer um veículo, automaticamente também não chegava na minha mesa, não chegava na minha casa. Então, aí começou a crise mesmo na nossa vida financeira. Começou a faltar valores para poder pagar funcionários, tivemos que dispensar funcionários, veículos não estavam na rua mais trabalhando, porque os menores não supriam. Aí nós ficamos com 10 parcelas da casa atrasada, porque era uma casa financiada ainda. O carro que a gente tinha na época, nós vendemos esse carro para poder pagar algumas contas e ainda não supriu a necessidade. Mas a gente sempre, sempre olhando para Deus, para Jesus. Nunca tiramos os olhos do altar. Mesmo passando por, mesmo estando com os olhos direcionados ao altar, a gente passou os piores momentos da nossa vida. Os piores momentos, porque quando você se torna um empresário, você nunca imagina que você vai retroceder. Só que quando você retrocede sendo um empresário, é pior do que quando eu cheguei, porque ali o banco me cobrava, as instituições me cobravam, os meus filhos, não teve um dia que ficou muito marcado para mim, que a gente foi no mercado, e para ir no mercado era um caminhozinho, tava passando eu, meu esposo e os meus filhos, e eles pediu para comprar um Danone. Só que naquele dia nós somos em quatro, a gente comprou dois pão. E eles vindo na frente, pra gente que já teve condições, falar para ele assim: "Vamos voltar em casa para procurar o dinheiro". Só que eu sabia que na minha casa não tinha o dinheiro. Não tinha o dinheiro para comprar. Eu não podia chorar para ninguém, pedir para ninguém. E eu fui pro altar. E eu peguei a palavra dele e falei para ele: "Tá escrito aqui. O Senhor falou para mim te provar. E eu tô te provando. A vida que eu tô vivendo, eu nunca pensei que eu ia chegar nessa situação. Eu não tenho comida em casa". Quando eu peguei essa palavra, eu falei para ele, provei ele. E um mês depois que essa situação aconteceu na minha vida, ele mostrou a bondade dele comigo. Porque é o menor cliente que eu tinha na empresa. Que eu achava que a gente fica pensando, da onde vai vir? Como vai vir? Como vai acontecer? E esse menor cliente veio e supriu a nossa necessidade. Foi meses após meses, foi... Mas graças a Deus, ele deu as condições da gente pagar. Na época, a gente estava devendo 500 mil reais. A gente quase perdeu a casa, a gente ficou sem comida, como eu relatei. Mas graças a Deus, a gente conseguiu pagar. A gente pagou todo mundo que a gente devia. Nessa situação toda, eu aprendi que nós temos que provar a Deus. Nós não estamos livres de sofrer aflições, de passar perseguições, de ser humilhado. Não estamos livres disso. Mas ele falou, provai-me. Então vamos provar a ele. Prova ele com a sua fidelidade, não só monetariamente, mas a sua vida. Porque se eu não tivesse dado a minha vida para ele naquele dia, eu não estaria aqui hoje contando esse testemunho, porque a gente não aguenta. Nós não aguentamos, é muitas coisas que acontecem, são muitas vozes que a gente ouve, porém a única voz que a gente tem que ouvir é a voz de Deus. Entrega, entrega a vida, entrega tudo que você tem na mão dele e deixa ele guiar você.
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2: Muito bem, de volta com vocês e daqui a pouquinho vamos falar com Deus. Se você ainda não o fez, prepare um copo com água e dizer para você que tem lugar para você aqui no meio desse povo. Olha a multidão. É muita gente que sai de onde está, de onde vive, para estar conosco domingo 9:30 da manhã. É gente que sai de todos os lugares dessa imensa Bahia pelo tanto que quer ter um encontro real e verdadeiro com Deus. Se elas conseguem chegar aqui, você também consegue. É só vencer seus preconceitos, sua preguiça, as fake news. Porque não é possível que o mundo inteiro esteja errado, só você esteja certo. Ah, não, bispo, vocês fazem lavagem cerebral. As pessoas que frequentam a Igreja Universal é gente de fácil manipulação. Meu Deus, então tem muita gente fraca nesse mundo, porque olha o tamanho da multidão que está aí. E sabe o que é forte? Que às vezes você diz que esse tipo de gente é gente que não pensa, mas às vezes, vendo as imagens, você encontra alguém que estudou na faculdade contigo e agora eu vou tocar na tua ferida. Como pode essa pessoa sofrer lavagem cerebral da gente, ser de fácil manipulação, com todo respeito? Se ela era melhor aluno que você na faculdade, quantas vezes, se assistindo as imagens do meu programa, encontra alguém que estudou contigo e na época em que vocês estudaram juntos, ela era aluno nota 10 e você nota 5? Você tem certeza que quem não pensa é ela? Você tem certeza que quem falta de inteligência é ela? Às vezes você liga assim na minha programação e você vê aqui um reitor da universidade onde você estudou, seu professor de matemática, de filosofia. Você vê o que o orgulho faz com a pessoa. Ele nos cega, nos engessa e nos torna pessoas desagradáveis, extremamente julgadoras. E o pior é que não é isso, julgando gente que qualifica, inclusive, melhor do que a gente. Amigo, amiga, vence seu orgulho, vence a sua vaidade, vence a sua prepotência, vence a sua tradição religiosa, vence as fake news, não seja Maria, vai com as outras. Não meça uma coisa pela opinião de terceiro sem provar. É feio isso, se entristece a Deus e faz da sua vida uma vida parada, travada, amarrada. Eu queria trazer agora trechos da minha reunião de domingo, 9:30, nesse momento em que as pessoas se esvaziam de tudo, inclusive e principalmente de si mesmas, para se encher de Deus. Vamos a um resumo do que tem sido domingo na nossa catedral. Veja.
8: A Catedral da Fé de Salvador é um lugar dedicado a aproximar as pessoas dos ensinamentos bíblicos e principalmente dos valores que fundamentam a fé.
9: Meu Pai, em nome do teu filho amado, há quem esteja enferma no corpo, mas há quem esteja enferma na alma. Mas o Senhor é Deus que tem poder para resolver tanto uma como a outra situação. Toque em cada partícula desse pão, antes de qualquer outra coisa, para trazer saúde física. Porque até os ossos de quem come deste pão são fortalecidos. Então, em nome de Jesus, se alguém enfermo no corpo, ao comer deste pão, seja instantaneamente curado. Pode comer dele agora. Porque é promessa e tem que se cumprir. Servireis ao Senhor vosso Deus, e Ele abençoará o vosso pão e a vossa água, e tirará do vosso meio todas as enfermidades. Então, primeiro Ele vai tirar a física. Seja livre agora.
8: Este domingo, a concentração de fé e milagres foi dedicada exclusivamente àqueles que precisavam beber da fonte da água da vida.
9: Levante o mais alto que você puder e diga: meu Senhor, tenho fome e sede da tua presença. Com o pãozinho, eu ministrei a cura do corpo.

força que isso exige. Diga a ele: eu te quero, eu te desejo. A minha alma tem sede de ti. O meu espírito anseia pelo Senhor nosso Deus, que criou os céus e a terra. O Deus de Abraão, de Isaac e de Israel, o Deus da Bíblia, ó Santíssimo, vem e enche-nos de ti até transbordar. Aleluia.

0: Essas orientações são compartilhadas por meio das escrituras sagradas, que funcionam como um guia para vencer as adversidades do dia a dia.
1: Quando você vê a vida de uma pessoa que está na igreja há anos, há muitos anos desandando, indo ladeira abaixo, tudo que pode dar errado com alguém está dando errado com ela, mesmo a despeito de tantos anos aqui dentro, saiba, creia, o problema não está em Deus. Ela não é a vítima. Ela não é a vítima. Ela é o quê? Ela é o vilão. Porque ninguém colhe aquilo que não planta. O que vai mudar a tua vida? O encontro com Deus, o batismo com o Espírito Santo. Mas isso exige uma preparação. Pergunta que não quer calar. Como é que você se preparou para hoje? Como é que você se preparou para o teu Deus nesta manhã? Como é que você se preparou para ele? Como é que você está vindo para essa reunião? Voltada para ele, entregue 100% do que você é e tem colocado aos pés da cruz. Porque se você está vindo preparada, hoje você sacia a sede da sua alma.
0: Durante a reunião, o momento mais aguardado por todos foi este aqui, a Santa Ceia. Este é um ato central de gratidão, renovação da fé e de entrega verdadeira na comunhão com Deus.
1: Levante na sua mão direita o pãozinho. Porque foi assim que Jesus fez. Reunido com os que amava, ele tomou de um pão. E depois de haver dado graças, deu a todos dizendo: comei. Este é o meu corpo que é moído por vós. Fazei isto sempre em memória de mim. Então, em memória do Senhor Jesus, para crescimento espiritual de todos vocês, eu consagro o corpo para que seja a essência de Deus em você. Diga que assim seja. Coma do corpo.
2: Após ter ceado, ele disse: este é o cálice da nova aliança. E toda vez que a gente participar dele, faz-o sempre em memória da minha existência. Portanto, nós consagramos, meu Senhor, a ti este cálice, Senhor, que para o mundo não tem significado algum, é só um copinho com suco de uva, Senhor. Mas para aqueles que creem na tua existência, meu Senhor, é o teu sangue, o sangue que nos dá vida, o sangue que nos ressuscita dentre os mortos e nos faz assentar na mesa juntos com os príncipes. Fazer isso em memória do Senhor. Beba agora.
0: E neste domingo, durante o encerramento da reunião da Concentração de Fé e Milagres, o Bispo Guaraci, juntamente com todos que estão aqui, realizou um forte clamor pela família.
1: Diga comigo: meu Deus, agora mesmo eu quero determinar a salvação da minha família. Agora mesmo, dá um grito no nome da pessoa mais sofrida ou perturbada na sua casa. Da mais sofrida ou perturbada. Grita o nome dela e diga: vem pra fora. Vem pra fora desse inferno que você viveu até aqui. Vem pra fora do mundo em que você viveu até aqui. Diga: venha para Deus. Diga: está determinado.
0: Se você também precisa beber da fonte da água da vida, venha participar da Concentração de Fé e Milagres aqui no Templo Maior de Salvador, todos os domingos, às 7, às 15, às 18 e especialmente às 9:30 da manhã, aqui na Avenida Antônio Carlos Magalhães, 4197. Você é o nosso convidado mais do que especial.
1: Viu aí que maravilha? Como vale a pena estar aqui domingo? Se prepare para o próximo bloco, porque é nele que nós vamos falar com Deus em seu favor. Agora, um outro ponto alto da reunião de domingo é a celebração do pão e da água.
3: É promessa, não sei se a minha equipe em cima consegue colocar para mim em tela cheia. Êxodo 23:25, que diz assim: servireis ao Senhor vosso Deus, e ele abençoará o vosso pão e a vossa água, e tirará do vosso meio as enfermidades. Êxodo, capítulo 23, versículo 25. Servireis ao Senhor vosso Deus, e ele abençoará o vosso pão e a vossa água, e tirará do vosso meio as enfermidades. É o que nós vamos ver agora. O momento em que se come o pão, que se toma a água, se ministra a cura, e os milagres extraordinários que isso produz. Veja.
1: Levante para os céus o seu pãozinho e diga: meu Deus, penetra o teu poder para curar corpo, alma e espírito. Diga que assim seja. Coma um pedacinho do pão. Levante a água. Diga: agora toca em cada gota da água. E ao beber dela, beba eu da vida que há em ti. Pode beber um golinho da água. Amém. Fecha a garrafinha, guarda o pãozinho, porque a primeira coisa que você vai fazer quando chegar em casa hoje é dar um pedacinho do pão e um pouquinho da água para cada membro da família. E pelo amor de Deus, não deixa isso esfriar. Não esqueça o pão, não esqueça a água todo domingo, porque os milagres vão começar a chegar e você vai testemunhar. Diga: pela fé, nós nos declaramos completamente curados. Coloque uma das mãos na cabeça e outra no local da sua enfermidade, ou da enfermidade de alguém que você ama. De repente o enfermo não é você, é alguém que você ama. Então coloque uma das mãos na cabeça e outra no local da enfermidade desta pessoa que você ama. Diga: em nome do Senhor Jesus Cristo, diga: meu Pai, para nunca mais voltar toda dor e enfermidade. Diga: em nome de Jesus. Diga: em nome de Jesus. Para nunca mais voltar. Atire a mão para o alto e diga: saia. E não volte nunca mais. Diga: pela fé, eu me declaro completamente curada, liberta e abençoada. Amém. Como é que é o nome da senhora?
4: Meu nome é Adilma.
1: Adilma, o que que você venceu no tratamento do pão e da água?
4: Eu tive um problema de útero miomatoso, onde meu útero estava cheio de miomas, muito crescido. E no decorrer do tratamento eu desencadeei uma hemorragia, que essa hemorragia ela foi aumentando e se tornou incessante. E o sangue.
1: Que é aquilo?
4: Aquilo ali são os coágulos de sangue que saía durante o fluxo.
1: Saía daquele jeito ali?
4: Daquele jeito. Aquele ali foi um dos maiores, assim, aí eu tirei foto. Mas assim, era constante, saía no meu andar, nos meus movimentos, no tempo todo. Eu perdia sangue assim. Alguns coágulos, às vezes, quando eu ia no banheiro, que eles saltavam para fora e eu tirava alguma foto.
1: Misericórdia. Então, a senhora não tinha ciclo menstrual, que a senhora tinha era hemorragia pesada.
4: Hemorragia constante. Eu tomava ácido tranexâmico para parar a hemorragia, mas não parava. Peraí, só diminuía.
1: Ácido o quê?
4: Ácido tranexâmico, é um medicamento para estancar sangramento.
1: Vivendo e aprendendo, eu nunca tinha ouvido falar o nome desse trem. Alguém já tinha ouvido falar? Ácido tranexâmico. Cadê a doutora? A doutora estava aqui comigo agora, cadê ela? A senhora já ouviu falar nisso, doutora? A senhora tem que ter ouvido falar, né? 40 anos de medicina. Que é isso? Para todo mundo saber que a senhora realmente é quem é. Qual o nome da senhora?
5: Mariângela Herbano.
1: A senhora é médica em que especialidade?
5: Cirurgia pediátrica.
1: Quanto tempo de carreira?
5: 45 anos.
1: Então a senhora pode falar. Ácido o quê?
5: Tranexâmico.
1: É o que isso aí?
5: É um medicamento usado na ginecologia obstetrícia para evitar que as pessoas tenham uma grande hemorragia, porque isso daria uma franca anemia aguda nela.
1: Você tinha isso?
4: Sim, senhor.
1: Me diga uma coisa, como é que a senhora venceu isso?
4: Na realidade, assim, eu fui fazendo o tratamento e vi que não estava parando, eu estava com anemia muito grande, eu ficava variando o tempo todo, de 9 para 7 para 6, aí 6 já era para fazer transfusão, e aí eu ficava tomando remédio na veia para poder segurar aquilo. E aí quando eu fui pro médico, que eu achava que ia resolver, né? Aí eu fui, ele falou assim: ó, minha filha, para resolver esse problema seu aí, eu tô vendo seus exames, tá muito ruim, seu útero, seu ovário, sua trompa, tá muito ruim, então para resolver eu vou retirar o seu útero, o seu ovário esquerdo e a sua trompa esquerda.
1: Esterectomia.
4: É. Aí eu falei: não, meu Deus, eu não quero perder todos esses órgãos, não quero fazer essa cirurgia ultra invasiva, e mais assim, eu quero casar, constituir família, e quem é mulher sabe, uma coisa é você decidir não ter filhos e outra coisa é você não poder, e aquilo me doeu. E aí eu falei: não, eu não quero. Aí ele falou pra mim, deu o ultimato, ele falou assim: ó, minha filha, eu como médico estou te dando essa última opinião, é isso ou nada, se você quiser a minha ajuda, eu só posso fazer isso, se você não quiser eu não posso fazer nada por você, você vai ficar com o seu sangramento aí. Aí eu fui embora e eu fui conversar com Deus. Aí eu falei: ó, meu Deus, eu não quero fazer, eu já estou decidida dentro de mim que eu não vou fazer. E aí eu quero ver agora o que o Senhor vai fazer por mim, porque o médico já disse que não pode me ajudar. Aí eu continuei tomando a água, passando na minha barriga, voltando na terça-feira com a água, me agarrando com o manto. E aí nunca meu sangramento tinha parado. Num dia eu me agarrei com o manto e falei: meu Deus, me ajuda. Aí o sangramento suspendeu.
1: Como é que você tá hoje?
4: Eu tô bem, graças a Deus, tô ótima, como nunca. Eu tinha ciclos menstruais irregulares desde a adolescência. Eu menstruava 8, 10 dias. Agora eu menstruo 3 dias, gente. Deus me deu vários presentinhos que...
1: Então não é melhor, curada.
4: É curada.
1: Bem forte pra ele, que é digno de toda a glória.
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8: Como negar a transformação de caráter de quem recebeu a mente de Cristo? O natural dá lugar ao espiritual. O egoísta dá lugar à alma generosa. O inseguro a uma pessoa forte e convicta. O excluído dá lugar ao escolhido. Substitua os pensamentos deste mundo pelos pensamentos de Deus e verás a grande diferença.
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11: Bom dia, amigo, amiga dessa programação. Você que me acompanha do seu automóvel ou através do aplicativo Portal Universal. Nós estaremos durante estes momentos trazendo para você um momento de reflexão através da palavra de Deus. Iremos também acompanhar depoimento de pessoas que, por meio da fé nessa palavra, puseram fim ao seu sofrimento. E claro, já prepare o seu copo com água, porque nos momentos finais desta programação nós estaremos unindo a nossa fé em Deus e fazendo a oração em prol de todos, todos que nos acompanham. Pastor Jurailton Santos estará realizando em seguida, tá bom? Fique conosco agora com essa linda canção e já voltamos.

servo do rei. Nos dias atuais, em nossa cultura, temos pouco entendimento do que significa isso. Mas nos tempos dos reis bíblicos, a figura principal do reino era reverenciada como o pilar central que sustentava a estabilidade de toda a nação. Era com ele que seus servos contavam para fornecer tudo aquilo de que necessitavam: proteção, sustento e uma vida de qualidade. Porém, um dos maiores reis que este mundo já conheceu escreveu: "Do Senhor é o reino, e ele domina entre as nações." Até o mais importante rei de Israel se via como servo. Ele reconheceu que Deus era rei sobre todos os reis, acima de absolutamente tudo. Como você acha que deve ser o modo de viver do servo, deste Senhor que ocupa o lugar mais elevado? O servo só entende o seu lugar quando reconhece o lugar do seu Senhor. Você não está servindo a qualquer um. Então, esse serviço nunca pode ser realizado de qualquer jeito. O Senhor Jesus é aquele que tem a preeminência, isto é, o que ocupa o grau máximo de superioridade e grandeza. Por isso, ele deve ser reverenciado.

0: associado, com a dedicação do melhor de nosso tempo, do melhor de nossas vidas, com o reconhecimento de que vale a pena renunciar às nossas vontades e ao que for necessário para andar em obediência à sua palavra. Servir a quem tem a preeminência não é um ato de submissão cega. Trata-se de uma submissão consciente, como expressão de respeito, gratidão e compromisso de quem conhece o caráter e a superioridade daquele a quem serve. Ao reconhecer sua liderança, nos tornamos parte de algo maior do que nós mesmos, o seu reino eterno.
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3: Eu quero agora compartilhar com você depoimento destas pessoas que obtiveram a cura, tanto no seu corpo quanto na sua alma, através da água do tratamento.
4: Eu cheguei desenganada pelos médicos, então eu entrei no hospital com 12 mil de plaqueta. No outro dia eu já estava com 9 mil e os médicos tudo em atenção, inclusive

0: Da mioma. Aí eu cheguei super mal, com dores fortes, não conseguia trabalhar. Aí eu comecei a fazer tratamento. Só que os médicos optaram em operar, tirar meu útero, tirar o ovário, tirar tudo, por causa da decorrência do mioma que estava já alojado no útero. Só que daí eu não aceitei, participando das correntes, da água. Quando eu cheguei com muita dor fortíssima. Até então eu não consegui trabalhar, minha vida estava parada. A partir do segundo dia, eu já comecei a sentir as diferenças, as dores já diminuíram. Aí o médico só pediu para mim voltar daqui uns 6 meses novamente, para mim poder estar fazendo novos exames. Porque daí ele passou remédio para me tomar tudo, mas eu não. Assim, eu não, a minha fé tava, não estava nos remédios, porque até então eu tomava remédio, mas não adiantava nada. Aí eu voltei, nesse decorrer que eu estava fazendo a corrente, daí a médica pediu novos exames, ultrassom. Aí eu fiz, aí eu levei para ela novamente, e ela nem acreditou no resultado. Porque quando ela viu o anterior e viu o de hoje, que ela, o novo, ela falou desse que eu não tenho nada. Aí, dentro de mim, eu tinha certeza que Deus já tinha operado um milagre. Aí ela ficou assim, eu falei, eu não entendo, porque você estava com mioma, você chegou aqui com útero cheio de mioma, e agora você não tem mais nada, não dá para entender. Hoje a minha vida está transformada, eu estou bem, hoje eu posso falar de saúde, porque antes eu não tinha saúde.
1: Meu pai foi diagnosticado com um tumor maligno na bexiga, que é considerado pior que o da próstata, né? Ele começou, de vez de sair a urina, quando ele ia fazer xixi, saía pedaços como se fosse fígado em pedaços, né? E ele ficou durante uma semana assim. Ele foi ao médico e aí o médico falou que era só uma infecção urinária. Passou fez os exames e passou o medicamento para ele tomar. Quando ele começou a tomar, piorou. Aí começou a piorar a situação dele. Ele voltou ao médico e aí eles fizeram, né? Eu tô com os exames aqui, eles fizeram os exames e constou que ele tava com esse tumor maligno na bexiga, né? E daí a gente não dormia, porque ele ia de 2 em 2 minutos ao banheiro, né? E ele estava ficando pálido de tanto perder sangue, ele estava ficando muito fraco. Ele tomou a água, né? Eu, minha mãe e meu pai, né? Que a gente veio nós três, e a gente obedecendo, graças a Deus, o sangramento parou, né? A gente foi aos médicos, né? E ele foi curado. Eles constataram que não tem mais nenhum tumor maligno na bexiga.
2: Cheguei doente, né? Eu tava com o rim parado. Eu comecei a sentir muitas dores, infecção e dor assim muito forte de ficar assim na cama, assim não conseguia nem levantar, né? E fiquei internado, fiquei dias internado porque a infecção era muito alta. O normal é 10 mil, eu tava com 1 milhão. O rim tava parado. Foi marcado cirurgia, eu obedeci, trazendo a água. E hoje não sinto mais nada. Não, antigamente era dolorido o lugar, hoje não. Hoje não sinto mais nada, eu tô curada, tô livre.
3: Eu cheguei com muitas dores no peito, dificuldade para andar. E segundo o médico, meu coração não tinha mais espaço para crescer, porque já estava muito grande. Eu teria que continuar tomando a medicação, mas tomando a medicação não haveria cura. Trazendo a garrafinha de água, tomando a água ungida, obedecendo, e hoje eu estou curada. Hoje eu não tomo mais as medicações que eu estava tomando para o coração. Hoje eu estou bem, consigo andar normalmente, porque antes eu estava com muita dificuldade para poder andar. E hoje eu estou curada, não tomo mais nenhuma medicação. Porque quando eu recebi o diagnóstico lá do médico, eu fiquei assim, sem direção. Porque até então eu via, mas não obedecia. Eu passei a obedecer e hoje eu estou curada.
4: Eu cheguei pela minha mãe, que ela teve câncer no colo do útero, né? Fez radioterapia, fez também quimioterapia e... Deu problema também no intestino dela, fez uma cirurgia no intestino. Ela sentia muitas dores, tomava vários remédios, chegou a tomar até morfina e nada disso passava as dores. Ela gastou, daria para comprar mais ou menos uma fazenda, só que não resolveu o problema que ela tinha. Eu obedeci, trouxe a garrafinha com água, levava, dava para ela. Aí hoje, graças a Deus, ela foi curada. Já não precisa mais de tomar remédio,

0: nunca mais sentiu dores, não precisa mais de tratamento, não está gastando mais. O que eu vim procurar aqui, eu consegui. A cura da minha mãe e a libertação que ela teve.
1: Eu tinha um fluxo de sangue, que já me acompanhava há 9 meses, e eu tomava medicação, o médico passou uma medicação que durou 9 meses eu tomando. E daí nunca melhorou. Fiquei 9 meses tomando essa medicação que o médico passava e nada melhorava. Tem muitas dores no pé da barriga, aqui atrás e nas pernas, muitas dores. Inchava as pernas bastante também. Muitas vezes eu passava a noite sem dormir, porque não conseguia, muita dor. Trouxe a garrafinha de água e levei para casa, obedeci. E agora eu já não sinto mais. Eu sentia, fui curada. Hoje eu não preciso mais tomar remédio, não estou sentindo mais as dores. Não tenho mais o fluxo que eu tinha, graças a Deus. E estou dormindo bem. Não sinto mais o que eu sentia de dor nas pernas. A minha vida, a minha cura e a minha libertação.
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de encontro do ser humano com Deus. Abel, Noé, Abraão e tantos outros sabiam que ali certamente o encontrariam. Nele obtiveram respostas, recomeçaram suas vidas, venceram conflitos e medos, fizeram aliança com o Altíssimo. Conheciam muito bem a essência deste lugar, que representa o próprio Deus. Mas por que o altar, se Deus está em todos os lugares? Quando estamos diante dele, estamos dedicando o nosso tempo, mente e atenção exclusivamente à sua voz, onde não há interferência de terceiros, muito menos preconceito. Ele nos aceita como estamos, desde que sacrifiquemos ali toda a nossa vida. Depositamos nossa tristeza. O altar nos devolve a alegria. Nossos temores. O altar nos devolve confiança. Quando deixamos ali a velha vida, o altar nos devolve uma nova. Em nenhum lugar do mundo você encontrará a paz que só existe no altar. Ele está sempre aberto para receber os sinceros que buscam se aproximar de Deus.

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3: O meu socorro vem do Senhor, que fez o céu e a terra. Não deixará vacilar o teu pé. Aquele que te guarda não tosquenejará. Essa verdade está descrita em Salmo 121, versículo 2 e 3. E o salmista aqui declara de onde vem o socorro dele. E assim também você que se encontra com um quadro depressivo, pensando no suicídio, pensamentos negativos, saiba que se você colocar e depositar a sua fé neste Deus, o Deus que criou os céus e a terra, ele vai te socorrer e vai mudar a sua história. Por isso, eu convido você a estar conosco em um centro de ajuda mais próximo de você, ajuda espiritual, que é a Igreja Universal. Estaremos aqui na Almirante Tamandaré, 367, coração de Paripe. E você pode também receber essa ajuda e vencer a depressão, como é o caso desta pessoa que eu vou colocar agora. Vamos pedir para a operação colocar este depoimento de como ela venceu por meio da fé a depressão.
4: Meu nome é Carmen Maria Santos Justo, sou enfermeira aposentada. Eu era de outra denominação, eu era evangélica, eu era espírita e era católica. Frequentava todos esses lugares e eu continuava a mesma pessoa. Eu tinha depressão profunda, eu não tinha paz no meu casamento, tinha problema de vícios, com álcool, com cigarro. Não tinha prazer na minha casa, não tinha paciência com a minha filha, não tinha paciência com meu esposo. Eu não conseguia trabalhar, eu não conseguia dormir à noite. Eu via vultos, eu já estava fazendo tratamento psicológico com o psiquiatra, tomava remédio antidepressivo também, e eu não via melhora nenhuma. Não via melhora nenhuma. Até que um dia, madrugada, eu escutei uma voz assim: esquenta uma água, fervendo. Aí eu fui lá na torneira e enchi. Desculpa. A panela e liguei o fogão. Depois pega aquela água e joga no ouvido do seu marido e no ouvido da sua filha. Pega a faca e se mate. Porque ninguém gosta de você. Ninguém ama você. E eu peguei aquela faca, era uma peixeira, né? E eu sentei na sala. Ali eu já tinha tomado uns 3 comprimidos. E aí foi quando eu ouvi uma voz de um homem de Deus falando assim: você aí, preste atenção, esse pastor tá falando comigo. Aí eu prestei atenção. Aí quando ele falou assim: você que tá tentando se suicidar, preste atenção, Estou falando com você. Eu compro sua briga. Aí foi quando eu parei na frente da televisão. Pego um copo com água e põe em cima do televisor. Aí eu desafiei ele. Eu falei assim pra ele: vou ver se o que você tá falando é verdadeiro. Porque eu não aguento mais a vida que eu levo. Aí eu tomei daquela água. Aquela água, muitos podem não dar valor. Mas quando eu tomei aquela água, imediatamente foi instantâneo. Eu peguei aquela água, tomei. Na mesma da hora, eu senti como se tivesse dando uma injeção no meu corpo. E aí foi quando eu peguei meu esposo, eu falei assim pro meu esposo: olha, me leve lá nesse lugar. Eu não sei qual é a igreja, eu sei que é uma igreja, eu quero ver esse pastor. Aí foi quando meu esposo me levou. Só que eu achava que era uma outra denominação. Só que eu fui lá, estava fechado. Eu achava que era uma outra denominação. Jamais passava pela minha cabeça que fosse a Universal. E foi quando meu esposo falou: não é aqui esse endereço. Aí foi quando ele voltou para trás e ele falou: ó, o endereço é aqui. Que quando eu olhei para a placa Igreja Universal do Reino de Deus, eu falei: eu não entro aqui. As minhas pernas travaram. Eu falei pro meu esposo: eu não vou entrar aqui. Eu não vou entrar aqui nessa igreja de ladrão. Eu não vou. Não é possível que eu vi. Não, eu devo ter visto o pastor errado, o endereço errado. Não é possível. Aí ele entrou lá dentro, chamou uma obreira. Aí ela falou assim: vamos entrar, eu quero te ajudar. Fui: você me ajudar? Ela fez uma oração em mim, minhas pernas destravaram. E ali, quando eu entrei ali dentro, eu senti o próprio Deus me abraçando. Foi diferente, sabe? Foi diferente. E quando terminou aquela reunião, ali eu já estava com a paz. Aliviou minha alma. Em 3 meses já não tomava mais antidepressivo, não tomava mais comprimido nenhum, nem para coluna. Eu tinha problema na coluna, tinha um desvio, não tomava mais remédio para coluna, depressão, síndrome do pânico. Ah, hoje a Carmen hoje é feliz. Eu agradeço todos os dias a porta da Universal, uma porta que um dia eu não queria entrar, e foi lá onde eu me libertei dos vícios, depressão, síndrome do pânico, que hoje eu tenho minha vida restaurada.
5: Endereço da Felicidade, Rua Almirante Tamandaré, número 367, em frente ao Colégio Barroso, Paripe. Salvou-se a nossa alma, como um pássaro do laço dos passarinheiros. Quebrou-se o laço e nós nos

0: Imagine ter alguém 24 horas por dia te orientando, trazendo paz, segurança e descanso em meio às tempestades, afirmando que somos filhos de Deus. Só quem tem o Espírito Santo, ele é a garantia da nossa salvação, o passaporte para o reino dos céus. Mas não pense que algo tão preciosíssimo é alcançado de qualquer maneira. Para recebê-lo, tem que haver um ardente desejo e uma entrega total de vida. E é aí que as pessoas fracassam, pois dizem querer o Espírito Santo, mas não sacrificam suas vidas por ele. Não querem pagar o preço. É impossível receber o Espírito da Verdade vivendo na mentira. É impossível receber o 100% de Deus entregando-se pela metade. É impossível ser honrado pelo Senhor Jesus sem primeiro honrar a Ele. Portanto, quem deseja possuí-lo precisa primeiramente se esvaziar de si mesmo, das suas vaidades, mágoas e preocupações, e priorizar o reino de Deus. Não descanse enquanto você não receber o batismo com o Espírito Santo, pois tê-lo não é algo opcional, mas sim uma necessidade vital, de tal forma que sem ele é impossível vencer as lutas deste mundo e permanecer até o fim. Honre a Deus com todas as suas forças, e quando você menos esperar, estará sendo honrado por ele.
1: Eu fui numa reunião um domingo e assim

0: glorioso. Sabe quando você sente uma paz que eu procurei a minha vida inteira? Um gozo na minha alma. Eu fui isso. Jamais imaginei que um dia eu ia ter.
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3: Por isso, meu amigo, minha amiga, volte. Volte-se para Deus. Ele quer você perto dele. E perto dele você vai ser feliz. Pode ter certeza. E com isso eu quero chamar este depoimento dessa pessoa que ela voltou. Ela estava longe de Deus. Quando eu digo longe de Deus, não é só longe da igreja, mas longe de Deus mesmo. Mas quando ela caiu em si e decidiu voltar, a mudança dela começou a acontecer. Acompanhe comigo o depoimento desta pessoa.
4: A Júlia cresceu nos caminhos da fé, mas aos 13 anos caiu na armadilha de uma felicidade ilusória.
5: Eu tinha curiosidade, porque eu vi as minhas amizades, né, do mundo, né? Ah, é legal você sair, você beber, as músicas do mundo. Então eu acabei me afastando. Isso eu mergulhei. Eu vivi em festa, vivi em balada.
4: O brilho enganoso a atraiu para uma escuridão interior.
5: Eu tinha um vazio muito grande dentro de mim, sabe? Eu buscava em relacionamentos, em bebida. Eu era viciada em pornografia. Eu era uma jovem extremamente triste. Se você entrasse no meu Instagram, você ia ver eu, tipo, bonita e tal, legal, não sei o quê, em festa. Mas só eu sabia do vazio que eu sentia, entendeu? Da Júlia que era quando eu estava sozinha.
4: Ela passou a buscar em relacionamentos o preenchimento para o vazio que sentia.
5: Eu buscava em relacionamentos, me envolvia com várias pessoas. Queria que a pessoa me fizesse feliz. E eu sempre me frustrava, sempre, todas as vezes. Eu chegava sempre no fundo do poço.
4: Depois de um ano de frustrações e sofrimento, a Júlia venceu o desânimo e decidiu voltar para a presença de Deus. E já no primeiro dia, na noite da alma, tudo se fez novo.
5: Eu lembro que naquele dia, eu tive a minha experiência com Deus, o meu encontro com Deus, porque eu era uma pessoa extremamente orgulhosa. Eu não reconhecia os meus erros. Eu cheguei na presença de Deus imunda e com salto, porque eu não vi que eu tinha pecados, sabe? Eu falei assim, eu peco, mas não é uma coisa assim grave. E naquele dia o Espírito Santo fez assim, pegou um espelho e me mostrou a pessoa que eu era. E eu tive um encontro com Deus e ele falou pra mim o que eu deveria fazer.
4: Deus a acolheu e a direcionou, dando para ela o passo a passo do que fazer para alcançar a paz e a felicidade que a Júlia tanto desejava.
5: Ali começou o meu processo de conversão. Eu comecei a abandonar amizades, eu não ia mais para festas, contatinhos, né? Tipo, esses ficantes eu comecei a excluir. E nisso eu comecei a buscar com tanta sede, e ele foi me moldando, ele tem me moldado.
4: No momento em que ela se entregou para Deus, Deus entregou para ela a maior de todas as bênçãos.
5: Eu recebi o maior bem

0: feliz porque eu tenho a própria alegria dentro de mim, eu tenho a paz dentro de mim, eu sou completa. Eu não preciso de nada. O mundo pode estar acabando ao meu redor, mas eu sei que ele é comigo. Ele me tem sustentado. E é tudo que uma pessoa precisa, a gente necessita. O Espírito Santo é tudo.
1: No Espírito Santo, a Júlia encontrou muito mais do que buscava. O Espírito de Deus supriu todas as necessidades que ela tinha e a transformou em uma nova pessoa.
0: Eu já cheguei a apontar a faca para minha irmã, eu brigava muito com a minha mãe, né? Eu chegava assim a pegar, bater assim em almofada de tanta raiva que eu sentia. Hoje eu tenho paz, eu não sou mais nervosa, eu tenho um relacionamento bom com a minha mãe, com a minha irmã. Hoje eu tenho, uma coisa que eu não tinha, porque eu era muito prepotente, eu me achava superior às outras pessoas. E hoje eu tenho o amor ao próximo. Eu sinto a dor do outro. Se uma pessoa chega pra mim falando que tá sofrendo, aquilo dói em mim. Então, ele transformou a minha vida. Ele me tirou do fundo do poço, da lama, da sujeira, onde eu vivia, e me trouxe pra presença dele.
2: Pois bem, Deus, ele quer e pode fazer você feliz. Agora é momento de oração. Vamos todos falar com Deus. Você já pegou a sua água? Eu creio que já está aí. Se não, pegue, pois o pastor Jurailton Santos estará intercedendo em nosso favor.
3: Vamos tirar um momento para falar com Deus. Prepare um copo com água e una sua fé com o pastor Jurailton Santos.
4: Senhor nosso Deus e nosso Pai, ó Deus, em nome do Senhor Jesus Cristo, teu Filho, eu te invoco agora em favor de todos que oram comigo. Esteja essa pessoa no hospital, em casa, no trabalho, aonde chega esta oração agora, chega o teu poder. Que o Senhor dê forças, dê ânimo, dê coragem para essa mãe, meu Deus, que está com uma aflição na sua alma. Essa esposa que está com uma aflição na alma, que ela receba ânimo, coragem, disposição para te buscar. Pai, eu te peço que o Senhor consagre este copo com água. Quando ela beber desta água, quando essa pessoa beber deste elemento, que ela receba forças, que a dor desapareça, que a depressão venha sumir do corpo desta pessoa. Meu amigo, minha amiga, olha, aí onde você está, beba da água e beba com muita fé. Creia que o milagre, ele já aconteceu na sua vida, tá certo? Busque ao Deus que está nos céus, o Todo-Poderoso, e ele vai transformar a sua vida. Deus te abençoe, forte abraço e até a próxima.
5: Deus é a resposta pra você.
2: Graças a Deus. E você pode ter um sinal dessa resposta, daquilo que você pediu. É essa paz que você percebe dentro de você. Então, meu amigo, não deixe de estar conosco hoje. Não venha adiar mais a solução para o teu problema. Tá bom? Eu me despeço agora, lembrando que hoje estaremos o dia inteiro aqui na Universal de Paripe para lhe atender e ajudar. O endereço, você já sabe, não? Avenida Almirante Tamandaré, número 367, aqui em Paripe. Até a próxima, fique com Deus.
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abençoe a todos poderosamente no nome do Senhor Jesus. Estamos no ar com o nosso programa Madrugada com Deus, aqui na nossa Rádio Sociedade da Bahia. Madrugada esta, meu amigo, que o poder de Deus vai agir em sua vida. Esse amigo que vos fala é o pastor Tiago Souza e estarei mostrando nesse programa o agir de Deus. Bom dia a todos que me ouvem agora. Bom dia, meu amigo católico, espírita, kardecista. Bom dia, meu amigo caminhoneiro. Bom dia, meu amigo vigilante. Bom dia a todos que ouvem esse programa. Vamos com uma canção de fé e já voltamos.

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3: Muito bem, estamos de volta com o nosso programa Madrugada com Deus. A Bíblia diz assim no livro de Isaías 43, versículo 13: ainda antes que houvesse dia, eu sou, e ninguém há que possa fazer escapar das minhas mãos. E agindo eu, quem o impedirá? Minha amiga, meu amigo, você que agora me ouve, e você está passando por uma luta, uma batalha, uma situação que você não sabe como agir, Deus, ele diz na sua santa palavra que agindo ele, quem impedirá? Deus quer agir na sua vida. Deus quer agir nesse problema que você está enfrentando agora de família. Deus quer agir para arrancar esse mal que tem destruído os seus caminhos. Esteja conosco ainda hoje no jejum coletivo que nós estamos realizando, o propósito do agir de Deus. Você que quer ver a mão poderosa do nosso Deus, esteja ainda conosco aqui na nossa Catedral da Fé, Avenida Antônio Carlos Magalhães, 4197 Pituba, em frente ao Shopping da Bahia. Prepare o seu copo com água, já deixe preparado, porque no final do programa o Bispo Márcio Marinho vai realizar uma oração em seu favor. Vamos a uma matéria que fala sobre o jejum coletivo e já voltamos.
4: O jejum é uma abstinência parcial ou total de alimentos e tem por finalidade afligir o corpo físico a fim de se alcançar mais força para o corpo espiritual. Durante o jejum, o espírito fica mais forte, pois os desejos da carne são anulados pela força do espírito. Por isso, consideramos o jejum um clamor mais fervoroso do que aquele feito pelos lábios, porque nele há gemidos inexprimíveis à alma humana, em busca de objetivos pessoais ou coletivos. Como você pode dar início ao seu jejum para participar da reunião das causas impossíveis? Escolha um lugar reservado e, na sexta-feira à noite, dobre os seus joelhos antes de dormir e repita a seguinte oração: meu Deus, eu abro esse jejum em favor de resolver o meu caso impossível. Então você deve dizer a Deus qual é o seu caso impossível. No sábado pela manhã, você deve vir apresentar o seu jejum a Deus. Até esse momento, você fez a sua parte. Daí em diante é com Deus. A causa que vos for demasiadamente difícil, fareis vir a mim, e eu a ouvirei. Neste sábado, às 7 horas ou às 10 horas.
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3: Graças a Deus, estamos de volta com o nosso programa Madrugada com Deus. Nós vamos acompanhar agora testemunhos maravilhosos de pessoas.

0: Eu só tinha paz, tranquilidade quando eu estava fora de casa, quando eu estava longe deles. E eu cresci naquele meio, né, de agressividade, de traições. Enfim, foi uma infância muito difícil na minha vida. Sofri muito, até abuso na minha família. Eu cheguei a sofrer abuso na minha família e já cheguei a falar. Falava para os meus familiares, eles não acreditavam. Então, com isso, eu me tornei uma jovem muito agressiva, com muito ódio, com muito rancor dentro de mim. Devido a esses problemas que eu vivia, ninguém acreditava em mim. Então, vinha pensamentos na minha mente a todo momento de que se eu tirasse a minha vida, aquela angústia, aquele sofrimento que eu passava, eu não ia ter mais que voltar para aquela família, para aquela casa, e tudo aquilo ia passar se eu tirasse a minha vida. Eu sentia rejeitada, na verdade, pela minha família, porque apesar de você estar passando um problema e você não conseguir ajuda de alguma maneira, você se sente abandonada, desamparada, né, por todos, até pela minha família. Eu não confiava em ninguém. Por esses e outros motivos, eu me considerava uma pessoa sem jeito, perdida no mundo. E eu ficava em casa sozinha, chorando, até que eu ouvi uma palavra. E essa palavra me mostrou que havia um caminho para aquela situação que eu estava vivendo, que havia uma solução. E quando eu achava que não tinha mais jeito, foi aí que alguém acreditou em mim e começou a investir em mim. Conversava comigo, me orientava, me ajudava. E eu acabei vendo que realmente tinha uma saída para mim. Minha vida mudou a partir do momento em que eu conheci essa fé e comecei a praticar. Foi aí então que eu comecei a fazer as correntes, a corrente pela minha família. Hoje eu não sou mais aquela pessoa depressiva. Hoje eu tenho vontade de viver. Hoje todos aqueles pensamentos que conturbavam a minha mente, hoje não existem mais. Depois que eu conheci o Deus do impossível, hoje eu posso dizer que eu sou feliz.
1: Eu era um caso perdido.
2: Meu nome é Carolina Alconchel e eu era um caso perdido.

uma doença nos rins que não tem diagnóstico médico até hoje. O que acontecia era que o rim parava de funcionar. Isso acontecia, essas crises renais, a cada mês. Então todo mês eu ia para o médico, ficava internada, não funcionava analgésicos devido a fortes cólicas renais que eu tinha. Eu ia para o médico, fazia ultrassom, nunca cheguei a ter pedras nos rins. O que formava às vezes era areia nos rins, cristais, fáceis de se curar. Mas nenhum médico sabia de onde vinham aquelas fortes cólicas renais. Então eu fazia ultrassom, não aparecia nada. Eu tomava analgésico, não resolvia. Tomei uma morfina chamada Tramal, também não resolvia. E aí eles começaram a injetar morfina pura em mim, para eu desmaiar, para não aguentar mais, porque eu não aguentava mais a dor. E aí os médicos começaram a trabalhar com hipóteses. Eles disseram que era fatores emocionais, então eu comecei a não ficar muito feliz e também não ficar muito triste. Eu sempre tinha que me equilibrar, e isso para uma jovem de 16 anos era muito difícil. Vivi 16 anos nessa situação, sem nenhum médico me dando uma solução plausível, passei por vários médicos, os bons e os não conhecidos, os mais famosos e os não famosos, e nenhum deles fechava um diagnóstico para mim. Era um sofrimento até mesmo para minha família, que teve que parar de trabalhar para cuidar de mim. Eu vivia encurvada mesmo. Então todo o sustento dos meus pais era para os remédios. Sempre tinha que ter morfina em casa, analgésico, anti-inflamatório, porque me dava muita infecção de urina. Então eu sempre tinha que ter antibiótico em casa, e isso é muito caro. E como eu não podia pegar no posto de saúde gratuitamente, por causa que era alta as doses, eu tinha que pagar do meu próprio bolso, quer dizer, do bolso dos meus pais. Esses problemas de saúde, eles acarretaram nas faltas do meu pai no trabalho. Então ele começou a ganhar menos, né, porque ele faltava para cuidar de mim. E a minha mãe também.

0: Mãe deixava de resolver os problemas dela, que ela é autônoma, para cuidar de mim. Dentro de mim era só revolta. Era uma revolta assim que eu não sabia o que fazer. Eu não tinha solução. Era realmente um caso impossível, porque se um médico olha para você e fala: "Ó, eu não sei o que você tem", para um médico falar isso para você é muito difícil. Ainda mais para uma jovem na época. Era muito difícil, era sem solução nenhuma, eu não sabia nem o que pensar. Não tinha o que se pensar, era ou a vida ou era a morte. Até que um dia, uma pessoa que conhecia o meu sofrimento me fez um convite para conhecer a fé inteligente. E eu aceitei esse convite e fui. E foi na igreja que eu comecei a ver testemunhos muito fortes. Depois que eu comecei a obedecer e a ser fiel ao altar, eu conheci o Deus dos impossíveis. Eu já não tinha mais crises renais, toda a minha vida foi estabelecida. Hoje, quem me conhecia antes, me conhece hoje, vê a total transformação da minha vida. Hoje eu conheci o poder da verdadeira fé. Eu fui curada, o que era antes impossível na minha vida, hoje é uma realidade.
1: Meu nome é Andressa Nunes, eu era um caso perdido. Antes de conhecer a fé, a minha vida era totalmente destruída. Desde criança eu tinha desejos assim, malignos, eu sempre tive relacionamentos frustrados, me sentia sozinha. Sentia a necessidade de estar cercada de pessoas, mas sempre com aquele vazio dentro de mim. Procurava preencher esse vazio em bebidas, em baladas, relacionamentos na internet. Fui casada durante um tempo, né, com a pessoa que, por mais assim que estivesse com ele, eu sentia a necessidade de estar com outros homens também, para preencher esse vazio. Não dormia à noite, passava a noite em claro, e para mim tudo isso era normal. Eu me sentia muito sozinha, muito sozinha. Foi quando eu comecei a ter relacionamentos na internet. Meu relacionamento com minha esposa era um relacionamento conturbado, né? A gente brigava, ele bebia, eu também. Eu não tinha respeito por ele. Eu achava que tudo isso era normal. A igreja foi através da minha mãe. Minha mãe também, sofrendo um relacionamento, né? Procurou a igreja e se libertou e começou a lutar pelos filhos. E através das orações dela, através da fé dela, eu comecei a ir. E foi quando eu entendi que tudo aquilo que acontecia na minha vida não era normal. Aquele vazio todo que eu sentia não era um vazio normal. Eu senti que faltava algo na minha vida. E esse algo era Deus. Durante um tempo eu até tentei resistir, mas depois eu vi que realmente o meu problema só seria resolvido mesmo com Deus. Foi aí que eu resolvi me lançar nessa fé. Depois que eu comecei a buscar o Deus impossível, a minha vida foi mudando conforme eu fui me entregando. Eu ia às reuniões, ouvia e obedecia aquilo que era dito pelo pastor. Foi quando eu comecei a ver, eu mesma vi a minha mudança. Aqueles desejos, né, malignos que eu tinha, eu deixei de ter. Eu comecei a mudar a minha maneira de ser, a maneira de me vestir, a maneira de falar. Palavrões, mentira, eu fui deixando tudo aquilo aos poucos. A maneira como eu agia com as pessoas, no meu casamento também eu comecei a mudar, a ver aquela situação toda com outros olhos. E aí eu tive um encontro com Deus, depois eu nasci de Deus. Foi quando eu senti a necessidade assim, de levar aquela mudança toda para as pessoas. Deus restaurou a minha vida conjugal, a minha vida familiar. Hoje eu sei ser uma boa esposa, uma boa filha, uma boa mãe. Antes, para mim, tudo era normal. Hoje não. Hoje eu já sei, eu tenho direção do Espírito Santo de como ser uma boa esposa, uma boa mãe, uma boa filha, né, uma boa amiga. Aquilo que parecia impossível, hoje é uma realidade, hoje eu sou feliz.
2: Meu nome é Daniele, eu era um caso perdido. Casamento, havia muitas agressões, muitas cobranças. Ele cobrava da minha parte também para ter um papel de esposa realmente. E diversos problemas, nunca conseguimos conquistar nada, sempre sofrendo um tipo de humilhações, né? Porque não viajávamos, não conquistávamos nada. A gente até culminou numa separação. Durante um ano, praticamente, ficamos separados. Eu caí na balada, ele teve a vida dele, os problemas dele, ficava afastado. Um empurrando a filha um para o outro para ficar, enquanto nós queríamos buscar a nossa felicidade, que acreditávamos que estava no mundo. Se não conseguimos juntos, então estava em algum lugar. Meu fundo de poço foi realmente quando houve uma agressão física. E ali foi o meu fundo de poço, onde eu peguei a minha filha em casa e saímos praticamente fugidas, assim, não, aqui eu não fico mais. Isso aí, ali foi o meu fundo de poço. Passado esse sofrimento, todo esse sofrimento, eu recebi o convite para conhecer esse Deus do impossível, que foi realmente onde houve a verdadeira transformação. Não só no interior, a gente até nos primeiros momentos eu buscava assim, como que eu tenho que fazer para ele mudar. E quando eu descobri em uma reunião, em uma só palavra, que realmente a mudança estava em mim. Foi realmente quando começamos a ter harmonia dentro de casa. E aí, a partir daí, a mudança de dentro para fora, as coisas exteriores também começaram a mudar. A gente teve sabedoria para agir no nosso profissional, se cuidar um do outro, na nossa relação como pais também, para ter essa sabedoria, sabedoria no casamento, um com o outro. E tem sido só realmente bênçãos. Aos olhos humanos, a nossa situação era impossível. Sem esperança, assim, só correndo atrás do vento. E não havia nada de concreto que se realizava nas nossas vidas. Foi quando eu conheci a fé, começamos a realmente a plantar. A realmente plantar o que a gente escutava. E hoje a gente colhe os frutos pela sabedoria de como agir, de como decidir ser realmente uma pessoa definida, saber realmente o que quer, o que buscar, com objetivo em todas as áreas da vida. Hoje a nossa vida é totalmente restaurada, o nosso casamento, a nossa relação. Hoje há respeito entre nós, hoje há harmonia, hoje há cuidado um com o outro. Transformou realmente as nossas vidas. Posso dizer que um pedacinho do céu. Lógico que assim, é uma busca, é um aprimoramento constante. Até porque essa própria consciência, essa inteligência que a gente adquire, sabe que a gente nunca pode parar de buscar sempre o melhor. A gente sempre pode fazer o melhor com todos da nossa casa e acaba refletindo até para outras pessoas da família, amigos. Enfim, é uma busca, é uma transformação. Através do Deus dos impossíveis, a minha vida mudou.
3: Certa ocasião levaram até os discípulos de Jesus um jovem que, além de lunático, era surdo e mudo. Aquele caso parecia um caso impossível, pois nem mesmo os discípulos conseguiram resolver.
4: Senhor, meu filho está possuído por um espírito mudo, contorcendo, espumando, rilhando os dentes. Por favor, liberte-o. Eu suplico. Os seus discípulos não conseguiram.
3: Jesus, além de curar aquele jovem, revelou o que estava por trás daquela causa impossível.
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7: Muito bem, estamos de volta com o nosso programa Madrugada com Deus. Você que acompanhou testemunhos do agir de Deus na vida dessas pessoas que usaram a fé aqui no jejum coletivo. Nós vamos agora de uma canção de fé, e em seguida voltamos.

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1: Muito bem, estamos de volta com o nosso programa Madrugada com Deus. 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

0: Nós vamos acompanhar agora um testemunho de transformação de vida. Você vai acompanhar a história do Rodrigo, que era ateu, não cria na existência de Deus. Mas quando ele entrou numa depressão profunda, ele teve que reconhecer a existência do único Senhor, a quem transformou a sua vida. Acompanhe.
1: Uma mãe que criou os seus 4 filhos com muita dedicação e com os mesmos ensinamentos, mas viu um deles seguir por um caminho que se tornou um pesadelo na vida de muitas famílias brasileiras.
2: Aos 22 anos comecei num tráfico no Rio de Janeiro. Eu entrei pro tráfico não por necessidade, mas sim por curiosidade. E já comecei a fumar maconha. Depois fui conhecer outros tipos de droga, loló, droga sintética, cocaína. Comecei a participar de guerra em outras favelas. Quando eu fui ver, eu já estava muito, muito profundo no tráfico, no crime. Aí minha foto foi para a delegacia, fiquei foragido, fiquei aparecendo lá na delegacia. Teve uma data que me marcou muito, que foi o Dia das Mães. Eu fui para uma guerra em outra facção. Tentamos invadir a favela, tivemos que ficar na mata o dia todo para a gente entrar à noite. Quase morri nessa guerra. Teve troca de tiro, teve tudo. Quando eu cheguei em casa, a minha mãe estava chorando, sofrendo.
3: Rodrigo foi apresentado na igreja tinha meses, né? Ele ficou até uns 16 anos assim, ele sempre me acompanhou. Mas depois ele não quis ir mais, começou a se envolver com amigos, com pessoas erradas. Aí quando eu descobri que ele estava usando droga, foi um choque, eu chorei muito, fiquei arrasada. E daí só foi piorando.
2: Um dia que marcou muito pra mim também foi um plantão que eu tava na favela e ela foi pra igreja. Ela foi pra igreja, na catedral lá no Rio de Janeiro. E nessa hora na hora da igreja, eu falei, eu vou lá em casa. Quando eu cheguei em casa, eu manifestei dentro de casa, sozinho manifestei. Nisso que eu manifestei dentro de casa, os polícias subiu e matou todo mundo que tava no plantão. E nessa hora ela tava na igreja orando por mim.
3: Várias vezes a gente estava em casa dormindo e ligava da delegacia para a gente comparecer lá, que ele tinha sido preso. Aí meu marido levantava, tocava de boca, corria para a delegacia, e dava, mas sempre pagava fiança e saía, sempre pagava fiança e saía. Aí teve um dia que não teve mais fiança, ele foi preso e ficou cumprindo a pena dele lá e eu tinha que ir no presídio visitar ele.
2: Só que lá na cadeia, quando eu saí da cadeia, eu piorei. Eu comecei a conhecer o crack. Minha mãe desesperada, comecei a vender minhas coisas, comecei a empenhar moto em boca de fumo, fiquei com a vida toda destruída, fui parar na linha do trem usando crack, não queria mais saber de nada, só usar crack, minha família não tinha paz, minha mãe não tinha paz, minha esposa não tinha paz, até uma situação que a minha esposa, a Stephanie, ela ia lá na Cracolândia, lá na favela, me buscar pra me levar pra casa, porque se ela não fosse, eu não voltava.
1: Entre lágrimas, prisões e recaídas, dona Dulcinéia assistiu por quase 20 anos o seu filho Rodrigo caminhar sentido a própria destruição.
2: Quando eu ficava lúcido, era um vazio enorme, era uma falta de ar que eu sentia. Aí eu comecei a entrar por um remédio também, o clonazepam, tentava tomar o remédio para me dormir, para me ficar dopado, mas a minha abstinência, a minha vontade de usar droga era tão grande que o remédio me deixava grogue, mas eu não conseguia dormir. Aí o que acontece? Eu fui pra favela, me droguei. Quando cheguei em casa, eu olhei uma corda e eu vi aquela corda ali, eu falei, poxa, eu vou dar um fim nisso tudo, que pelo menos eu vou fazer minha família parar de sofrer, vou parar de sofrer. E eu amarrei a corda na janela e me joguei. Aí, quando eu me joguei, a minha filha de 3 anos de idade, ela entrou na sala que eu tava, e minha filha me olhando, eu me lembro como se fosse hoje uma cena muito triste. Eu já perdi o ar, a minha mão, o chão não era nem tão alto, mas eu já não aguentava nem levantar a mão, que eu já perdi o ar, e ela me olhando e eu olhando para ela. E eu ali na minha mente, eu falei para Deus, falei, pô, Deus, me ajuda. Nisso que eu falei, Deus, me ajuda, a minha esposa apareceu na porta, na hora, com uma faca na mão.
4: Aí eu fiquei desesperada, fiquei muito triste, muito nervosa. Eu olhava, não acreditava que ele estava fazendo aquilo. Eu não tive reação, só cortei a corda e virei as costas, não sabia. Eu não tive reação.
2: Olha, ela cortou a corda, eu caí no chão. Já quase apagando a minha filha, a primeira coisa que fez foi me dar um abraço. Eu cheguei ali, o ar começou a voltar.
3: Ah, é ser triste a gente ver assim, uma pessoa passar por isso, imagine o filho, né? Eu sabia que Deus estava dando muito livramento. Se ele estava vivo até aquele dia, porque Deus livrou ele. Era a minha geração, mas eu queria mais, eu queria ele convertido.
2: No outro dia, cheguei para minha mãe lá em cima e falei para minha mãe: mãe, preciso de ajuda, quero, me coloca num centro de recuperação, me interna, faz alguma coisa, eu não estou conseguindo me controlar.
3: Eu falei assim: não, agora, Senhor, ou sou converte, ou sou tira a vida dele, mas salva a alma dele. Que tira a vida dele, ele é convertido, porque eu não estou aguentando mais. Eu já estava no meu limite, já estava sofrendo muito. Falei: eu tenho que sacrificar, eu tenho que mostrar a Deus como estou apegada a nada. Eu quero a libertação do meu filho, eu não me interessa. Não adianta eu ter uma cama, um colchão e não poder dormir. Eu vou fazer isso porque eu tenho que, de um jeito ou de outro, chamar a atenção de Deus.
2: Minha mãe chegou pra mim e falou assim: não, não vou te internar não. Meu pai também: não, não vou te internar não. Aí minha mãe falou: quem vai mudar a tua vida é Jesus. Aí eu peguei, fiquei com aquilo na cabeça, fiquei ali, aí anoiteceu, eu fui pra favela de novo. Me droguei a noite toda, normal, como eu fazia sempre, todos os dias, me droguei. Chegou de manhã, eu fui pra casa. Quando cheguei em casa, minha mãe tava indo pra igreja.
3: Ele chegou de manhã muito drogado, eu me arrumei, vim para a reunião, subi no altar com o meu propósito, subi chorando e falei com Deus: Senhor, eu estou entregando ele aqui no altar, estou entregando ele nas tuas mãos. Eu já tinha o Espírito Santo, mas ali eu precisava do livramento.
2: Eu ficava deitado na cama, rolando para um lado, rolando para o outro, cochilava. Aí eu falei assim: poxa, minha mãe falou que Jesus vai mudar a minha vida. Drogado, pernoitado, falei: vou lá ver se Jesus vai mudar minha vida mesmo. Aí cheguei lá, né, entrei na igreja, era numa reunião de 9:30, julho. Aí eu entrei na igreja, quando eu entrei na igreja eu vi minha mãe subindo no altar. Ela estava cumprindo um voto com Deus por mim, e eu não sabia que era por mim.
3: Aí quando eu desci, que eu vou sentar lá onde eu estava, eu vejo que estava sentado na cadeira na igreja.
2: E nisso eu já vi que ela começou a chorar, ela até perguntou: ué, você na igreja? Eu falei: é, vim ver se Jesus realmente vai mudar a minha vida. Ela já agradeceu a Deus por Deus ouvir ela. E eu ali falei com Deus a situação que eu estava passando, que a minha vida não tinha mais serventia para mim. Ou é ou não é, eu falei. Se o Senhor existe mesmo, a minha vida está aqui. Eu falei: se o Senhor mudar a minha vida, eu vou entregar a minha vida para o Senhor. Aí, nessa hora, eu já notei uma diferença. Eu já comecei a chorar ali, senti uma paz. Aí eu estava drogado, pernoitado, fiquei lúcido, a droga passou, efeito de droga. Assisti a reunião toda. E aquele dia, quando eu saí da igreja, parecia que quando eu entrei ali, eu estava enxergando preto e branco. Quando eu saí da igreja, eu comecei a ver as cores, o céu, as cores, comecei a sentir uma leveza. Aí segunda-feira eu fui para a igreja e ouvi o pastor falando sobre o batismo nas águas, que a gente tem que se entregar, a velha criatura tem que morrer e a gente tem que nascer de novo. Fui lá e perguntei ao pastor: pastor, o senhor pode me batizar? Aí ele falou: quem sou eu para não batizar? Claro, vamos lá. Me batizou. Eu ali, com a entrega que eu tive, como já era a fogueira santa, a última semana da fogueira santa, eu ali eu fiz a minha fogueira santa. O que que eu fiz? Eu entreguei tudo que eu tinha de errado para Deus. Deixei de fazer coisas de errada que eu fazia, quebrei o chip de telefone, como se eu estivesse andando para a esquerda e comecei a andar para a direita. Comecei a obedecer, orar, eu comecei a pegar a Bíblia sem entender, pedir a Deus para me dar a direção, para me ler. Aí chegou o outro domingo e eu fui cedendo ali pelo Espírito Santo. Começou a reunião de 9:30, eu não queria saber de nada, eu não pensava mais em nada, só no Espírito Santo. E o pai chegou a hora que o pastor chamou lá na frente, e eu fui correndo ali, fui olhando para aquele altar ali, e eu lá buscando o Espírito Santo. Eu falei para ele a sinceridade, falei: Senhor, eu sou pecador, eu não sou digno de ter o Senhor, mas eu tô aqui, meu Senhor, eu preciso do Senhor, toma minha vida, tira meu direito. Eu ainda cheguei a falar para ele: tira meu direito de escolha, eu quero o Senhor. Aí o pastor falou assim: o obreiro vai botar a mão na sua cabeça e vai ser como Deus estivesse descendo com o Espírito dele na sua vida. Eu falei: meu Deus, é agora. Aí o obreiro veio e colocou a mão na minha cabeça. Pô, Clóvis. Poxa, muito. Foi tão bom, foi tão maravilhoso, foi uma coisa surreal, foi o que eu precisava. Ele me encheu, ele me abraçou. Ele falou: eis, vem aqui, eu sou contigo.
1: 7 dias pode parecer pouco tempo, mas o Rodrigo descobriu que Deus muda uma vida no mesmo instante em que ela é colocada inteira no altar.
2: E na mesma hora ali eu já fui na rua falando para os caras que fumavam comigo: pô, Jesus mudou minha vida, cara, Jesus pode mudar tua vida também. Eles: qual é, costela? Eu falei: é sério, Jesus mudou, tô com Jesus, mas vai para a igreja. Comecei, né, falar de Deus para os detentos, comecei nos abrigos, comecei a querer a estar ali, até que a minha esposa, que também não era convertida, ela vendo a minha mudança, ela vendo minhas atitudes, começou a frequentar a igreja também. Hoje em dia ela é batizada no Espírito Santo.
4: Vai fazer um mês que a gente casou. Hoje em dia a gente é calmo, entra em casa, consegue dormir, tem paz, até meus filhos ficam mais calmos.
2: Hoje em dia a gente senta numa mesa, a gente faz a oração ali, cada um faz uma oração um dia. Quando eles vão para a escola, eles falam: pai, eu tenho que me ungir. Eu vou lá e unjo eles. A gente, o Telemen também me ajudou a ser um novo homem, me mudou muito também. Deus só não me mudou, não me libertou dos vícios como me educou. Deus me educou, tipo, porque eu não tinha educação, eu aprendi a ter educação, aprendi a dar licença. Onde já chego num lugar, eu tenho mansidão para falar.
3: Ele é outro, agora. Ele tá sempre lendo a Bíblia, ele vem pra igreja, ele escuta a palavra do Bispo Macedo todo dia.
2: Um ano atrás eu tava na Cracolândia, eu tava numa linha do trem, sujo, usando crack. Hoje eu tô aqui no Templo de Salomão, sentado nessa cadeira. Mas o segredo disso tudo é a entrega. A pessoa, se ela se entregar mesmo, se arrepender 100%, ela recebe o Espírito Santo até na hora ali mesmo dela, ela orando. Não precisa nenhuma semana, só basta sinceridade. Porque não adianta também a pessoa orar e ela lá no fundo não tiver uma sinceridade, não adianta. Ela vai ficar um ano na igreja e não vai receber o Espírito Santo. A pessoa tem que entregar a vida dela para Jesus.
0: Você que acompanhou o testemunho do Rodrigo, veja que só Deus é o único que pode transformar e salvar. Nós vamos a um intervalo e nesse intervalo fala mais sobre a fogueira santa de Israel no Monte Sião. Você vai ouvir agora sobre o que é a fogueira santa de Israel.
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0: Graças a Deus, estamos de volta com o nosso programa Madrugada com Deus. Nós vamos agora receber a oração do Bispo Márcio Marinho. Eu tenho certeza que você já preparou seu copo com água, o meu copo com água já está pronto. E o Bispo Márcio vai realizar uma oração em nosso favor. Acompanhe.
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1: Senhor nosso Deus e nosso Pai, meu Deus, em nome de Jesus, eu peço por essas pessoas que estão desesperadas nesse momento, no hospital com câncer, desenganada pela medicina, que o teu poder, meu Pai, penetre desde o alto da cabeça à planta dos pés e arranque esse mal pela raiz. Meu Deus, abençoa aqueles que estão nos hospitais, nos presídios, também presos, meu Pai, por barras de ferro, mas que o Senhor possa libertá-los, meu Pai, da pior escravidão, prisão, que é a espiritual. Tira a depressão, a opressão, o ódio, a mágoa, transforma a mente e o coração. Nosso Deus, abençoa, meu Pai, a todas as pessoas que oram comigo neste momento. Repreenda todo o mal da vida de todas as pessoas, independente da religião que ela tenha, que haja manifestação do teu poder. A tua palavra diz que há poder no teu nome, e nós determinamos a vitória e a libertação de todas essas pessoas. Abençoa esta água, para que quando nós bebermos, que sejamos alcançados pelo teu poder, em nome do Pai, do Filho e do Espírito Santo, que todos digam amém. Bebam dessa água e sejam todos abençoados. Graças a Deus, creia, o milagre já aconteceu na sua vida. Que Deus te abençoe.
0: Graças a Deus, que Deus abençoe o senhor Bispo Márcio Marinho e toda a sua família e toda a sua casa. O nosso programa está chegando ao fim, mas os nossos endereços fica aqui. A nossa catedral fica localizada em frente ao Shopping da Bahia, na Avenida CM 4197 Pituba. Eu vou estar ali na Universal Vasco da Gama, na Rua Quintino Bocanhuva, número 47, em frente ao viaduto do Dique, na famosa Ladeira do Garcia, nos horários de 7 da manhã e ao meio-dia, no jejum coletivo. Que Deus abençoe a sua vida poderosamente no nome do Senhor Jesus.

0: somente aqueles que lutam podem conquistar a vitória. 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
4: Pastor Nazário, quando a gente coloca Deus à frente, quando a gente faz dele o primeiro na nossa vida, como é que fica as coisas, hein?
5: A gente tem paz, né, pastor? Porque a gente sabe que a coisa vai dar certo. Quando começa a agir, quando começa a tomar atitudes, a gente vai vendo que Deus vai coordenando e tudo vai dando certo.
4: E olha essa música aqui, esse início de canção, é pra você que tá aí achando que não adianta lutar, que acha que o final de semana agora vai ser o mesmo. Não vai ser, não. Como é que vai ser esse final de semana, pastor Nazário?
5: Ah, vai ser tudo diferente. Não tem como dar errado, não. Vai arrebentar.
4: Quando colocamos Deus à frente, meu amigo, ele faz dar tudo certo. Olha isso, aumenta aí nosso vereador. Olha só, ó. Levanta a mão e canta aí, já deu tudo certo. Vamos lá. E dá certo, meu, o senhor sabia?
5: É, com certeza. É só ela cantar e acompanhar, que isso alimenta o espírito da pessoa, né, pastor?
4: Deus, ele, na verdade, Deus está torcendo por ela, só esperando, me chama. Já viu aquele jogador que quer entrar em campo, tá aquecido ali, só esperando o
5: técnico liberar.
4: Ele vai, ó, fazer o sinal para ele entrar. Deus quer fazer isso na vida de muita gente. Deus está prontinho para entrar na vida dela e fazer dar tudo certo. Agora ela tem que chamar ele, né?
5: É, ela tem que dar a oportunidade para ele entrar, né?
4: Nós vamos agora ao quadro Uma Palavra. E o quadro Uma Palavra de hoje, pastor Nazário, é em Salmo 52. Vamos agora ao quadro Uma Palavra.
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4: E o quadro Uma Palavra de hoje é o Salmo 52, versos 8. Mas eu sou como a oliveira verde na casa de Deus. Confio na misericórdia de Deus para sempre e eternamente. Você sabe que A oliveira verde, ela que extrai o azeite. Só que para extrair o azeite da oliveira verde, ela tem que ser prensada, não é verdade?
5: É. Ela passa pelos apertos, né? Mas ela tá ali dando o mais puro azeite, que é o extra virgem, né? O melhor que existe.
4: Isso é um exemplo, é uma demonstração que quando você passa por lutas, mas Deus é à frente da sua vida, essas lutas vai te tornar uma pessoa melhor, mais experiente, uma pessoa mais forte, uma pessoa que não vai cometer os mesmos erros. Tudo porque nessa luta que você passou, Deus estava contigo e você aprendeu. Sabe, lá tem um versículo que fala assim, que Jesus aprendeu pelas coisas que sofreu.
5: Está em Hebreus.
4: Está em Hebreus, né? Então, às vezes a pessoa, Deus permite, Deus não faz, Ele permite você passar por algo e ali você vai aprendendo, se tornando uma pessoa melhor.
5: É, com certeza. Errar, todo mundo vai errar, pastor Edson. Não tem como. O ser humano é imperfeito e os erros, eles fazem parte da vida. Agora, cada um tem que usar a inteligência para tirar proveito disso, né? E Deus às vezes até permite para a pessoa realmente, como o senhor falou, ela amadurecer, ela se tornar melhor e mais forte.
4: Ele diz assim: confio na misericórdia de Deus para sempre. Essa confiança que você tem que ter, confiança que Deus está com você, que isso não é o teu fim. Não se entregue, não se renda, levante a sua cabeça, confie em Deus. É o que a gente acabou de cantar agora há pouco, vai dar tudo certo. Pode ter certeza, vai dar certo. Confie na misericórdia de Deus, porque ele não mudou. O mesmo Deus que no passado agiu, ele quer agir hoje. Ele agiu na vida de Davi, ele agiu na vida de tantos quantos confiaram nele. Agora cabe você também confia nele. Se você está sintonizado nessa programação, não é à toa, não é coincidência, é Deus. É Deus que está fazendo você estar sintonizado, porque Ele quer te ajudar, Ele quer tirar você dessa situação.
5: É, sem dúvida, a mão de Deus, ela está estendida, e não há motivo para desespero. Por mais difícil que seja a situação, confiar em Deus é a única saída, né, pastor Edson?
4: E quando você confia, Ele mostra que valeu a pena confiar nele. Então, guarde isso como exemplo. Confie na misericórdia de Deus para sempre e eternamente. Vamos seguindo agora de música bonita e já voltamos com todos.
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0: 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Você sabia?
1: E aí, Pastor Nazário, você sabia de hoje, hein? Aí, ó, unha das mãos. E agora?
2: Unha das mãos. Vamos ver.
1: E agora, em que se fala? O que, que vão falar dessa unha das mãos? Vamos descobrir juntos. Vamos lá ouvir agora o quadro Você Sabia.
0: Você sabia? Você sabia que as unhas da mão crescem 1 centímetro a cada 28 dias? 4 vezes mais rápido do que as unhas do pé. E as unhas da mão direita crescem com mais velocidade que as da mão esquerda. Você sabia?
2: Eu não sabia. Fazia a menor ideia disso.
1: Quer dizer que a unha da mão direita cresce mais rápido
2: do que a mão esquerda.
1: E a unha das mãos cresce mais do que a unha dos pés.
2: 1 centímetro a cada 28 dias.
1: 28 dias, 1 centímetro. Está crescendo bem então, hein?
2: É muita coisa.
1: É. Tá vendo? Olha que coisa interessante, hein?
2: E ainda tem quem fabrica a unha, né? Postiça vai ficar maior.
1: Vai ficar maior ainda. Tem gente que não tem paciência, não. Espera 28 dias para crescer 1 centímetro. A pessoa quer 5 centímetros de unha, ela vai lá no... e já implanta aquela unha maior. Agora, Pastor Nazário,

0: Santa Ceia neste domingo, um domingo do Eu Tenho Sede. Você sabe que nós vamos fazer esse propósito, por quê? Porque aqueles que sabem, aqueles que entendem, eles vão estar nesse domingo buscando a Deus em uma igreja universal. Nós vamos colocar aqui testemunhos, tá aqui, ó, testemunho, eu recebi o Espírito Santo. Pessoas que tiveram uma experiência com Deus, pessoas que eram pessoas normais, comum, sofrendo, desesperada, deprimida, até que elas foram batizadas com o Espírito Santo. Vamos ouvir agora.
1: Mas recebereis poder ao descer sobre vós o Espírito Santo.
2: Meu nome é Wilson. Antes de eu receber o Espírito Santo, eu era uma pessoa totalmente infeliz, uma pessoa depressiva, uma pessoa oprimida, sobrecarregada, porque eu não conseguia encontrar paz. Então eu tentava buscar a felicidade nas noitadas, quer dizer, eu saía com um grupinho de amigos que eu achava que eram amigos, né? Eu me juntava com eles e ali a gente saía sem direção. Muitas vezes a gente ia parar em casa noturnas, danceterias, boates, tentando buscar algo mais, porque eu era uma pessoa infeliz, vazia. Então eu me rendia a qualquer coisa que me apresentavam. Cada vez que eu me envolvia com esse tipo de coisa, eu ficava mais vazio, mais deprimido. Quando eu voltava para casa, eu voltava totalmente arrasado. Eu não sabia nem por quê. Eu me sentia totalmente um peixe fora d'água, porque eu estava ali naquele momento, naquela noite, e a infelicidade me consumia quando tudo acabava. Quer dizer, eu via que era tudo passageiro. Foi quando eu comecei até a me envolver com vícios. Eu comecei a beber, eu comecei a fumar, até maconha. Eu usava na esperança de tentar algo mais para buscar, sabe, aquele desejo de ser feliz. Só que eu via que na realidade eu estava sendo infeliz. Quando eu cheguei na Igreja Universal, buscando a presença de Deus, ali passando por um processo de libertação, eu recebi o Espírito Santo. E após eu receber o Espírito Santo, a minha vida mudou totalmente. Tudo aquilo que eu buscava e que eu não encontrava, eu obtive. Quer dizer, eu obtive a paz, a felicidade, a alegria de viver. Todo aquele desejo pelas coisas erradas, de tudo que eu praticava, foi indo embora. Quer dizer, na igreja eu encontrei a minha esposa com a qual eu casei. Eu era infeliz na vida sentimental e fui feliz. Quer dizer, eu casei, tenho uma filha, tenho uma vida financeira estável, tenho a minha casa. Hoje eu sou uma pessoa feliz, com a vida transformada pelo poder de Deus na igreja.
1: Mas recebereis poder ao descer sobre vós o Espírito Santo.
3: Eu era uma pessoa muito vazia, triste, angustiada, era muita briga, desunião, né? Meu pai era muito violento, agressivo, meu pai ele já tentou me matar 3 vezes, meu pai ele era dependente, né, do vício, do cigarro e da bebida. Então quando ele bebia ele se tornava outra pessoa, ele era uma pessoa muito agressiva e ele descontava tudo em mim. Então eu era uma pessoa muito revoltada. E por essa revolta, eu tentava preencher até mesmo o vazio através de baladas, dos meus amigos, amizades, saía, curtia, ficava 1, 2 dias fora. Mas quando eu chegava dentro de casa, batia aquela tristeza, a vontade de chorar, eu ia deitar. Eu era uma pessoa, só chorava à noite, chorava. Foi quando eu comecei a beber, comecei a fumar, para tentar preencher esse vazio, mas mesmo assim, continuava do mesmo jeito. Foi quando uma colega me convidou, né, viu que eu era uma pessoa muito triste, angustiada, e ela me falou da Igreja Universal do Reino de Deus. Foi quando eu fui com ela. E vi a necessidade que eu tinha para tirar esse vazio, essa angústia, só era através do Espírito Santo. Foi quando eu comecei a buscar, coloquei Deus em primeiro lugar, comecei a buscar, a almejar. O que eu mais queria era o Espírito Santo, porque através dele, sim, somente dele, que eu não ia ter mais esse vazio, que eu não ia ter mais essa angústia, eu não ia ter mais essa tristeza. Então eu comecei a buscar,

0: buscar colocar ele primeiramente na minha vida. E no momento que o Espírito Santo ele tomou posse de mim, do meu corpo, foi uma alegria muito grande. Porque aquela tristeza que eu tinha, não tenho mais. Eu não tinha mais. Aquele vazio, aquela angústia, não tenho mais. Aquela depressão, não tinha mais. As brigas dentro da minha casa, já não tenho mais. Eu me dou super bem com meu pai. Que através de mim, hoje o meu pai, ele vai na igreja. Hoje o meu pai é liberto através de mim, através do meu testemunho. Eu não preciso, eu não passo momentos de felicidade. Eu tenho paz, eu tenho felicidade. Que o Espírito Santo mudou a minha vida.
1: Meu nome é Karine Guerra, tenho 40 anos, sou pedagoga e empresária. Não tinha paciência com a minha mãe, ela falava e eu respondia. Então eu queria fazer aquilo que eu achava que era melhor para mim, mas não era. Até que um dia eu comecei a trabalhar como jovem aprendiz na minha cidade, né? Iniciei com 14 anos. Eu procurava comprar aquilo que a minha mãe não havia tido dinheiro para comprar, né? Então, eu entrava no cheque especial, cartão de crédito, eu estourava ao extremo que eu não tinha como sair dali. Então, sempre meu nome estava sujo, caía sempre na mesma armadilha. Nesse período, minha mãe já frequentava a Igreja Universal, onde ela me chamava, mas eu hesitava em ir. Eu acabava vendo aos poucos na TV o trabalho da igreja e ali na sexta-feira, né, passava as pessoas manifestadas e eu tinha aquele preconceito, porque eu pensava que eles não estavam expulsando os demônios, mas sim eles estavam trazendo para a vida da pessoa. E durante a faculdade, eu conheci uma amiga que frequentava a Igreja Universal, onde várias vezes ela me fez o convite, mas eu hesitava em ir. Certo dia, ela me chamou. E eu senti aquele desejo em ir à igreja. E a partir dali eu passei a frequentar as reuniões na Igreja Universal, onde aos poucos eu vi aquela mudança. Aquela insegurança já não estava mais existindo. Até que eu busquei porque ali eu tive um desejo de crescer com Deus. E ali eu quis mais conhecer a Deus, até que eu obtive o batismo com o Espírito Santo. Quando o Espírito Santo veio sobre a minha vida, eu senti ali uma certeza que Deus era comigo. E hoje eu sou uma pessoa, eu posso falar, realizada. Onde eu não tinha nada, hoje eu tenho, graças a Deus, tudo. Primeiramente com o Espírito Santo. Hoje eu tenho um casamento abençoado, hoje eu tenho uma família abençoada, onde nós somos o exemplo. O que eu tenho hoje, eu não esperava ter, pela vida que eu tive, né? Eu não esperava ter. Hoje, eu dei uma casa para minha mãe morar, sendo que ela nunca teve. Então, eu pude dar. Então, hoje a gente é abençoado. Todos os dias eu falo, meu Deus, nunca me deixe perder o meu tesouro, que é o Senhor. Porque sem Ele a gente não é nada. Pelo preconceito que eu tinha contra a igreja, hoje eu ganho almas. Hoje eu sou esse testemunho para as pessoas. E isso é uma gratidão imensa. Eu não vou ter como, né, agradecer tanto a Deus pelo que Ele fez na minha vida. Então eu faço isso. Eu ganho almas, que esse é o desejo que Ele quer que eu faça.
2: Meu nome é Patrícia Orsini, tenho 25 anos. Meu sofrimento começou após um abuso, com 8 para 9 anos de idade, onde me trouxe muitos complexos de inferioridade. Eu tinha medo de andar na rua e ficava no meu quarto. Desde muito pequena, já me passava na minha cabeça para mim se matar, que a minha família não me valorizava. Durante 16 anos eu fiquei na igreja, onde eu ia, assistia às reuniões, era fiel no dízimo, na oferta, mas a minha vida não mudava. Não mudava por conta de uma decisão, né? Eu tinha que me entregar, mas essa entrega eu não conseguia porque as coisas do mundo me chamavam mais atenção do que as coisas do Senhor Jesus. E eu tinha muito medo de morrer, porque tudo que eu fazia de errado eu ouvia as pessoas na sexta-feira, eu ouvia no domingo, na quarta-feira, mas é como se aquela palavra tivesse uma barreira, uma muralha, né? Ela não entrava dentro de mim. Eu ouvia, mas não conseguia praticar. Foi quando eu tentei me jogar da janela mesmo. Eu também tive depressão, e a depressão ela tem uma raiz. Ela nunca começa de um dia para noite. E a minha depressão mesmo, ela começou por conta daquele abuso, né, que me trouxe muitos complexos. Eu olhava as pessoas e eu me diminuía. Na escola mesmo, eu ficava sozinha porque eu pensava assim, eu não sou igual a essas pessoas. Eu fui caindo em si, na minha necessidade de alcançar a minha salvação. Eu tinha pavor mesmo de morrer pro inferno. Então aquelas palavras foram entrando. Quando ele lia o Apocalipse, cada passagem que ele falava, cada coisa que ele lia na Bíblia, aquilo entrando dentro de mim. Foi quando eu falei, eu preciso, eu necessito me libertar, eu necessito me entregar de fato pro Senhor Jesus. Eu decidi me batizar nas águas, porque eu sabia que era, eu tinha que dar aquele passo, né? Eu desci naquele batistério e a minha vida toda ficou lá. Falei, meu Deus, a partir de hoje eu sou uma nova Patrícia. Eu sempre ouvi falar do batismo com o Espírito Santo, mas eu não conhecia, né? E foi numa reunião, numa vigília, na verdade, né? O bispo chamou na frente e ele falou assim, você que não conhece a Deus, você que não tem o Espírito Santo, vem aqui na frente. E ali eu entreguei tudo pra Deus. Eu falei pra Deus que eu tinha mágoa, que eu tinha inveja, que eu tinha raiva das pessoas, que eu não dormia à noite. Falei pra Deus absolutamente tudo. E ali na hora, naquele momento, ele entrou dentro de mim. A paz que eu não tinha, eu tive algo que não existia dentro de mim. Então naquele dia que eu tive meu encontro com o Senhor Jesus, dentro de mim foi uma transformação. Os meus pensamentos primeiro mudou. Hoje eu consigo dormir, hoje eu tenho paz. Hoje eu amo o meu próximo, né? Meu maior desejo hoje é que as pessoas recebam o que eu recebi, que elas conheçam o Deus que eu conheci, porque eu sei que hoje, se eu passar por lutas que a gente passa, por desertos, por dificuldade, eu vou vencer. Muitos desistem, desistem porque não conhecem verdadeiramente o Senhor Jesus. Hoje eu olho para trás e falo, meu Deus, eu perdi muito tempo. Eu podia ter me convertido antes, eu podia ter me entregado antes, porque Deus, ele queria me usar. E eu me limitei naquele tempo que eu perdi. Hoje eu olho pra frente. Hoje eu sei que eu tenho um foco. O primeiro foco é a salvação, né? E o foco principal, além da salvação, é ganhar almas. O Espírito Santo hoje pra mim, ele é tudo, né? Eu falo que ele é o amado da minha alma. Porque quando a gente conhece verdadeiramente o Senhor Jesus, que o Espírito de Deus entra dentro da gente...
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1: Assim como nós temos, Pastor Nazário, pessoas recebendo o Espírito Santo, nós temos pessoas também sendo curadas com a água do tratamento. É chamada gota do milagre. É tanta gente que tem chego nas nossas igrejas com a sua garrafinha de água, e no determinado momento que o pastor lhe ministrou a consagração da água e ela bebe, o milagre acontece.
2: É, com toda certeza. A água, ela se torna uma ferramenta da fé. Eu particularmente posso falar isso, que eu tenho visto pessoas no domingo ali na catedral em Cajazeiras sendo curadas de diversos tipos de problemas diferentes, tanto às 7 da manhã como às 9:30, que são as duas reuniões principais do dia. Eu tenho visto isso. A pessoa que está nos ouvindo agora, pastor, que de repente ela tem uma dúvida, e até ela tem um problema de saúde, um problema na família, no casamento, um problema espiritual, ela tem a oportunidade de ir lá.
1: E ela, levando a sua garrafa com água e fazendo uso da fé, e ela vai presenciar no corpo dela o que ela vai ouvir de outras pessoas falando. Porque Deus não faz acepção de pessoas. Deus, ele não rejeita ninguém. Deus, ele está pronto a levantar você. Ainda mais esse domingo agora, é o domingo Eu Tenho Sede. Será que você tem sede? Nós vamos colocar aqui agora mais testemunho de pessoas que, usando a água, elas foram curadas. Vamos ouvir e já voltamos.
0: Resultados do tratamento da água do milagre.
3: Eu cheguei com hemorragia interna, eu tive neném e ficou 2 meses descendo pra mim direto, e eu fui no médico, conversei com eles, me deu um remédio fortíssimo e não tinha jeito, não parava. Então era um constrangimento pra mim, porque até pra sentar eu tinha que ter alguém pra falar pra mim se a minha roupa tava suja ou não. Eu tinha que levantar com cuidado, até eu preferia não sentar, ficava o tempo mais em pé. Fui obedecendo, fui perseverando, tomando a água, né, ungida, consagrada. E aí eu fui percebendo a melhora, não foi no primeiro dia. Mas aí eu fui perseverando, e graças a Deus hoje eu tô curada. A partir que eu comecei a perseverar e obedecer, a minha vida tem mudado a cada dia.
4: Eu cheguei com... Eu tive um probleminha há 3 meses atrás. Eu passei 7 dias com febre, eu não tinha motivo nenhum, até porque eu sou ex-atleta, sempre me cuidei. E de repente eu passei a sentir essa situação e fui no médico. O médico me exigiu alguns exames e foi comprovado que eu estava com um cisto no rim direito. Aí eu fiquei revoltado e digo, não, eu vou partir para a fé. Eu usei a minha fé, usei a água da gota do milagre, eu tô curado, não tem mais nada, fiz todos os exames. E comprovado que eu não tenho mais nada no rim direito. Eu oriento a cada um que esteja com problema, que faça, que o resultado é muito positivo.
5: A minha esposa estava no hospital, foi detectado um câncer através de uma tomografia. 3 dias depois, ela entrou em coma e foi feita uma cirurgia na cabeça, um tumor, um dos piores, que foi grau 4. E assim, os médicos, foi extrema urgência para a cirurgia. A cirurgia demorou mais ou menos umas 5 horas. Saindo de lá, ela foi para UTI, em coma ainda. Não foi um coma induzido, porque normalmente eles induzem a pessoa a um coma, mas o dela já foi em coma. Ela entrou por si própria. Então foi uma cirurgia de muito risco. E ficou 11 dias em coma. No 10º dia, o médico já tinha falado para nós que ia fazer uma traqueostomia, porque já fazia muito tempo que ela estava em coma, ia pegar uma infecção. Eu passava a levar para ela a água, ela na UTI, ela em coma ainda, molhava a boca dela, passava água nela. E devido a isso, cada dia eu chegava lá, o médico falava assim para mim: não tem resultado, tem que esperar ela acordar, não tem o que fazer mais com ela. E ela foi acordando, né? Porque eu obedeci, usando a água, a roupa. E cada dia que eu ia lá, ia tendo, às vezes ela dava uma pioradinha, muita febre, mas no dia seguinte eu voltava, ela estava melhor. E com isso, cada dia, ela melhorando. Só que mesmo assim, os médicos ainda falavam que se ela sobrevivesse, ela ia ficar com sequelas. Hoje, devido a eu estar obedecendo, ela já está em casa, já come sozinha, já tá falando, já conhece as pessoas. Cada dia que passa, ela tem uma melhora. Deus está trabalhando na vida dela e na minha.
6: Eu cheguei com um tumor nas cordas vocais e a minha filha chegou com síndrome de nefrótica, né? Que é uma doença nos rins, que não tem cura. E eu, o meu diagnóstico aqui, o médico falou que eu tinha que fazer uma cirurgia para remover esse tumor. E a minha filha, o médico disse que ela não tinha cura, que essa doença não tinha cura, que ela ia tomar remédio pro resto da vida. E quando chegasse numa idade assim, mais de 12, 13 anos, ela teria que fazer um transplante de rins. Eu trouxe a garrafa com água e a peça de roupa, trazia foto dela, às vezes trazia ela também. E ela foi curada. E eu também fui curada. Quando eu voltei ao médico, ele falou que eu não fez exame e falou que eu não precisaria mais fazer a cirurgia porque a minha fé tinha sido muito grande, que o tumor tinha desaparecido. E a minha filha, que tinha esse problema de síndrome nefrótica, também, que é uma doença curável, ela foi curada também, não precisou de fazer transplante, nada. E ela foi curada e está bem, graças a Deus. Inclusive, na época, o médico nem queria tirar o remédio, porque ele ficou admirado que essa doença não tem cura. Mas aí eu fui e falei assim, doutor, pode tirar o remédio? Porque ela, não, mas ela pode ter uma recaída. Eu falei assim, não, ela não vai ter recaída, porque quem curou ela foi Jesus. E Jesus não faz as coisas pela metade. Porque foi nele que eu conheci o poder de Jesus Cristo, foi nele que eu encontrei Jesus e a cura para mim, para minha filha. E eu jamais, nada nem ninguém vai me afastar da presença de Senhor Jesus, sempre estaria aqui.
7: Eu cheguei desenganada dos médicos, fazendo hemodiálise, fazendo tratamento, e os médicos falaram pra mim que não podia fazer mais nada por mim, porque o vinho tinha parado de tudo. Comecei a trazer a garrafinha com água, a roupa de dormir. Hoje eu tô curada em nome de Jesus Cristo. Hoje eu não sinto mais nada, não preciso tomar remédio e tô bem.
8: Tinha feito uma cirurgia de neoplasia maligna no pâncreas, né? Estava em tratamento médico, só que com três meses após a cirurgia, apareceram três nódulos no pulmão. Um com 4 milímetros, outro com 5 e outro com 6, né? E o médico já me falava de fazer, que eu tinha que fazer uma biópsia, né? Para tentar ver se fazer uma cirurgia, né? Que esse nódulo no pulmão é perigoso, poderia me matar, né? E eu comecei, eu falei pro doutor, não, doutor, eu vou entregar na mão de Deus. O que o senhor não pôde fazer, a medicina não conseguiu fazer, Jesus ia fazer, né? Tô sendo uma garrafinha com água, as peças de roupa, comecei seguindo toda a orientação do homem de Deus, né? E hoje eu estou bem, graças a Deus, onde eu fiz uma cintilografia e não tem mais nada, absolutamente nada no pulmão, os nódulos sumiram, em nome de Jesus.
9: Eu não conseguia respirar direito, não conseguia me alimentar, ficava inchado o meu peito, fui ao médico, ele não me deu esperanças de nada, ele pediu para que eu tomasse vários remédios e nada resolveu. Eu obedeci tudo aquilo que o bispo falou, trouxe a garrafinha de água, eu bebia pela manhã, bebia pela noite, já comecei a sentir uma diferença muito grande. Eu não conseguia respirar, não conseguia comer, graças a Deus, não precisei mais ir no médico, hoje eu como bem, eu respiro bem, faço tudo bem, graças a Deus. Hoje eu tô curada. À noite eu não conseguia dormir direito, às vezes tinha alguns pesadelos, a noite não era assim completa. Graças a Deus, depois desse propósito, com a água consagrada, graças a Deus hoje eu durmo bem, eu sou outra pessoa.
10: Cheguei aqui, eu tava lutando por mim, só que aí meu pai caiu doente, né, e aí eu comecei a lutar por ele, lutei, e ele tava com tuberculose, e ele tava muito ruim, muito ruim. Essa semana passada foi, assim, o pior da doença. Ele não tava comendo, ele já tava 5 dias sem comer, ele tava pesando 38 quilos, muito mal. Eu ouvi tudo que o bispo falou, né, já ouvi há um tempo, mas dessa vez eu prestei mais atenção, eu vim com, peguei com mais fé, e obedeci tudo que foi falado e fui embora com a certeza, porque eu já determinei que ele ia ficar bom, e eu fui embora com essa certeza. E eu levei a água pra ele, e ele tava muito mal, eu chego a me arrepiar. Aí ele tomou a água. Na segunda-feira, quando eu cheguei lá pra visitar, parecia outro homem. Ele não tava comendo, porque a até água quando ele bebia, ele vomitava, tava tomando água, tava se alimentando, sentou na cama, tava super bem, falou pra mim que tava bem, falou pra mim que foi por causa da água, do propósito da água, e falou que quando ficar bom, vai vir na igreja. Antes de eu pedir a cura, eu pedia que meu pai ficasse bom, pelo menos pra ele aceitar Jesus, porque a gente, né, a gente, claro, a gente quer a cura, mas a gente quer a salvação, e eu queria a salvação do meu pai, e só dele ter falado que ele vai vir pra igreja, pra mim foi tudo.
11: Eu cheguei com tromboembolia pulmonar bilateral infecciosa, sentia muitas dores, muita falta de ar, não conseguia falar, não conseguia comer, não conseguia andar, não conseguia dormir. Eu estava, e perdi muito peso, estava quase mesmo, quem me via achava que eu ia morrer. Eu trouxe as minhas peças de roupa, água, e obedeci. Hoje eu estou curada, não sinto mais nada, acabou tudo. Recuperei meu peso, estou recuperando ainda, mas estou levando uma vida normal. Estou curada. Fiquei bem, através de Deus, né? Senhor Jesus. Eu só tenho a agradecer. E a gente tem que ter fé e acreditar e obedecer.
12: Eu cheguei com lúpus, sangramento no nariz, na boca, inchaço em toda a articulação do meu corpo. Eu não conseguia mais trabalhar, eu não dormia, tinha insônia. E estava muito mal. Passei no médico, fiz os exames. E o médico falou que era uma doença que não tem cura, que eu tinha que tomar remédio pro resto da vida, fazer exame cada 2 meses, coração, pulmão, exame de sangue, porque é muito grave, tinha que ter um acompanhamento. Eu obedeci o que o homem de Deus fala no altar. Todas as vezes eu trago a garrafa com a água e eu obedeci exatamente como o homem de Deus fala. E hoje eu estou muito bem. Estou curada, fiz todos os exames, não tenho mais nada. Eu não preciso mais tomar nenhuma medicação. Eu estou bem, não tenho dor, não tenho insônia, não tenho mais nada. Estou curada, inteiramente curada. A minha alegria, a minha saúde, a minha vontade de voltar ao mercado de trabalho, de viver com muita saúde, com muita paz, com muita alegria.
13: Eu cheguei sentindo muitas dores no peito, o médico desenganado dizendo que eu estava com doença de Chagas. Eu fazia tratamento, tomava medicação, mas as dores continuavam, muita fraqueza, muita dor no peito, falta de ar direto. Eu obedeci, trazendo a garrafinha com água, e hoje eu estou curada. Não sinto mais dor no peito, nem dor em lugar nenhum do meu corpo, graças a Deus. Hoje eu não preciso mais de medicamento, de nada. Todas as dores do meu corpo desapareceram, tudo, tudo. Hoje eu sou feliz, graças a Deus. Foi aqui que eu encontrei tudo. Eu sou outra pessoa hoje, feliz com tudo. Com paz, com família que eu não tinha. Aqui é tudo na minha vida. Eu fico louca, não vejo a hora de chegar o dia de eu vir pra cá. Eu fico emocionada só de falar. Minha família toda unida, minha família que estava desempregada, fui buscar atrás, falava com Deus para abrir as portas, e Deus abriu para todos. Obrigada, nossa, estou muito feliz.
14: Eu cheguei desenganada pelos médicos, então eu entrei no hospital com 12 mil de plaqueta. No outro dia eu já estava com 9 mil e os médicos tudo em atenção, inclusive o médico, ele tinha me desenganado, me deu só 6 meses de vida. Eu sentia muitas dores e eu não sabia o que era. Eu trazendo a garrafinha com água, hoje em dia estou curada. Hoje já não sinto mais dores, estou livre. Não tomo remédio, não tomo mais nada. Estou curada. Estou feliz.
15: O meu esposo, ele chegou com câncer no reto e muitas dores. Eu sentia muitas dores no estômago. Fazendo tudo direitinho, como o bispo determinava, e trazia peça de roupa, a garrafinha com água. E assim ele foi curado. Hoje ele não precisa mais tomar remédio, está sarado, já está até viajando a todo o Brasil, né, que ele trabalha viajando, e está tudo bem, graças a Deus. Hoje meu esposo está curado.
16: Eu cheguei aqui com uma doença chamada mioma. Aí eu cheguei super mal, com dores fortes, não conseguia trabalhar. Aí eu comecei a fazer tratamento. Só que os médicos optaram em operar, tirar meu útero, tirar o ovário, tirar tudo. Por causa da decorrência do mioma que estava já alojado no útero. Só que daí eu não aceitei, participando das correntes, da água. quando eu cheguei com muita dor fortíssima. Até então não consegui trabalhar, minha vida estava parada. A partir do segundo dia, eu já comecei a sentir as diferenças, as dores já diminuíram. Aí o médico só pediu para mim voltar daqui uns 6 meses novamente, para mim poder estar fazendo novos exames. Porque daí ele passou remédio para me tomar tudo, mas eu não. Assim, eu não, a minha fé tava, não estava nos remédios, porque até então eu tomava remédio, mas não adiantava nada. Aí eu voltei, nesse decorrer que eu estava fazendo a corrente, daí a médica pediu novos exames, ultrassom. Aí eu fiz, aí eu levei para ela novamente, e ela nem acreditou no resultado. Porque quando ela viu o outro, o anterior, e viu o de hoje, que ela, o novo, ela falou desse que eu não tenho nada. Aí, dentro de mim, eu tinha certeza que Deus já tinha operado um milagre. Aí ela ficou assim, falou, eu não entendo, porque você estava com mioma, você chegou aqui com útero cheio de mioma, e agora você não tem mais nada, não dá para entender. Hoje a minha vida está transformada, eu estou bem, hoje eu posso falar de saúde, porque antes eu não tinha saúde.
17: Meu pai foi diagnosticado com um tumor maligno na bexiga, que é considerado pior que o da próstata, né? Ele começou, de vez de sair a urina, quando ele ia fazer xixi, saía pedaços como se fosse fígado em pedaços, né? E ele ficou durante uma semana assim. Ele foi ao médico e aí o médico falou que era só uma infecção urinária. Passou fez os exames e passou o medicamento para ele tomar. Quando ele começou a tomar, piorou. Aí começou a piorar a situação dele. Ele voltou ao médico e aí eles fizeram, né? Eu tô com os exames aqui, eles fizeram os exames e constou que ele tava com esse tumor maligno na bexiga, né? E daí a gente não dormia, porque ele ia de 2 em 2 minutos ao banheiro, né? E ele estava ficando pálido de tanto perder sangue, ele estava ficando muito fraco. Ele tomou a água, né? Eu, minha mãe e meu pai, né? Que a gente veio nós três, e a gente obedecendo, graças a Deus o sangramento parou, né? A gente foi aos médicos, né? E ele foi curado. Eles constataram que não tem mais nenhum tumor maligno na bexiga.

0: encontro do ser humano com Deus. Abel, Noé, Abraão e tantos outros sabiam que ali certamente o encontrariam. Nele obtiveram respostas, recomeçaram suas vidas, venceram conflitos e medos, fizeram aliança com o Altíssimo. Conheciam muito bem a essência deste lugar, que representa o próprio Deus. Mas por que o altar, se Deus está em todos os lugares? Quando estamos diante dele, estamos dedicando nosso tempo, mente e atenção exclusivamente à sua voz, onde não há interferência de terceiros, muito menos preconceito. Ele nos aceita como estamos, desde que sacrifiquemos ali toda a nossa vida. Depositamos nossa tristeza. O altar nos devolve a alegria. Nossos temores. O altar nos devolve confiança. Quando deixamos ali a velha vida, o altar nos devolve uma nova. Em nenhum lugar do mundo você encontrará a paz que só existe no altar. Ele está sempre aberto para receber os sinceros que buscam se aproximar de Deus.
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2: Todas as pessoas que buscam um milagre, com muita fé, Pastor Nazário, elas encontram. Porque Deus, ele espera a pessoa se voltar para ele se manifestar. Deus está pronto. Deus não está morto. Deus não está cansado. Deus não está dormindo. Deus está pronto. Agora cabe a pessoa usar a fé e se direcionar a ele.
3: É só crer que ele existe e buscá-lo. A fé é isso. A fé nada mais é do que ouvir a voz de Deus e obedecer. A fé, essa é a definição da fé.
2: Neste domingo, na nossa Catedral Universal em Cajazeiras 10, Estrada do Coqueiro Grande 1998, próximo à rótula da feirinha, em frente à loja da Marisa. 7 horas da manhã. Meu amigo, traga sua garrafa com água, venha com sede. Ele diz assim, ó: se alguém tem sede, venha a mim e beba. Venha com sede nesse domingo, traga a sua família. Você vai ter experiência poderosa com Deus. Também teremos a segunda reunião às 9:30 da manhã, às 9:30, a primeira às 7 da manhã, a segunda reunião às 9:30 da manhã. Saia de onde você estiver. Eu não sei se você nos ouve agora também da Cajazeiras 8, Cajazeiras 11,
3: Cajazeiras 5.
2: 5. Na 6, né?
3: Cajazeiras 6, Fazenda Grande 1, 2, 3 e 4, Jaguaripe, aquela região toda ali é Cajazeiras.
2: Então você pode estar conosco na nossa Universal em Cajazeiras 10. Agora, isso não estará acontecendo só ali, não. É em todas as igrejas do Universal. Você pode acessar Universal barra, né?
3: Universal barra endereço. Aí ele dá exatamente o endereço da igreja.
2: Isso.
3: Ela procura ali no site e ele vai direcionar ela para lá.
2: E ou na Catedral no Iguatemi, aqui na Bahia, Salvador, em frente ao shopping da Bahia. O bispo Guaraci Santos também neste domingo às 9:30 da manhã. É uma concentração de fé e milagres. Falando nisso, nós vamos colocar uma chamada enquanto você vai preparar o seu copo com água para estar conosco nesse domingo. Essa chamada fala da grande concentração de fé e milagres que acontece todos os domingos em todas as igrejas Universal. Se você quer estar com o Bispo Guaraci Santos, na Avenida CM 4197, em frente ao Shopping da Bahia, é a Catedral. E em todas as igrejas universal. E nós estaremos em Cajazeiras 10, na Estrada do Coqueiro Grande, 1998, em frente à Loja da Marisa, próximo à rótula da feirinha. Prepara aí o seu copo com água enquanto você ouve essa chamada da concentração em fé e milagres, e voltamos orando por todos vocês.

0: Senhor nosso Deus e Pai, em nome do teu Filho amado Jesus Cristo, unimos a nossa fé com centenas e milhares de pessoas espalhadas por todo Salvador, Bahia, em todo o Brasil, todo mundo, meu Pai. Aonde chega as ondas amigas desta emissora, chegue a mão forte do Senhor, chegue a compaixão do Senhor, a misericórdia do Senhor, para levantá-la, para renová-la, para sustentar essa pessoa agora, que talvez já tentou até contra a sua vida. Meu Deus, chegue sobre ela o teu poder, chegue sobre ela a tua mão. Agora, coloca virtude nesta água, consagre esse copo de água. Uma vez ela bebendo desta água, ela encontre forças para estar neste domingo buscando ao Senhor. Um domingo de Santa Ceia, um domingo daqueles que têm sede. Vem, ó Espírito Santo, e usa esta água para dar força. Pois é isso que nós pedimos e te agradecemos, e todo aquele que crê diga amém e graças a Deus. Beba desta água e seja renovado, fortalecido. Muito bem, pastor Nazário, chegamos ao fim de mais um programa, um novo dia. E lembrando que neste domingo ela pode estar numa igreja universal.
1: É, a data de hoje pode ser um marco na vida daqueles que estão nos ouvindo agora em meio ao sofrimento, né, pastor? Porque é o início de uma nova história na vida da pessoa que está ouvindo e ela quer mudar de vida.
0: Busque estar neste domingo numa igreja universal e receba a força de Deus. Que Deus te guarde, que Deus te ilumine, que Deus te proteja.

0: salvou-se a nossa alma, como um pássaro do laço dos passarinheiros. Quebrou-se o laço e nós nos vimos livres.
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3: Oi, gente amiga, gente querida, um ótimo final de semana para você. Um final de semana regado a muita paz, unidade familiar, carinho, amor, compreensão. Já comece preparando um copo com água para o momento da oração, já que daqui a instantes nós vamos invocar o Deus vivo em seu favor. Querendo a nossa ajuda, 34-32-91-19, ou as nossas linhas virtuais, que são as lives deste programa no YouTube e no Face. E o nome é o mesmo, tanto para o canal do YouTube como para a página oficial do Face e do Instagram. Universal Bahia Oficial para todas as redes sociais da Universal na Bahia.

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1: Eu trago agora um testemunho que prova para mim e para você o quanto vale a pena estar aqui domingo 9:30 e ter uma aliança com Deus. Um pacto firmado com Ele que você não quebra. Porque se você não descumprindo a tua parte, a de Deus é impossível que Ele descumpra. Ele não é homem para mentir, nem filho de um homem para se arrepender. A história é muito forte, vale a pena subir o volume e não tirar os olhos da tela.
2: Mesmo estando com os olhos direcionados ao altar, a gente passou os piores momentos da nossa vida. A minha vida era uma vida totalmente miserável, no qual eu era uma pessoa desempregada, eu morava de favor na casa da minha sogra, não tinha condições nenhuma, eu passava muita necessidade com os meus filhos, no qual eu dependia dos outros para comprar para ele leite, fralda, roupas, eram roupas doadas. Meu marido, a mesma coisa, era uma vida de miséria, escassa. Eu me lembro de uma situação de até para poder comer, porque tinha fartura na casa, só que às vezes quando você ia pegar o prato de comida para comer, as pessoas olhavam para você o tanto que você iria comer. Por quê? Porque a gente não ajudava. Eu não tinha como ajudar, comprar o alimento para pôr na mesa. Eu não tinha essa condição, porque eu já estava ali de favor. Então não era fácil para mim. Então era muito humilhante, foi muito humilhante. Você depender de alguém poder te dar um prato de comida porque você não tem. Você sabe que você só quer um trabalho para você poder manter a sua família, mas naquela hora, naquela época eu não tinha. Quando eu cheguei na Igreja Universal do Reino de Deus, eu aprendi e entendi o que era ser dizimista. Dizimista não é a gente dar 10% de um valor monetário, mas é toda a vida, entregar ela todinha, 100%. E quando eu entendi o que é entregar a vida 100% para Deus, a minha vida mudou. Eu consegui um trabalho, eu já consegui sair da casa de onde eu morava, a gente conseguiu uma casa para morar eu e meus filhos e meu esposo. E ali nessa casa, o meu marido conseguiu um trabalho e a gente foi se sustentando, o Espírito Santo foi ajudando a gente, um dia após outro dia. Só que num dia desses, a gente conversando, a gente teve uma ideia, inspirada por Deus. Abre o seu próprio negócio, já que você trabalha para os outros, trabalha para você. E foi ali na onde a gente abriu uma empresa. E essa empresa, ela foi caminhando. Ela foi crescendo, me deu condição de eu comprar uma casa, de eu ter um carro, de o meu filho já não precisar mais de roupas doadas, nem eu nem meu marido já poderia comprar roupa, a gente poderia comer nos restaurantes, não tinha mais aquela miséria, aquela escassez. A empresa estava crescendo, então os nossos dízimos estavam crescendo. A gente nunca teve esse maus olhos de falar assim, olha, vamos reter um pouco pra gente. Não, a gente sempre teve com a gente, é sempre o melhor. 100% pra ele, sempre ali buscando a ele, pedindo direção pra ele, pedindo orientação pra ele. Chegou um momento na nossa vida, na nossa empresa, que a gente tinha um cliente que ele supria toda a necessidade da nossa empresa. Deus tinha mandado esse cliente pra gente, porém as portas ali se fecharam. Quando perdemos esse cliente, os outros clientes que nós tínhamos, eles não supriam as necessidades da empresa. Eles não supriam. Então, se eles não suprem a necessidade da empresa para poder pagar os funcionários, para poder comprar material, para poder abastecer um veículo, automaticamente também não chegava na minha mesa, não chegava na minha casa. Então, aí começou a crise mesmo na nossa vida financeira. Começou a faltar valores para poder pagar funcionários, tivemos que dispensar funcionários, veículos não estavam na rua mais trabalhando, porque os menores não supriam. Aí nós ficamos com 10 parcelas da casa atrasada, porque era uma casa financiada ainda. O carro que a gente tinha na época, nós vendemos esse carro para poder pagar algumas contas e ainda não supriu a necessidade. Mas a gente sempre, sempre olhando para Deus, para Jesus. Nunca tiramos os olhos do altar. Mesmo passando por, mesmo estando com os olhos direcionados ao altar, a gente passou os piores momentos da nossa vida. Os piores momentos. Porque quando você se torna um empresário, você nunca imagina que você vai retroceder. Só que quando você retrocede sendo um empresário, é pior do que quando eu cheguei. Porque ali o banco me cobrava, as instituições me cobravam. os meus filhos, não teve um dia que ficou muito marcado para mim, que a gente foi no mercado, e para ir no mercado era um caminhozinho, tava passando eu, meu esposo e os meus filhos, e eles pediu para comprar um Danone. Só que naquele dia nós fomos em quatro, a gente comprou dois pão.

0: que é o menor cliente que eu tinha na empresa. Que eu achava que a gente fica pensando, da onde vai vir? Como vai vir? Como vai acontecer? E esse menor cliente veio e supriu a nossa necessidade. Foi meses após meses, foi. Mas graças a Deus, ele deu as condições da gente pagar na época. A gente estava devendo 500 mil reais. A gente quase perdeu a casa. A gente ficou sem comida, como eu relatei. Mas graças a Deus, a gente conseguiu pagar. A gente pagou todo mundo que a gente devia. Nessa situação toda, eu aprendi que nós temos que provar a Deus. Nós não estamos livres de sofrer aflições, de passar perseguições, de ser humilhados. Não estamos livres disso. Mas ele falou, provai-me. Então vamos provar a ele. Prova ele com a sua fidelidade, não só monetariamente, mas a sua vida. Porque se eu não tivesse dado a minha vida para ele naquele dia, eu não estaria aqui hoje contando esse testemunho, porque a gente não aguenta. Nós não aguentamos. É muitas coisas que acontecem, são muitas vozes que a gente ouve. Porém, a única voz que a gente tem que ouvir é a voz de Deus. Entrega. Entrega a vida. Entrega tudo que você tem na mão dele e deixa ele guiar você.
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toca em cada partícula deste pão, Senhor. Põe nele da tua unção, poder, luz e virtudes para curar completamente o corpo, a alma, o espírito dessas pessoas. Em Cristo Jesus, teu Filho, nosso Senhor, é o que nós te pedimos, meu Pai. Diga que assim seja. Coma do pão.

0: Senhor Jesus, ao beber desta água, seja eu lavada, purificada de todo e qualquer espírito de enfermidade. Diga que assim seja. Beba da água. Em nome do nosso Senhor Jesus Cristo, ouro e prata eu não tenho, mas o que eu tenho, isso eu te dou. Em nome do nosso Senhor Jesus Cristo, seja livre, seja curada. Diga comigo: meu Deus, seja em mim ou em quem eu amo toda doença, toda enfermidade, em nome de Jesus. Atire a mão para o alto e diga: sai.
1: Meu sobrinho, né? Ele é primo sobrinho. Ele teve uma convulsão, um quadro gravíssimo, ficou entubado por 20 dias. Aonde.
0: É aquele rapaz ali?
1: É.
0: Como é que é o nome dele?
1: É Mário Augusto.
0: O que, que houve com ele? Uma convulsão?
1: Foi. Depois ele teve uma embolia pulmonar e o quadro dele ali, né? Como tá vendo? Entubado. Eu pedi permissão à mãe, que para levar água, ela me permitiu. Eu levei a água enrolada no algodão, botei no papel alumínio lá e eu passei nos lábios dele.
0: Você
1: e espremi, botei no bolso, né, o alumínio lá, e pedi uma gaze à enfermeira, passei nos lábios e espremi um pouco da água no canto da boca, e na mesma semana eles retiraram ele da intubação e ele teve que fazer um procedimento por causa da respiração. Eu voltei de novo lá, fiz de novo novamente, né? Eu usei a fé, fiz a oração, fiz a unção. Ele já estava consciente, permitiu. E o médico também tinha falado com a família para adquirir um grupo do Home Care, que ele ia precisar de um acompanhamento. Mas graças a Deus, para a honra e glória do Senhor Jesus, a fé na água, não precisou nada disso.
0: Como é que ele está hoje?
1: Hoje ele está bem, tem a foto dele. Olha, aqui é o da frente. E o de trás é o irmão.
0: Está livre.
1: Está livre.
0: E o remédio que a senhora usou foi a água.
1: Foi a água.
0: Bem forte para o nosso Deus, que é digno de toda a glória. Olha aí. A tua libertação depende do seu arrependimento. Primeira coisa, o que, que é? Arrependimento. Porque quando você vence o pecado, você vence o inferno. Nada é mais amaldiçoador do que o pecado. E nada é mais libertador do que o arrependimento. E seja transbordada de uma paz tão grande, tão abundante, que mesmo com tantas guerras que você passa e enfrenta lá fora, elas não serão suficientes para te colocar para baixo. Por quê? Porque Deus é contigo. Quando você se volta para Ele, Ele se volta para você. Quando você passa a ser com Ele, Ele passa a ser contigo. Então receba agora a certeza e a alegria da salvação. Ah, que maravilha! Agradeça e engrandeça Ele, porque te deu de fato uma nova chance. Ele te resgatou, Ele te reconciliou a Ele, Ele te colocou de pé. Pergunte para si mesmo: quem sou eu para ter um Deus assim, que o tempo todo está junto de mim, que o tempo todo está junto de mim? Quem sou eu para ter um Deus assim, para ter um Deus assim, se não fosse Jesus?

meu Pai, em nome do Senhor Jesus. Eu não aceito perder minha família para o diabo e seus demônios. Diga: eu vou dar agora o grito de Lázaro, que ele seja correspondido pelos céus, e esses meus familiares venham para fora do inferno em que estiveram até aqui. Respira bem fundo. Você vai falar o nome dessa pessoa e vai chamá-la para fora do que ela está. Grite o nome dela agora e diga: vem para fora.

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1: Muito bem, de volta com vocês e daqui a pouquinho vamos falar com Deus. Se você ainda não fez, prepare um copo com água e dizer para você que tem lugar para você aqui no meio desse povo. Olha a multidão. É muita gente que sai de onde está, de onde vive, para estar conosco domingo 9:30 da manhã. É gente que sai de todos os lugares dessa imensa Bahia pelo tanto que quer ter um encontro real e verdadeiro com Deus. Se elas conseguem chegar aqui, você também consegue. É só vencer seus preconceitos, sua preguiça, as fake news. Porque não é possível que o mundo inteiro esteja errado e só você esteja certo. Ah, não, bispo, vocês fazem lavagem cerebral. As pessoas que frequentam a Igreja Universal é gente de fácil manipulação. Meu Deus, então tem muita gente fraca nesse mundo, porque olha o tamanho da multidão que está aí. E sabe o que é forte? Que às vezes você diz que esse tipo de gente é gente que não pensa, mas às vezes, vendo as imagens, você encontra alguém que estudou na faculdade contigo e agora eu vou tocar na tua ferida. Como pode essa pessoa sofrer lavagem cerebral da gente, ser de fácil manipulação, com todo respeito, se ela era melhor aluno que você na faculdade? Quantas vezes você, assistindo as imagens do meu programa, encontra alguém que estudou contigo e na época em que vocês estudaram juntos, ela era aluno nota 10 e você nota 5? Você tem certeza que quem não pensa é ela? Você tem certeza que quem falta de inteligência é ela? Às vezes você liga assim na minha programação e você vê aqui um reitor da universidade onde você estudou, seu professor de matemática, de filosofia. Você vê o que o orgulho faz com a pessoa. Ele nos cega, nos engessa e nos torna pessoas desagradáveis, extremamente julgadoras. E o pior é que não é isso, julgando gente que qualifica inclusive melhor do que a gente. Amigo, amiga, vence seu orgulho, vence a sua vaidade, vence a sua prepotência, vence a sua tradição religiosa, vence as fake news, não seja Maria, vai com as outras. Não meça uma coisa pela opinião de terceiro sem provar. É feio isso, isso entristece a Deus e faz da sua vida uma vida parada, travada, amarrada. Eu queria trazer agora trechos da minha reunião de domingo, 9:30, nesse momento em que as pessoas se esvaziam de tudo, inclusive e principalmente de si mesmas, para se encher de Deus. Vamos a um resumo do que tem sido domingo na nossa catedral.
2: A Catedral da Fé de Salvador é um lugar dedicado a aproximar as pessoas dos ensinamentos bíblicos e principalmente dos valores que fundamentam a fé.
3: Meu Pai, em nome do teu filho amado, há quem esteja enferma no corpo, mas há quem esteja enferma na alma. Mas o Senhor é Deus que tem poder para resolver tanto uma como a outra situação. Toque em cada partícula desse pão, antes de qualquer outra coisa, para trazer saúde física. Porque até os ossos de quem come deste pão são fortalecidos. Então, em nome de Jesus, se alguém enfermo no corpo, ao comer deste pão, seja instantaneamente curado. Pode comer dele agora. Porque é promessa e tem que se cumprir. Servireis ao Senhor vosso Deus, e Ele abençoará o vosso pão e a vossa água, e tirará do vosso meio todas as enfermidades. Então, primeiro Ele vai tirar a física. Seja livre agora.
2: Neste domingo, a concentração de fé e milagres foi dedicada exclusivamente àqueles que precisavam beber da fonte da água da vida.
3: Levante o mais alto que você puder e diga: meu Senhor, tenho fome e sede da tua presença. Com o pãozinho eu ministrei a cura do corpo, com a água eu quero saciar a sede da minha alma. Pode abrir a garrafinha e tomar um gole. Busque a Ele com a força que isso exige. Diga a Ele: eu te quero, eu te desejo. A minha alma tem sede de Ti. O meu espírito anseia pelo Senhor nosso Deus, que criou os céus e a terra. O Deus de Abraão, de Isaac e de Israel. O Deus da Bíblia. Ó Santíssimo, vem e enche-nos de Ti até transbordar. Aleluia. Vou

0: Essas orientações são compartilhadas por meio das escrituras sagradas, que funcionam como um guia para vencer as adversidades do dia a dia.
1: Quando você vê a vida de uma pessoa que está na igreja há anos, há muitos anos desandando, indo ladeira abaixo, tudo que pode dar errado com alguém está dando errado com ela, mesmo a despeito de tantos anos aqui dentro, saiba, creia, o problema não está em Deus. Ela não é a vítima. Ela não é a vítima. Ela é o quê? Ela é o vilão. Porque ninguém colhe aquilo que não planta. O que que vai mudar a tua vida? O encontro com Deus, o batismo com o Espírito Santo. Mas isso exige uma preparação. Pergunta que não quer calar. Como é que você se preparou para hoje? Como é que você se preparou para o teu Deus nesta manhã? Como é que você se preparou para ele? Como é que você está vindo para essa reunião? Voltada para ele, entregue 100% do que você é e tem colocado aos pés da cruz? Porque se você está vindo preparada, hoje você sacia a sede da sua alma.
0: Durante a reunião, o momento mais aguardado por todos foi este aqui, a Santa Ceia. Este é um ato central de gratidão, renovação da fé e de entrega verdadeira na comunhão com Deus.
1: Levante na sua mão direita o pãozinho, porque foi assim que Jesus fez. Reunido com os que amava, ele tomou de um pão e, depois de haver dado graças, deu a todos, dizendo: comei. Este é o meu corpo que é moído por vós. Fazei isto sempre em memória de mim. Então, em memória do Senhor Jesus, para crescimento espiritual de todos vocês, eu consagro o corpo para que seja a essência de Deus em você. Diga que assim seja. Coma do corpo.
2: Ter ceado, ele disse: este é o cálice da nova aliança. E toda vez que a gente participar dele, faz-o sempre em memória da minha existência. Portanto, nós consagramos, meu Senhor, a ti este cálice, Senhor, que para o mundo não tem significado algum, é só um copinho com suco de uva, Senhor. Mas para aqueles que creem na tua existência, meu Senhor, é o teu sangue, o sangue que nos dá vida, o sangue que nos ressuscita dentre os mortos e nos faz assentar na mesa juntos com os príncipes. Fazei isso em memória do Senhor. Beba agora.
0: E neste domingo, durante o encerramento da reunião da Concentração de Fé e Milagres, o Bispo Guaraci, juntamente com todos que estão aqui, realizou um forte clamor pela família.
1: Diga comigo: meu Deus, agora mesmo eu quero determinar a salvação da minha família. Agora mesmo, dá um grito no nome da pessoa mais sofrida ou perturbada na sua casa. Da mais sofrida e ou perturbada. Grita o nome dela e diga: vem pra fora. Vem pra fora desse inferno que você viveu até aqui. Vem pra fora do mundo em que você viveu até aqui. Diga: venha para Deus. Diga: está determinado.
0: Se você também precisa beber da fonte da água da vida, venha participar da Concentração de Fé e Milagres aqui no Templo Maior de Salvador, todos os domingos, às 7, às 15, às 18 e especialmente às 9h30 da manhã, aqui na Avenida Antônio Carlos Magalhães, 4197. Você é o nosso convidado, mais do que especial.
1: Viu aí que maravilha? Como vale a pena estar aqui domingo? Se prepare para o próximo bloco, porque é nele que nós vamos falar com Deus em seu favor. Agora, um outro ponto alto da reunião de domingo é a celebração do pão e da água.
3: É promessa, não sei se a minha equipe em cima consegue colocar para mim em tela cheia. Êxodo 23, 25, que diz assim: servireis ao Senhor vosso Deus, e Ele abençoará o vosso pão e a vossa água, e tirará do vosso meio as enfermidades. Êxodo, capítulo 23, versículo 25. Servireis ao Senhor vosso Deus, e Ele abençoará o vosso pão e a vossa água, e tirará do vosso meio as enfermidades. É o que nós vamos ver agora. O momento em que se come o pão, que se toma a água, se ministra a cura, e os milagres extraordinários que isso produz. Veja.
1: Levante para os céus o seu pãozinho e diga: meu Deus, penetra o teu poder para curar corpo, alma e espírito. Diga que assim seja, como um pedacinho do pão. Levante a água. Diga: agora toca em cada gota da água, e ao beber dela, beba eu da vida que há em ti. Pode beber um golinho da água. Amém. Fecha a garrafinha, guarda o pãozinho, porque a primeira coisa que você vai fazer quando chegar em casa hoje é dar um pedacinho do pão e um pouquinho da água para cada membro da família. E pelo amor de Deus, não deixa isso esfriar. Não esqueça o pão, não esqueça a água, todo domingo, porque os milagres vão começar a chegar e você vai testemunhar. Diga: pela fé, nós nos declaramos completamente curados. Coloque uma das mãos na cabeça e outra no local da sua enfermidade, ou da enfermidade de alguém que você ama. De repente o enfermo não é você, é alguém que você ama. Então coloque uma das mãos na cabeça e outra no local da enfermidade desta pessoa que você ama. Diga: em nome do Senhor Jesus Cristo, diga: meu Pai, para nunca mais voltar toda a dor e enfermidade. Diga: em nome de Jesus. Diga: em nome de Jesus. Para nunca mais voltar. Atire a mão para o alto e diga: saia! E não volte nunca mais. Diga: pela fé, eu me declaro completamente curada, liberta e abençoada. Amém. Como é que é o nome da senhora?
4: Meu nome é Adilma.
1: Adilma, o que você venceu no tratamento do pão e da água?
4: Eu tive um problema de útero miomatoso, onde meu útero estava cheio de miomas, muito crescido. E no decorrer do tratamento eu desencadeei uma hemorragia, que essa hemorragia ela foi aumentando e se tornou incessante. E o
1: que
4: sangue.
1: Que é aquilo?
4: Aquilo ali são os coágulos de sangue que saía durante o fluxo.
1: Saía daquele jeito ali?
4: Daquele jeito. Aquele ali foi um dos maiores, assim, eu tirei foto, mas assim, era constante, saía no meu andar, nos meus movimentos, no tempo todo, eu perdia sangue assim. Alguns coágulos, às vezes, quando eu ia no banheiro, que eles saltavam para fora e eu tirava alguma foto.
1: Misericórdia, então a senhora não tinha ciclo menstrual, o que a senhora tinha era hemorragia pesada.
4: Hemorragia, constante. Eu tomava ácido tranexâmico para parar a hemorragia, mas não parava. Peraí, só diminuía.
1: Ácido o quê?
4: Ácido tranexâmico, é um medicamento para estancar sangramento.
1: Vivendo e aprendendo, nunca tinha ouvido falar o nome desse trem. Alguém já tinha ouvido falar? Ácido tranexâmico. Cadê a doutora? A doutora estava aqui comigo agora, cadê ela? A senhora já ouviu falar nisso, doutora? A senhora tem que ter ouvido falar, né? 40 anos de medicina. O que é isso? Para todo mundo saber que a senhora realmente é quem é. Qual o nome da senhora?
5: Mariângela Herbano.
1: A senhora é médica em que especialidade?
5: Cirurgia pediátrica.
1: Quanto tempo de carreira?
5: 45 anos.
1: Então a senhora pode falar. Ácido o quê? Tranexâmico. É o que isso aí?
5: É um medicamento usado na ginecologia obstetrícia para evitar que as pessoas tenham uma grande hemorragia, porque isso daria uma franca anemia aguda nela.
1: Você tinha isso?
4: Sim, senhor.
1: Me diga uma coisa, como é que a senhora venceu isso?
4: Na realidade, assim, eu fui fazendo o tratamento e vi que não estava parando, eu estava com uma anemia muito grande, eu ficava variando o tempo todo, de 9 para 7 para 6, aí 6 já era para fazer transfusão, e aí eu ficava tomando remédio na veia para poder segurar aquilo. E aí quando eu fui para o médico, que eu achava que ia resolver, né? Aí eu fui, ele falou assim: ó, minha filha, para resolver esse problema seu aí, eu tô vendo seus exames, está muito ruim, seu útero, seu ovário, sua trompa, está muito ruim, então para resolver eu vou retirar o seu útero, o seu ovário esquerdo e a sua trompa esquerda.
1: Esterectomia.
4: É. Aí eu falei: não, meu Deus, eu não quero perder todos esses órgãos, não quero fazer essa cirurgia ultra invasiva e mais, assim, eu quero casar, constituir família e quem é mulher sabe, uma coisa é você decidir não ter filhos e outra coisa é você não poder, e aquilo me doeu. E aí eu falei: não, eu não quero. Aí ele falou pra mim, deu o ultimato. Ele falou assim: ó, minha filha, eu como médico estou te dando essa última opinião. É isso ou nada. Se você quiser a minha ajuda, eu só posso fazer isso. Se você não quiser, eu não posso fazer nada por você. Você vai ficar com o seu sangramento aí. Aí eu fui embora e eu fui conversar com Deus. Aí eu falei: ó, meu Deus, eu não quero fazer. Eu já estou decidida dentro de mim que eu não vou fazer. E aí eu quero ver agora o que o Senhor vai fazer por mim, porque o médico já disse que não pode me ajudar. Aí eu continuei tomando a água, passando na minha barriga, voltando na terça-feira com a água, me agarrando com o manto. E aí nunca meu sangramento tinha parado. Num dia eu me agarrei com o manto e falei: meu Deus, me ajuda. Aí o sangramento suspendeu.
1: Como é que você está hoje?
4: Eu estou bem, graças a Deus, estou ótima, como nunca. Eu tinha ciclos menstruais irregulares desde a adolescência. Eu menstruava 8, 10 dias. Agora eu menstruo 3 dias, gente. Deus me deu vários presentinhos que...
1: Então não é melhor, mim, curada.
4: É curada.
1: Bem forte para ele, que é digno de toda a glória.
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7: Já estou com meu copo aqui preparado. Agora prepare o seu copo e vamos, o copo com água, e vamos falar com Deus. Meu Deus e meu Pai, no nome do Senhor Jesus, aqui diante da cruz, Senhor, dobro meus joelhos e peço por todas as famílias que se encontram nesse momento, meu Pai, desesperada. Existe, meu Deus, dentro desta casa, meu Pai, a falta de união. Existe dentro desta casa, meu Deus, o mal que tem levado essa pessoa ao vício das drogas, da prostituição. Esta mãe que chora porque, meu Pai, já não sabe mais o que fazer com seu filho que saiu de casa, com seu marido que abandonou. Ó poderoso de Israel, meu Deus, olha para a aflição, meu Pai, como o Senhor olhou para aquele homem que estava cego, mas ele clamou pelo teu nome, e o Senhor respondeu, o Senhor tocou e ele voltou a enxergar. Que haja paz neste lar a partir de agora, que haja, meu Deus, a salvação da família que essa mãe tanto pede, tanto espera. Meu Pai querido, agora toca nesta água, Senhor, que foi preparada, que esta água seja um ponto de contato, quando ela beber, onde ela estiver, no hospital, em casa, no presídio, que ela receba a cura, que ela receba uma resposta, em nome do Senhor Jesus. Você que crê, meu amigo, beba da água. Aleluia, graças a Deus. Olha, meu amigo, minha amiga, minha senhora, meu senhor, creia que Deus abençoou. É com o senhor, Bispo Guaraci.
3: Muito bem, obrigado, Bispo Arimateia. Muito obrigado, oração confortante que penetra na alma. Deus abençoe a você e a Cris. Te esperamos então daqui a pouquinho, às 9:30 da manhã. Vem decidido de onde você está, porque nessa casa de oração, nesse Big Pronto Socorro da Alma, o maior da Bahia, tem lugar para você. Vamos beber água. Amém. Fica aqui um abraço carinhoso, lhe esperamos então às 9:30 da manhã deste domingo. Um abraço carinhoso e até lá.

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1: Agrada-te do Senhor, e Ele satisfará os desejos do teu coração. Entrega o teu caminho ao Senhor. Confia e o mais Ele fará.
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estradas, carregando o progresso desse gigante país chamado Brasil. O maior, o mais ouvido programa sertanejo no rádio brasileiro. Acorda, meu povo, acorda, vaqueiro, joga água nos olhos, vamos acordar, está no ar. E pra começar o dia bom daquele jeitão, tem moda boa chegando por cá, tem Flávio Leandro, tem a dança do dia a dia.

0: Calma, velho, boa sorte, muito obrigado, parabéns, lindo aqui. E a vocês por energia assim fantástica, viu? Obrigado, minha nação, por Roseiro, um beijo, fique com Deus.
1: Quero valeu. Umas palmas, Adelmano Coelho.

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0: Rapaz, forró do sonho é o melhor forró do mundo. Entendeu? É o melhor forró do mundo.
1: E qual a organização?
0: A organização é verdade. Tudo que acontece no forró do sonho, você vê os frequentadores que estão vindo aí, eles vêm por quê? Porque aqui é tudo, é coisa muito boa, entendeu? Muito bom demais. É o último, né?
1: Vou pegar. Será que vai ser o último? A Kátia vai atender.
0: Torceu o pescoço dela. Torceu o pescoço de Kátia, né? Pra catar ela assim.
1: Vai atender algum pedido aí, vai dar uma continuidade.
2: A torcida de todos é grande.
3: O forró do sonho não pode parar, já é uma tradição, né?
1: E é tradição. Minha amiga Kátia, veja bem o que nós estamos pedindo em nome de Trio Juazeiro. Quem fala aqui é seu amigo Ligeirinho.
0: Eu também vou falar. Ó,
3: e eu também.
1: Peço a você o seguinte: não pare com o forró dos sonhos, que isso aqui é a maior alegria nos nossos corações.
0: Maior riqueza.
1: A maior riqueza que a gente tem é estar com você no forró dos sonhos. Se você parar o forró dos sonhos, você vai entristecer.
3: Vai parar o sonho de muita gente.
0: Muita gente, com certeza.
3: Vai parar o sonho de muita gente.
0: Há quantos anos você vem fazendo forró dos sonhos, Kátia? Fala pro Trio Juazeiro. Quantos anos? Entendeu? Agora, de repente, minha querida, eu faço isso não.
1: Espero que você atenda.
0: Nós amamos você.
1: Atenda o nosso pedido, ouça o nosso pedido, que o nosso pedido é por todos.
0: Com certeza.
1: Nós três aqui estamos pedindo por todos os seus ouvintes que gostam e amam você, de coração. Você é uma menina amada, uma menina administrada, uma menina que tem uma administração que poucos forrozeiros promovedor de festa tem, você tem essa.
4: É o som da sociedade pra você, aumenta o volume, tá passando por cá, César e Paulinho, você tudo que pedia dele.

0: Tá gostando, né? Não sai daí não, porque daqui a pouco tem mais músicas, mais sucessos pra você. Eu volto já.
1: Vamos acordar.
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7: A infraestrutura para veículos elétricos continua crescendo em ritmo acelerado no Brasil. Segundo o levantamento da ABVE e da plataforma Tupi, o país já conta com mais de 25 mil pontos públicos e semipúblicos de recarga, um aumento de quase 21% em apenas 3 meses. O destaque é a expansão dos carregadores rápidos, que cresceram 33% no período e já representam mais de 1/3 da rede nacional. E a Bahia tem participação importante nessa evolução. Recentemente, a empresa E-Drive Energy inaugurou no Outlet Prêmio Salvador, em Abrantes, região metropolitana de Salvador, um dos maiores hubs de recarga da América Latina, com mais de 80 carregadores rápidos e ultra rápidos. Os números mostram que a eletromobilidade avança cada vez mais rápido e já faz parte da realidade dos brasileiros.
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0: ligado, hein? Tô na área, tô na cena, pelo rádio ligado pra você, ó. É aquele recado que eu deixo pra você sempre, né? Se você tá de mal com a vida, meu irmão, ó, desejo que teu cuscuz caia na água da cuscuzeira, viu? Mas tu tá aí doido pra mamar, desejar o bem pro próximo,
1: Deus,
0: ó. Eu desejo que, sabe o quê? Que pra você um copo de café, um prato de cuscuz, saúde, amor e paz, porque o resto a gente produz. Cuida, fui!

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1: 6 horas, 2 minutos.

0: Bom dia! Muito bom dia pra você que tá acordando, muito bom dia pra você que ainda tá levantando da cama, pra você que já tá a caminho do trabalho, pra você que já tá se exercitando, já tá indo se exercitar, é? Muito bom dia pra você ouvindo a primeira rádio da Bahia! Seja muito bem-vindo ao Manhã Sociedade. Vamos começar bem esse sábado, dia 27 de junho, último final de semana de junho, hein? Primeira metade do ano já foi. Se liga que agora só a segunda metade, o ano já tá acabando. Vamos começar a correr atrás das coisas que a gente não conseguiu ainda, viu? Hoje o sol deve predominar na maior parte do estado. De acordo com o INEMA, boa parte das cidades baianas devem ter o tempo mais firme. E aqui no litoral, aí incluindo Salvador, Recôncavo e também ali a região do Baixo Sul, uma nova formação de nuvens deve continuar trazendo chuvas durante todo esse final de semana aí, com alguns momentos de sol. Em Salvador, por enquanto, aqui o tempo é um pouco mais firme. Mas vamos junto nessa, trazer boas energias para esse final de semana, iniciar esse sábado ouvindo muita música boa aqui na Centenária da Bahia. E claro, conversando com a gente aqui no WhatsApp mais animado da sua rádio.
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0: Eu tô te esperando, viu? Manda aí como é que tá começando o seu dia, como é que tá nascendo o sol, os primeiros raios de sol aqui na Bahia, no Ceará, no Pernambuco, em Sergipe, seja onde for, na sua cidade, no seu bairro, na sua casa. Manda aqui pra gente. Mas pra gente começar a curtir a melhor programação da Rádio Baiana, vamos convocar simplesmente um dos maiores compositores, maestros e pianistas brasileiros, juntos com a belíssima voz da Bossa Nova. Vem aí Tom Jobim e Miúcha, Pela Luz dos Olhos Teus.

0: Jorge Vecilo, Mona Lisa, aqui na Manhã Sociedade, pra gente começar bem esse sábado, viu? Dia 27. Vamos começar bem, vamos começar com o seu bom dia. Chega aqui no nosso WhatsApp, Manuel, bom dia!
1: Bom dia, Noel. Bom programa, bom final de semana pra toda a equipe aí, tá bom? Noel, valeu, meu irmão. Manda um alô aí pra um camarada nosso aqui, ó, do Bairro Paranaçu, Roberto, ouvinte assíduo do programa aí, ó.
0: Valeu, meu irmão, muito bom dia pra você, pra seu Roberto aí, seu amigo também. Vamos começar bem esse dia, rapaz. Eduardo Lima, bom dia pra você também, que tá chegando aqui no nosso WhatsApp. Ismael Cardoso, Dona Silvia, chega mais, bom dia.
2: Bom dia, meu amigo, meu dia tá começando bom, já vou fazer minha caminhada.
0: Ô, oh, coisa boa.
2: Quando eu voltar, aí eu venho tomar o café. Sim. E venho fazer almoço.
0: Ah.
2: É Silvia do Raimundo Sodré, da Rota do Juliano.
0: Valeu, eu quero saber qual é o seu almoço, viu? Que quem sabe eu apareço aí depois do nosso Manhã Sociedade. É, rapaz, vou invadir sua casa. Vamos junto, vamos continuar junto. Boa caminhada pra você.

0: Rick Astley, Cry for Help, aqui no Manhã Sociedade. É, você começando o seu dia com muita música boa e também com muita informação. A gente já trouxe a previsão do tempo, mas vamos começar a dar a nossa passadinha pela Bahia. Tem muita coisa pra gente ficar sabendo agora, logo nas primeiras horas desse sábado. Vamos convocar então a nossa primeira correspondente do nosso time aqui, Érica Gomes. Ela que vai vir direto lá de Luiz Eduardo Magalhães, vai trazer atualizações lá sobre a região, sobre o que tá acontecendo por lá. É, então, podemos ir? Vamos lá então, Érica, seja bem-vinda, bom dia, vem cá no Manhã Sociedade, fica à vontade, minha amiga.
1: Um incêndio de grandes proporções mobilizou equipes do Corpo de Bombeiros na madrugada do dia 26 em Barreiras. O fogo atingiu um pátio de veículos localizado em um posto de combustíveis. Durante a ocorrência, sucessivas explosões foram registradas, aumentando a intensidade das chamas. 4 veículos foram completamente destruídos e outros 2 sofreram danos parciais. A rápida ação dos bombeiros impediu que o incêndio se espalhasse para outros automóveis e evitou prejuízos ainda maiores. Ninguém ficou ferido. Sou Érica Gomes, correspondente da Rádio Sociedade da Bahia, no Oeste Baiano. 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
0: Muito obrigado, Érica. A gente segue por aqui no Manhã Sociedade, a qualquer momento trazendo atualizações sobre o mundo, sobre a nossa Bahia, sobre Salvador, sobre os bairros aqui de Salvador também. E vamos ter mais correspondentes durante a nossa programação. A gente segue aqui. É, e eu tô te esperando também no nosso WhatsApp, viu? Muito bom dia pra você, Pedrinho, que tá aqui mandando mensagem também. Bom dia pra você. Bom dia pra... Ó, quem tá aqui também com a gente, ó. Marcos Gargamel falando com a gente. Bom dia pra você também, meu amigo. Chega mais, Jaré Matos também, junto com a gente. Zeca, ele, Zeca Tricolor, é, lá do Engenho Velho de Brota. Zeca Tricolor, rapaz. O cara faz questão de dizer, eu quero saber do seu Bahia, viu, Zeca? Vai ter aí um amistoso, né, durante esse período aí. Quero saber como é que vai voltar depois dessa parada pra Copa. Vamos junto, então. Daqui a pouco tem mais informações, mais música de qualidade pra você começar bem. Esse é o Manhã Sociedade, aqui na 97.9. Tô te esperando aqui no WhatsApp, viu? Vamos ali, voltamos já. Agora são 6 horas e 27 minutos.
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4: E na minha dica de hoje no Pé na Estrada de São João, vai à cidade de Muritiba, a cidade serrana, minha gente. Para acessar Muritiba, para quem sai de Salvador e cidades da região metropolitana, vai pela BR-324. Cuidado com as condições da estrada. Aí você vai chegar, quem optar, vai por Santo Amaro, segue aí por Santo Amaro, Cachoeira, São Félix e vai subir a serra até a cidade de Muritiba. E há quem prefira ir pela 101, 324, 101, Cachoeira, e aí vai chegar até a cidade de Muritiba, cidade serrana, que faz também um junho maravilhoso. Prefere, às vezes, realizar aí o São Pedro, mas tá tudo englobado aí nas festas juninas. Então, você já sabe, a nossa dica de pé na estrada de São João de hoje é a nossa gloriosa Muritiba, Bahia.
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7: Copa do Mundo na área e hoje é o último dia da primeira fase. Pois é, a terceira rodada vai se encerrar neste sábado e aí sim a gente vai conhecer os demais clubes, né, seleções que vão passar para a próxima fase. Então anota aí os confrontos de hoje para poder já ficar tranquilo e assistir tudo. Nessa madrugada aconteceu pelo grupo G o jogo entre Egito e Irã. O jogo aconteceu no Seattle Field, ao mesmo tempo também aconteceu no Vancouver Place, Nova Zelândia e Bélgica. Mais tarde vai acontecer no grupo L, na Filadélfia, às 18 horas, Croácia e Gana, e em Nova Jersey, no mesmo horário, Panamá e Inglaterra. Ainda nesse sábado teremos também logo em seguida pelo grupo K, em Atlanta, às 8:30 vai acontecer República do Congo contra o Uzbequistão, e no mesmo horário em Miami, Colômbia enfrenta Portugal. É, bom jogo também esse que vai acontecer aí pelo grupo K. Ainda assim teremos em Dallas, às 23 horas, pelo grupo J, Jordânia e Argentina, Messi na área, quem sabe vai fazer mais gols, hein? Em Kansas City, no mesmo horário, vamos ter Argélia e Áustria. E aí você pode acompanhar todas essas informações e muito mais na segunda-feira no Esporte Mais a partir do meio-dia. Te espero lá.

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0: 6:33.
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0: Já tô de volta com Manhã Sociedade, você ficando muito bem informado aqui, começando o seu sábado bem informado, claro, também com muita música boa, esse tempero especial da Centenária da Bahia. Mas ó, já que eu finalizei ali o último bloco com o nosso correspondente, vou dar uma passada aqui, trazendo atualizações das notícias do mundo. Infelizmente, um novo terremoto de magnitude, dessa vez um pouco mais controlada, 4,9, foi sentido na Venezuela. Esse terremoto atingiu a costa da Venezuela nessa sexta-feira, na noite, no final da noite da sexta-feira, 2 dias depois dos 2 tremores históricos terem destruído prédios e matado quase 1.000 pessoas no país. O número, inclusive, foi atualizado para 589 pessoas nas últimas horas. Cerca de 2.980 pessoas ficaram feridas e agora a gente tem esse número de mortos de 589 pessoas. Esses terremotos que aconteceram mais recentemente, como eu falei, foram terremotos menos intensos, então não causaram tanta destruição quanto os outros que aconteceram no início da semana. Ele aconteceu perto do mar, na região de Caracas, e o governo brasileiro, inclusive, já se posicionou mais uma vez, dessa vez com um gesto de solidariedade e cooperação internacional. O presidente Luiz Inácio Lula da Silva enviou o ministro da Defesa do Brasil ao país, a Venezuela, e a missão do ministro é coordenar o apoio humanitário e logístico que o Brasil vai oferecer ao país vizinho, que foi severamente atingido por recentes terremotos. Todo o nosso apoio aqui para as famílias venezuelanas que estão perto aqui do Brasil, né? Os brasileiros que nos escutam, que têm familiares, que têm pessoas por lá, muitas pessoas ainda estão desaparecidas. A gente torce para que o cenário se tranquilize e de toda forma receba toda a ajuda necessária, seja do Brasil, seja dos Estados Unidos, dos países próximos, porque a situação realmente é complicada. Inclusive, alguns saques foram registrados nas cidades onde que mais sofreram, né, com os terremotos que aconteceram. A situação humanitária agora é de muita atenção, exige muita atenção, porque pense aí, né? Um terremoto desse destrói os prédios, destrói a infraestrutura, já causa ali os danos de maneira imediata, mas também causa os danos de maneira na infraestrutura. Então, até para prestar socorro é muito mais complicado quando você tem prédios destruídos, estradas, pontes. Então a gente torce aí para que a situação na Venezuela melhore. Nossos irmãos venezuelanos, o governo do Brasil tenta ajudar aí, mas eles sofreram com mais um terremoto durante esse final de semana, ou durante essa noite da sexta-feira, dessa vez felizmente um pouco menor, com a magnitude de 4,9, beleza? Vamos seguir aqui, te espero também aqui no nosso WhatsApp, Ismael Cardoso falando aqui junto com a gente, ele falando sobre o Bahia dele, tá preocupado, viu? Ele disse que espera que o Bahia volte diferente nesse segundo semestre, senão a Série B é o que ele acha que pode acontecer, o que ninguém quer. Eu também não quero isso não, viu, Ismael? Apesar de não ser Bahia, mas realmente eu não torço por isso não, pelo nosso futebol baiano, beleza? Vamos seguir então, como eu falei, você segue bem informado, a qualquer momento eu volto com os nossos correspondentes, com mais notícias aqui no Manhã Sociedade, mas agora é hora de música boa, aumenta o som, vem aí, mestre.

0: 6h47. Você escutou Zé Cabaleiro e Lenine, paciência aqui na Rádio Sociedade da Bahia, aqui no Manhã Sociedade, você começando o seu final de semana muito bem informado, curtindo muita música boa também, claro, né? Porque a gente não é de ferro, tem que começar bem, já que é o final de semana, claro, você sempre atento aqui, não só através da nossa programação, mas também através do nosso Sociedade Online, no nosso site, mas também relaxado, curtindo muita música boa, muito bom dia pra você. Bom dia também pra Pedro da As Cocadas, e aí, rapaz, quem? Eu sou Pedro das Cocadas. Ele me disse ontem, seu Paulo Calil, que ele ia fazer uma promoção de cocada só pras mulheres, que só mulher tinha desconto lá com ele nas cocadas. Eu quero saber se vendeu, seu Pedro, fale aí. E aí, a galera chegou, muita mulher comprou ou não, foi só homem comprar com você? Me diga aí, viu? Tô esperando sua mensagem aqui. Muito bom dia pra você, meu amigo. Valeu. E ó, como eu falei, sempre atualizado. Música, informação. Vamos pra mais informação. Vamos convocar mais um dos nossos correspondentes aqui no nosso Manhã Sociedade. Hora de saber sobre a região metropolitana. Hora de conversar com o Edivaldo Lima. Ele que vai trazer as nossas atualizações aqui da região de Salvador, das cidades no seu entorno. Novas atualizações. A gente sempre é muito bem informado aqui no Manhã Sociedade. Então vamos lá, Edivaldo, bom dia pra você, chega mais no Manhã Sociedade, fica à vontade, meu amigo.
1: Mais uma pessoa morreu afogada em mata de São João. Desta vez a vítima foi Wanderson de Jesus Lima Almeida, de 23 anos de idade. O afogamento ocorreu no encontro da Lagoa Taimantube com a Praia da Barra, em Praia do Forte, numa região de maré forte que é frequentada por surfistas. O acesso dos socorristas foi feito pela área de um resort que fica nos fundos da lagoa. O Departamento de Polícia Técnica realizou a perícia e removeu o corpo para o Instituto Médico Legal. A Rádio Sociedade está em 97.9 FM, com a mesma qualidade e credibilidade de sempre, da região metropolitana de Salvador. Para a Rádio Sociedade da Bahia, Edivaldo Lima.
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0: Muito obrigado, Edivaldo Lima. Tá, é uma situação triste, né? Recentemente a gente também teve, infelizmente, uma pessoa que perdeu a vida ali na região da Praia de Cantagalo, ali na Cidade Baixa. Então, pessoal, por favor, tenham atenção, assim, a gente sabe que o mar de Salvador é tão lindo, tão legal de você curtir, tem inclusive diversas opções de praia, né, praias que são mais tranquilas, praias que tem mais onda, mas assim, se você não tem ali aquele conhecimento todo, se você não tem tanta intimidade, vá devagar na água, rapaz. A água é um território tão lindo pra gente poder se refrescar, curtir, relaxar, mas vá devagar, você não precisa se mostrar pra ninguém, não precisa mostrar que você é maior nadador que ninguém. Então, quando você vê uma recomendação, principalmente assim, ó, você tá ali num bairro que você não conhece, você tá vendo um morador ali dando uma recomendação, escute, deixa o seu ouvido aí, vale muito mais a pena você ouvir e até sair ali de, não é nem de besta, mas assim, sair assim, escutando uma reclamação do que perder a vida querendo se mostrar aí, dizendo que sabe nadar, que não sei o que, não conseguir sair de uma corrente, de uma coisa de retorno. Então, cuidado. E aí eu peço a atenção também para os pais com suas crianças. Vamos ter cuidado, porque o mar é lugar para a gente se divertir, para relaxar. Infelizmente, não é para perder a vida. Infelizmente, uma vida aí que a gente viu o Edivaldo Lima trazendo essa atualização aí do Recôncavo Baiano. Combinado? Vamos seguir então aqui. Vamos escutar mais música boa aqui na programação da Rádio Sociedade. Vem aí Jota Quest, só hoje.

0: Quest, aqui na manhã, no Manhã Sociedade. Muito bom dia pra você que tá chegando agora. A gente tá trazendo muita informação, muita música boa pra você aqui na Centenária da Bahia, viu? Agora são 6 horas e 55 minutos. Eu vou ali e volto já com mais informações e muito mais música boa.
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2: Existe um motivo pra tanta gente colocar Itiruçu na rota dos festejos juninos todos os anos. 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O clima é de reencontro entre famílias, amigos e turistas que procuram uma festa autêntica, onde a cultura popular continua sendo a principal atração. É um daqueles lugares onde o espírito junino permanece vivo em cada detalhe.
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0: 7:01.
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0: Esse é o Manhã Sociedade, você começando o seu final de semana muito bem informado aqui na Centenária da Bahia, aqui na 97.9. Vamos começar nesse ritmo acelerado, vamos ir para as ruas da cidade de Salvador, da capital baiana, porque minha amiga Antônia Fernanda tá lá nas ruas da cidade. Chega mais, Antônia, conta pra gente como é que tá aí a capital baiana, fica à vontade, minha amiga.
2: Bom dia, Gabriel De Luca e ouvintes da Rádio Sociedade. Olha só, estou em um dos pontos mais movimentados aqui da capital baiana, principalmente no fim de semana, já nas primeiras horas aqui no Porto da Barra. Não sei se você aí, quem está em casa, bom dia para você também, consegue ouvir, ó, o barulho do mar. Pois é, minha gente, esse barulho maravilhoso, essa água cristalina e paradinha atrai centenas de pessoas, porque o Porto da Barra aqui já está bastante lotado, com pessoas fazendo atividades físicas, canoagem, gente que, mesmo com o tempo frio, veio aqui para dar um mergulho, porque o inverno na Bahia é assim mesmo, dessa forma. E por falar em inverno, eu vim trazer aqui informações sobre a previsão do tempo, que é aquela informação que todo mundo quer fazer, saber já nas primeiras horas da manhã, para poder se programar aí ao longo do fim de semana. E este fim de semana deve ser de tempo estável, viu, aqui na capital baiana. Mas os moradores ainda precisam manter o guarda-chuva por perto. Isso porque, segundo a Defesa Civil, a Codesal, a previsão indica aí o predomínio de céu nublado a parcialmente nublado entre hoje e amanhã, com possibilidade de pancadas de chuva, por vezes aí moderadas ao longo dos dois dias. E de acordo ainda com o órgão, a melhora das condições do tempo ocorre por causa de uma atuação de uma massa de ar quente e seca, que vai manter o tempo firme durante a maior parte do dia. Ainda assim, a influência de um cavado sobre a costa leste do Nordeste favorece a ocorrência de chuvas isoladas. A gente viu que nos últimos dias aí na capital baiana, bom dia, meu amigo, a gente está ao vivo, tem que cumprimentar o povo aqui que está conectado também. A gente percebeu, vivenciou nesses últimos dias na capital baiana e na região metropolitana chuva, né? De diversos momentos de chuva, que teve até pontos de alagamento na cidade por conta disso. Mas agora, no fim de semana, o cenário é totalmente diferente. E ainda por causa das condições do tempo, quem planejava utilizar o transporte marítimo nesta sexta-feira, ontem, as travessias entre Salvador e Mar Grande foram suspensas por tempo indeterminado. A Capitania dos Portos emitiu um alerta informando que a Baía de Todos os Santos e o litoral baiano estão operando aí sob a bandeira de navegação vermelha. Portanto, não é recomendada aí a navegação. E para quem quiser ainda fazer essa travessia, pode optar pelo ferryboat e vai encontrar uma movimentação super tranquila nesta manhã, viu? A gente está acompanhando aqui pelo filômetro, que é um sistema que as pessoas que estão em casa podem ter acesso também para saber quantos ferries estão operando, o horário de saída de cada ferry, o tempo de espera. E neste momento, o tempo de espera, tanto no Terminal de Salvador quanto no Terminal Bom Despacho também, é de entre 60 a 90 minutos. Ou seja, está bem tranquilo, viu, Gabriel?
0: Valeu, Antônia. Mas só me diz aí, você que está na Barra, o sol está aparecendo, tem mais nuvens, como é que está o clima aí exatamente agora?
2: Olha, está um céu entre nuvens, como a gente costuma falar, né? Tem bastante nuvens aqui. Não dá pra gente visualizar o sol, mas tá um dia bem bonito, viu?
0: Dá pra curtir a praia?
2: Com certeza, a maré sempre baixa, calma. Será? Aqui no Porto da Barra, dá pra fazer aquele mergulho, fazer a canoagem, o pessoal está começando a correr, tem algumas pessoas que acordam cedinho, né? Então já dá pra visualizar algumas pessoas fazendo atividades físicas. E o pessoal da Limpurbe aqui trabalhando pra manter a praia limpa, pra receber essa galera toda.
0: Importante também esse trabalho da Limpurb, eles que tiveram aí numa greve, né, numa situação que aconteceu durante a semana, já voltaram inclusive a fazer os serviços em alguns bairros lá da Cidade Baixa, que estavam sofrendo com isso. Mas muito obrigado, viu, Antônia? Pode voltar a qualquer momento com qualquer atualização aí das ruas da cidade, qualquer notícia de última hora, a gente tá aqui te esperando, beleza?
2: Pode ficar tranquilo que daqui a pouco eu volto com mais informações e peço para você aí de casa continuar conectado para saber as principais informações, não só de Salvador, da Bahia, mas como do Brasil, porque o jornalismo está entrando aí a todo momento, né?
0: Com certeza, aqui no Manhã Sociedade tem muita música, muita informação de qualidade. Valeu, Antônia, a gente te espera por aqui. E agora a gente segue escutando música boa, vamos aumentar esse clima. Aumenta o som, vem aí, Tim Maia, Cedo Farol.

0: Jorge Benjor, filho maravilha, aqui na Rádio Sociedade da Bahia. Como é que tá começando o seu dia, rapaz? Fala aqui pra gente no WhatsApp mais movimentado da capital baiana.
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0: Isso aí, eu tô te esperando aqui, pode mandar sua mensagem, fala pra gente como é que tá começando o seu final de semana, o que é que você tá esperando, o que é que você quer saber aqui da Centenária da Bahia, eu tô te esperando. E a gente segue aqui nessa movimentação acelerada, eu gosto do ritmo assim, viu? Manhã Sociedade comigo assim, é música, é informação o tempo todo, então vamos logo pra a redação de jornalismo.
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0: Meu amigo Emanuel Santos já tá aqui na ponta com a notícia quente, chega mais Emanuel, fica à vontade.
3: Bom dia, Deluca, e você acompanhando o Manhã Sociedade. Olha, Deluca, a nova comunidade de atendimento socioeducativo Maria de Fátima Rocha será inaugurado na entrada do CIE Aeroporto em Salvador. Realizado pela Fundação da Criança e do Adolescente, a Fundac, vinculada à Secretaria de Justiça e Direitos Humanos do Estado da Bahia, o projeto faz parte do programa Bahia pela Paz. A entrega compõe o grupo de ações da iniciativa estratégica do governo do estado, que tem como um dos principais eixos de atuação o fortalecimento do sistema socioeducativo e como pilar estruturante a prevenção da reincidência delitiva. O ato, que está previsto para a próxima terça-feira, dia 30 de junho, às 1h30 da tarde, contará com a presença do secretário de Justiça e Direitos Humanos, Felipe Freitas, e da diretora-geral da Fundac, Regina Afonso de Luca.
0: Valeu, Emanuel. E aí, notícia importante que a gente ficar sabendo aqui no Manhã Sociedade. Daqui a pouco tem mais Antônia Fernanda pelas ruas, mais correspondentes espalhados pelo nosso estado aqui, várias cidades da nossa Bahia toda. Todo mundo espalhado e, claro, também informações sobre o trânsito aqui na capital. Rapaz, tem
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0: Tem gente que tá querendo chegar na cidade, tem gente que tá querendo sair, tem gente que tá querendo se movimentar, e você sempre muito bem informado com Letícia Rocha. Letícia, muito bom dia. Conta aí pra gente como é que tá o trânsito aqui na capital.
4: Oi, Gabriel. Bom dia pra você. Bom dia aos nossos ouvintes. Excelente manhã de sábado com tudo. Fluxo muito tranquilo pra quem decidiu sair agora pela manhã cedinho de Salvador e seguir em direção ao interior do estado, região de Feira de Santana, Amélia Rodrigues ou Mildes. A volta pra casa também segue tranquila pela Rodovia Federal pra quem vai no sentido Salvador e pra quem vai trafegar pela estrada do Aeroporto ou região metropolitana, passagem pelo centro de Lauro de Freitas, nesse momento também não enfrenta dificuldade. 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É com você, Gabriel.
0: Valeu, Letícia. A qualquer momento você volta trazendo as nossas atualizações aqui. Por enquanto tá tudo tranquilo, ainda bem. Vamos se locomover com tranquilidade aqui na capital baiana, escutando música boa, seu Paulo Calil. Vamos lá? Vamos escutar a Take On Me. Essa é clássica. Aumenta o som, 97.9, Rádio Sociedade da Bahia.

0: Javan Samurai aqui no Manhã Sociedade. Essa música boa, antes você escutou Gucci com Somebody That Used To Know. Aqui antes teve o clássico do A-Ha, Take On Me. Beleza? Eu tô te esperando aqui no nosso WhatsApp, viu? Chega mais aqui que nem o Adeládio. Bom dia, Adeládio.
1: Olá, bom dia, locutor. Eu sou Adeládio Barbosa, o filho de Paulo Avrado, distrito de Icatu, que adotou Dias Dávila há 41 anos. Coisa na sua boa. Cidade. Estou completando 6.4 hoje. Gostaria que você mandasse um alô e uma música aí. De qualquer um dessas antigas aí. Roberto Carlos, Fernando Mendes, algum desses aí, da minha época. Obrigado e um bom dia a todos.
0: Meu amigo, meus parabéns. Puxa as palmas aí, seu Paulo Calil, pra ele. Adelaide, meus parabéns pra você. Tudo de melhor, muita saúde, muita paz, muito dinheiro também. Mas assim, o que mais importante, muito amor e saúde pra sua família toda, viu, meu amigo? Meus parabéns. Daqui a pouco a gente vai colocar uma música aí pra você curtir muito aqui no Manhã Sociedade. Isso aí, suas palmas. Que seu dia seja muito bom, viu? Aqui junto com a Rádio Sociedade da Bahia, meus parabéns mais uma vez. Celebre muito seu dia. Você merece muito aí, seja em qual cidade for. Você que é filho de tantas cidades aí, adotou Dias Dávila, mas é filho de várias outras localidades. Meus parabéns, viu? Fica bem. Mas ó, vamos seguir aqui com as nossas notícias, porque em mais um capítulo da guerra envolvendo Irã, Estados Unidos e Israel, o governo iraniano respondeu os ataques estadunidenses e afirmou ter atingido uma série de alvos ligados às forças americanas durante essa madrugada. De acordo com o Ministério das Relações Exteriores iraniano, os estadunidenses violaram a Carta da ONU e o Memorando de Paz firmado entre os dois países. O Irã não identificou os alvos e nem informou onde estavam localizados esses alvos. É uma notícia que, infelizmente, aí pode significar uma pá de cal nesses esforços, aí, inclusive nesse Memorando de Paz que foi tinha sido firmado entre esses dois países, entre o Irã e os Estados Unidos. Por um lado, a gente tem ali o Israel participando da guerra e em nenhum momento cessou os ataques ao Irã e também ao Líbano. E do outro lado, a gente tem os Estados Unidos com Donald Trump aí, que nesse momento busca esse acordo até de uma maneira que foi chamada do Irã, de uma maneira um pouco mais desesperada, porque ele tenta afirmar uma vitória antes das eleições que acontecem nos Estados Unidos no final desse ano. No final desse ano, o eleitor americano vai decidir ali o seu Congresso, e o que interfere diretamente nos dois próximos anos que Donald Trump tem à frente da presidência. Então ele busca construir uma vitória por cima do Irã, porque assim, na verdade, se a gente analisar, o Irã acaba saindo fortalecendo desse conflito. Ele agora controla o Estreito de Hormuz ali, já indicou que futuramente, caso precise de algum poder de negociação, ele vai controlar esse estreito novamente. A gente já viu os impactos na economia global que tem causado esse controle. O Irã agora exige pagamentos pela destruição que os Estados Unidos causou junto com Israel lá. Então, assim, o ponto onde o Irã se encontra agora, ele sai muito fortalecido. Agora ele inclusive tem uma relevância ali local, regional, que acaba sendo evidenciada agora, depois que os Estados Unidos realizou esse ataque, depois que o Irã resistiu a esses ataques, ainda sofre muito, né, com muitas pessoas, muitas vítimas perdidas, mas resiste, querendo ou não, acaba resistindo e causando danos à gestão de Donald Trump e também a seu exército aí. Vamos ver como é que se desenrola nos próximos dias esse conflito, mas infelizmente a gente vê que o caminho que tem sido se seguido não é um dos melhores aí, o Irã realizando alguns ataques e indicando que aquele memorando de paz foi pro saco. Mas a gente segue aqui, agora são 7h29 aqui na programação, hora de intervalo, eu volto já com muito mais informação e muito mais música boa aqui no Manhã Sociedade.
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5: Copa do Mundo na área e hoje é o último dia da primeira fase. Pois é, a terceira rodada vai se encerrar neste sábado e aí sim a gente vai conhecer os demais clubes, né, seleções que vão passar para a próxima fase. Então anota aí os confrontos de hoje para poder já ficar tranquilo e assistir tudo. Nessa madrugada aconteceu pelo grupo G o jogo entre Egito e Irã. O jogo aconteceu no Seattle Field, ao mesmo tempo também aconteceu no Vancouver Place, Nova Zelândia e Bélgica. Mais tarde vai acontecer no grupo L, na Filadélfia, às 18 horas, Croácia e Gana, e em Nova Jersey, no mesmo horário, Panamá e Inglaterra. Ainda nesse sábado teremos também logo em seguida pelo grupo K, em Atlanta, às 8:30 vai acontecer República do Congo contra o Uzbequistão e no mesmo horário em Miami, Colômbia enfrenta Portugal. É, bom jogo também esse que vai acontecer aí pelo grupo K. Ainda assim teremos em Dallas, às 23 horas, pelo grupo J, Jordânia e Argentina. Messi na área, quem sabe vai fazer mais gols, hein? Em Kansas City, no mesmo horário, vamos ter Argélia e Áustria. E aí você pode acompanhar todas essas informações e muito mais na segunda-feira no Esporte Mais a partir do meio-dia. Te espero lá.

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0: 7:37.
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0: Vamos seguindo junto aqui no Manhã Sociedade. Você que tá andando aqui pro Salvador, quer saber como é que tá o trânsito? Letícia Rocha já tá na ponta para falar com a gente. Letícia, fica à vontade.
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3: Pois é, Gabriel, e tradicionalmente aos sábados muita gente toma café ali na Feira de São Joaquim, fluxo já intenso pela Avenida Inger Ascar Pontes, também na passagem pelo sistema Ferry Bolt devido ao fluxo do horário, mas você não enfrenta congestionamento se vai até a Avenida da França ou se segue até a Contorno. Bonocô, Via Expressa, toda sem tráfego livre, para quem já está na Bonocô, vai até a Federação, Praça Lorde Cochrane, pode também fazer o desvio pelo Vale do Gujá ou escolher o Dique, todas as vias nesse momento têm ótima fluidez. 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
0: Valeu, Letícia Rocha. A gente segue aqui no Manhã Sociedade. Vamos dar uma passadinha aqui no nosso WhatsApp aqui. Edmundo tá mandando o bom dia dele. Bom dia, Edmundo. Tudo de bom pra você, viu? Pra sua família também que tá chegando aqui com a gente. Valeu pelas mensagens aqui. Quem tá com a gente também aqui é o Nelson. Nelson tá com a gente aqui também. Bom dia pra você, pra sua família. Ah, beleza. Valeu então, Nelson. É que ele tá valendo aqui a mensagem. É, rapaz, ele tá mandando aqui a mensagem falando sobre a família dele lá em Araci. Valeu, viu, Nelson? Um bom dia pra você. Peraí que eu já te respondo também aqui no nosso WhatsApp. Alô, Zeca! Valeu, Zeca, falei com você também. Vamos seguir aqui então no nosso Manhã Sociedade. Que a Rádio Sociedade tem um recado para você agora, junto com Marcelo Gama. Marcelo, bom dia para você, fica à vontade.
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0: Valeu, Marcelo Gama, bom dia pra você também, meu amigo. Vamos continuar aqui no Manhã Sociedade, hora de escutar mais um clássico dos anos 80. Vem aí, Scorpions, Wind of Change.

0: Duran Duran, Save a Prayer aqui na Manhã Sociedade. Vamos seguir nesse ritmo acelerado, porque a gente tá falando aqui do trânsito, você que tá chegando, que tá saindo da cidade, falamos sobre a rodoviária, mas eu quero saber mesmo como é que tá lá dentro, se tá cheio de gente, se a galera tá chegando, se ainda tem gente saindo, quem sabe, né? Aproveitar aí, tem feriado na semana que vem, será? Vamos descobrir então? Vamos chamar a Antônia Fernanda pra falar. Antônia, como é que tá a rodoviária? Conta pra gente, direto das ruas da cidade. Nossa repórter, fica à vontade, Antônia.
1: Oi, Gabriel e ouvintes da Rádio Sociedade, estou de volta e agora no terminal rodoviário de Salvador, porque a Operação São João, realizada aí pela AGERBA, autarquia aí do estado da Bahia, segue acontecendo para poder garantir que o pessoal consiga voltar para casa com segurança, no horário certo, que não espere muito tempo aqui nos terminais da rodoviária da capital baiana. Olha só, entre os dias 18 e 24 de junho, milhares de baianos e turistas utilizaram serviço de transporte para viajar para o interior do estado e retornar também à capital baiana. Teve gente também que veio de outros estados para curtir aqui em Salvador e na região metropolitana o São João. E durante esse período foram registrados mais de 185 mil embarques durante essa operação especial. Um volume aí que representa quase 10% de aumento em relação ao ano passado. Lembrando que essa rodoviária nova aqui de Águas Claras foi inaugurada há poucos meses. Então é o primeiro ano aí de operação de São João, para a gente ter uma noção se realmente a estrutura conseguiu comportar aí essas milhares de pessoas que chegaram e saíram da capital baiana. E a movimentação aqui hoje, olha, é moderada, viu? A gente vê uma movimentação de pessoas que já estão retornando para a capital baiana, outras que já estão saindo, que, como eu disse, vieram passar, curtir o São João aqui ou na região metropolitana. E andando aqui, conversando com o pessoal, eu encontrei o senhor José Valdo. Eu não posso esquecer esse nome, porque esse nome tem um motivo muito especial que a gente vai revelar aqui durante a entrevista. Bom dia, senhor José Valdo, tudo bem?
2: Bom dia, tudo bem?
1: Olha, eu quero saber, o senhor passou São João no interior do estado e está retornando, ou o senhor passou aqui em Salvador, na região metropolitana, e está voltando para casa? Me conte aí.
2: Eu passei o São João aqui na região metropolitana, que é Massari, e estou retornando para Palmas, Tocantins, mas me considero baiano, sou daqui.
1: Olha, e me conta como foi esse São João aí, deu para comer bastante, curtir muito, porque Camaçari estava com as atrações bem bacanas, hein?
2: Foi muito bom, passei essas férias com a família e agora já estou de retorno, estou aqui no terminal rodoviário de Salvador. Inclusive ficou muito lindo, né? Maravilhoso, ficou obra de primeiro mundo, né? Aqui a gente se sente como se estivesse em um aeroporto, né? Muito bom, a estética, o ambiente, ficou maravilhoso aqui.
1: Muito bacana, a gente estava conversando, Gabriel, com ele em relação a essa estrutura, né? Que traz um conforto aí para o passageiro, que se a viagem está marcada para 9 horas, por exemplo, ele pode chegar um pouco mais cedo, visitar as lojas, comprar um lanche, sentar. E o ambiente aqui, se vocês conseguirem ouvir daí de casa, ainda está em clima de São João, viu? Tem toda uma decoração, tem a música de fundo para animar a galera que está chegando ou retornando. Agora, senhor José Val, conta aí pra gente qual é a história do seu nome, pro pessoal de casa saber.
2: A minha história é uma história, assim, eu tenho um relacionamento muito bom com a Rádio Sociedade da Bahia, porque quando a minha mãe estava grávida de mim, na época o comunicador, o nome dele era José Val. E a minha mãe achou muito bonito esse nome e colocou esse nome em mim. Então eu sou alagoano, mas me considero baiano por essa questão. E é tanto que esse nome José Val, eu só vim encontrar mais aqui na Bahia, tá? Então me considero baiano.
1: É muito bacana, né, Gabriel? A gente tá aqui conversando e eu fui aqui surpreendida com essa surpresa boa aí dele ser um ouvinte, a mãe dele ser ouvinte da Rádio Sociedade, receber essa homenagem, apesar dele não ter nascido na Bahia, mas como ele falou, ele é baiano sim, porque ele vem de lá do estado de onde ele mora para curtir aqui o melhor do São João, Gabriel.
0: Ainda mais escutando a Rádio Sociedade da Bahia, aí que é baiano mesmo, aí que o coração bate mais forte. Que história legal, Antônia.
1: É isso mesmo. Então, você vai, qual o nome de sua mãe?
2: O nome da minha mãe é Belina Maria Ferreira.
1: Olha, tá vendo aí que foi ouvinte durante muitos anos da Rádio Sociedade. Muito obrigada e eu desejo uma boa volta pra sua casa, né, em segurança. Já curtiu, agora bora descansar um pouco, viu? Muito obrigada pela receptividade, por receber a gente, conversar com a gente e também compartilhar essa história incrível, porque pra gente é muito emocionante. São mais de 100 anos aí da Rádio Sociedade e encontrar aí nas ruas da cidade pessoas que ouvem a rádio, que têm uma história com a rádio, é muito bacana. Muito obrigada, viu, senhor Joseval? É isso aí, Gabriel. Olha, a gente vai seguir aqui trazendo mais dados sobre o funcionamento da rodoviária. Ao todo, o terminal contabilizou 360.768 usuários durante esse período de São João aí, considerando embarques, desembarques e circulação de pessoas aqui nesse complexo rodoviário, viu? E o maior movimento foi registrado na sexta-feira, quando mais de 48 mil passageiros passaram por aqui. E a data coincidiu, inclusive, com o jogo da seleção brasileira. Eu acredito que deu para o pessoal até acompanhar durante o tempo de espera, porque tem algumas televisões, assim, alguns televisores espalhados pelo terminal. E já o sistema Ferryboat, que também é administrado aí pela Agerba, que é responsável pela travessia entre Salvador e a ilha de Itaparica, foram transportados mais de 78 mil passageiros e 11 mil veículos durante essa operação especial. Ao todo, foram realizadas 212 travessias nesse período, Gabriel.
0: Valeu, Antônia. E ó, tô te esperando a qualquer momento você precisar entrar no ar aí, trazendo atualizações, você que tá se espalhando pela cidade. Mas muito obrigado aí por essa história, mas também por trazer esses dados aí da nossa rodoviária, viu? Movimentadíssima a rodoviária. Inclusive, acho bem legal. Eu acho que o mais legal dela é que tem estação de metrô já dentro dela. Quando eu fui lá na rodoviária, eu achei isso a melhor coisa, porque eu não precisei andar nada. Mas coisa boa. E a chuva vai apertando aqui em Salvador, rapaz. Será que tá difícil andar no trânsito?
3: Será?
0: Não sei, vamos saber. Letícia Rocha, conta pra
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0: gente.
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5: Vamos nessa, Gabriel. Verdade, trânsito volta a ter influência agora da chuva, chove na região do Ixiepe, Costa Azul, também na região do Jardim Armação. Motorista encontra já pista escorregadia, ponto de alagamento, alguns trechos, mas você deve ter atenção redobrada também ao trafegar pela BR-324, que deve ter baixa visibilidade nesse momento nas proximidades do interior do estado. Estrada do aeroporto tem fluxo intenso, principalmente na passagem da Praça do Pedágio, mas para você que segue em direção a São Cristóvão, ou se você vai até o CEASA hoje, não vai enfrentar congestionamento. 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
0: Valeu, Letícia Rocha. A gente segue aqui no Manhã Sociedade. Agora são 7h58, 59, o relógio já tá virando ali. Daqui a pouco eu volto com mais informações, notícias do momento e muito mais música boa. Fica com a gente.
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1: 8:06.
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1: Manhã Sociedade de volta à sua programação aqui na Rádio Sociedade da Bahia. Alô, Elisvaldo Lopes, bom dia pra você também, viu, meu amigo? Que Deus abençoe também o seu sábado, que seja tudo de bom pra você e pra sua família. Bom dia também, Nivaldo. Vamos escutar aqui, Nivaldo? Chega mais, Nivaldo.
3: É, pra alguma seleção de futebol mundial mais importante,
1: só pode... Ah, ele tá falando aqui do futebol. Pera aí que eu vou escutar então, que a gente vai conversar sobre futebol. Lembrando que a seleção brasileira joga segunda-feira contra o Japão. Tô na expectativa, viu? Você acompanha também, é claro, aquele esquenta maravilhoso aqui na Copa Sociedade, na 97.9. Nossa equipe show toda programada aqui pra trazer as atualizações, trazer as escalações, trazer os comentários, as visões aqui, claro. Então você acompanha tudo e aí depois, aí a emoção é solta, meu irmão. 2:00 PM, Brasil e Japão, pra gente se emocionar e torcer muito pra esse Hexa. É, a gente vai torcer pelo Hexa, seu Paulo Kalil. Vamos ser Hexa, seu Paulo Kalil! É, rapaz. Mas agora vamos pra informação? Vamos lá, vamos direto pra redação.
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1: Meu amigo Luan Julião tá aqui. Bom dia, Luan. E aí,
4: tudo bem? Fala, Gabriel. Bom dia pra você. Bom dia para os nossos ouvintes aqui da Rádio Sociedade da Bahia nessa manhã de sábado. E olha, Gabriel, um jovem de 21 anos foi preso em flagrante depois de retirar um pacote com dinheiro falso em uma agência dos Correios na cidade de Irecê, aqui no norte do estado. De acordo com a Polícia Civil, o suspeito já era investigado e pretendia colocar as notas falsas em circulação durante os festejos de São Pedro da cidade. Com ele foram apreendidas 10 cédulas de R$100, totalizando R$1.000 em dinheiro falso. Todo o material foi encaminhado para a delegacia. Após prestar depoimento, o homem foi liberado e vai responder pelo crime de moeda falsa em liberdade. Esse não é o primeiro caso que é registrado aqui na Bahia. A Polícia Federal também fez algumas operações aí no início do ano contra esse tipo de crime, pessoas recebendo por agências dos Correios e também por aplicativos de entrega dinheiro falso aí comprado pela internet, Gabriel De Luca.
1: E a história dele qual é, logo?
4: Ele tem 21 anos.
1: Novinho.
4: É um crime que tem se tornado até comum, viu? As pessoas comprando dinheiro falso pela internet. Algumas pessoas usam o pretexto que seria cenográfico, mas a gente sabe que tem gente tentando fazer circular essas notas falsas. Agora, também.
1: Eu imagino que se tivesse popularizando dessa maneira, assim, se várias pessoas estiverem fazendo, a polícia já deva estar investigando também a fonte, né?
4: Sim.
1: Onde é que vem exatamente essas cédulas falsas?
4: Essa ação foi até da Polícia Civil, mas quem geralmente trabalha nesse tipo de ação é a Polícia Federal. A Polícia Federal tem um trabalho integrado contra esse tipo de crime, né? Contra essa circulação de dinheiro falso. E geralmente é isso que acontece. Eles pegam quem recebe a partir da investigação de quem envia. Ele pega todo o fluxo de envio do dinheiro, desde de quem envia até quem recebe. Então, muito provavelmente, quem fez o envio, né, de outro estado também está sendo investigado. A gente sabe que as polícias trabalham de forma integrada, de forma interestadual. Então, muito provavelmente, também, esse indivíduo aí que fez o envio, fez a venda desses valores aí em moeda falsa, também está sendo investigado. E também, Gabriel, um homem de 32 anos, investigado por associação criminosa e suspeito de matar um homem em Serrinha, foi preso em Palhoça, no estado de Santa Catarina. De acordo com a Polícia Civil, a prisão foi resultado de uma operação conjunta das polícias da Bahia e de Santa Catarina. Contra o suspeito, havia um mandado de prisão temporária por homicídio qualificado. As investigações apontam que ele é suspeito de ser o mandante da morte de Riquelme Vila dos Santos, de 20 anos, assassinado a tiros no dia 10 de maio, na zona rural de Serrinha. O homem também é apontado como líder de uma organização criminosa ligado ao tráfico de drogas na região. Após ser preso, ele foi encaminhado para a unidade policial, onde permanece à disposição da justiça. Um outro suspeito de envolvimento no crime já havia sido preso no dia seguinte ao homicídio. Na ocasião, a polícia apreendeu um revólver, munições, celulares, dinheiro em espécie e roupas durante a ação. Esse indivíduo aí que já estava em Santa Catarina, a gente sabe que o crime, principalmente o tráfico de drogas, ele está muito bem articulado, sim, entre os estados, e aí a Polícia Civil da Bahia fazendo esse trabalho em parceria com a Polícia Civil de Santa Catarina e trazendo esse suspeito aí às garras da justiça.
1: E é um tipo de notícia, assim como você falou esse fato, né, que o crime organizado realmente já existe uma estrutura central ali onde ele consegue regular em diversos estados, e aí eu acho que esse tipo de notícia corrobora com a criação de realmente de um sistema único de segurança pública, né, que una todas as centrais de polícia, principalmente os centros de investigação, utilizando a tecnologia para coibir e realizar prisões desse tipo aí, né? Um crime que aconteceu aqui na Bahia, a pessoa começou a responder, no caso, lá em Santa Catarina. Valeu.
4: Exatamente, Gabriel. A gente tem que lembrar que várias ações da Polícia Civil da Bahia têm sido feitas em parceria com a Polícia Civil de outros estados. A gente teve uma grande operação no Rio de Janeiro em busca do Dadá, que é chefe do crime organizado do primeiro comando de Anápolis também. Tivemos várias prisões de traficantes que comandam o crime organizado aqui no estado da Bahia, presos em Santa Cruz de la Sierra esse ano também. Então são operações integradas aí contra o crime organizado que une aí Polícia Civil da Bahia, Polícia Civil de outros estados, Polícia Federal e em alguns casos até a Interpol.
1: Valeu então, esse é o cara atualizadíssimo, rapaz. É Luan Julião, aqui da Rádio Sociedade da Bahia, nosso repórter tá aqui hoje na redação trazendo, a qualquer momento ele volta, trazendo atualizações aí sobre tanto o crime, mas também sobre política, sobre tudo aqui no nosso Sociedade Online. 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Então vamos voltar a escutar música boa. Esse é o Manhã Sociedade.

0: Feira de São Joaquim, Avenida Engenheiro Oscar Pontes, mas não atrapalha a vida de quem sai da Rua Barão de Cotegipe e segue até a Avenida da França ou se segue até a Contorno. O Vale do Canela apresenta boa fluidez, o mesmo acontece também pela Avenida Centenário nos dois sentidos e também ali entre Oceânica, entre a região da Barra e a região também da Undina. 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É com você, Gabriel.
1: Valeu, Letícia Rocha. Ih, rapaz, ela citou aí durante a fala dela aquela região ali do São Joaquim.
2: Difícil, né? Rapaz, tudo de novo, mano.
1: É, rapaz, mas volta porque as atualizações do trânsito são importantes. Só que eu tô falando aqui, seu Paulo Calil, você também conhece aquela região ali da Feira de São Joaquim, o trânsito ali, meu amigo. Rapaz, quando, principalmente quando tem agora, né, os períodos da festa, você vai andando, você... São 3, 4 faixas, daqui a pouco você vê, só tem uma faixa, rapaz, pra passar todo mundo. Aí como é que passa? Carro, galinha, caminhão, ônibus, todo mundo de vez, o cara carregando, na correria também, carregando as coisas dele. E a fila do ferry, complicado, viu? Vamos, alô, abre o olho aí, viu? Atenção a essa região, que mesmo quando não tá nesses períodos festivos, é complicado o trânsito da Feira de São Joaquim, viu? Vamos lá, vamos continuar aqui então no Manhã Sociedade fazendo esse giro. A gente acabou de saber sobre o trânsito aqui na capital. Hora de continuar com os nossos correspondentes. É a Rádio Sociedade espalhada por essa Bahia toda. Vamos ouvir agora Gilvan Rodrigues lá de Feira de Santana. Gilvan, bom dia pra você. Fica à vontade no Manhã Sociedade, meu amigo.
3: Uma operação da Polícia Civil apreendeu armas de fogo, munições de diversos calibres e equipamentos utilizados para recarga de cartuchos na zona rural de Coité. O alvo da ação, um homem de 29 anos, é investigado por posse irregular e comercialização de armas, acessórios e munições. Segundo a polícia, a Operação Cartucho Vazio cumpriu um mandado de busca e apreensão em um imóvel no povoado de Malhador. Foram apreendidos 3 armas de fogo, munições de diversos calibres e materiais para fabricação e recarga de cartuchos. Além do material, também foram apreendidos aparelhos celulares, um tablet e uma máquina de cartão bancário. Segundo a Polícia Civil, parte dos materiais encontrados pode ser utilizada na fabricação e recarga de munições. O suspeito foi ouvido e liberado após a polícia constatar que ele possui registro das armas apreendidas. As investigações continuam para apurar a suspeita de comercialização ilegal de munições. De Feira de Santana, Gilvan Rodrigues para a Rádio Sociedade da Bahia.
1: Valeu, Gilvan Rodrigues, um dos nossos correspondentes aqui da 97.9, ele lá de Feira de Santana. E você sabe que a Rádio Sociedade é espalhada pela Bahia, mas também por Salvador. Aqui a nossa repórter, Antônia Fernanda, ela tá comentando comigo que eu falei, né? Aqui realmente na Federação chove bastante ainda, viu? Muita chuva, mas ela que tá lá na região de Bonjuá ali, passando pela BR, já mandou até uma foto, o céu lá, rapaz, só tem as nuvens ali longe, mas já dá até pra ver o azul do céu, aquele azul celeste, mas é bem vivo aqui, muito bonito, já tá mais tranquilo, não tá chovendo não. Então, dependendo de onde você esteja em Salvador, já tá curtindo aí um pouco do clima mais estável. Outras pessoas estão pegando chuva como eu aqui na região da Federação, mas a gente segue aqui na Rádio Sociedade. A qualquer momento eu trago novas atualizações sobre o clima e também sobre o trânsito. Agora a gente segue ouvindo muita música boa. Essa é um clássico que Paulo Calil gosta, de 1993, do álbum Calango, né? Escola Calil, é.

0: Jorge Vecilo, ciclo aqui na Rádio Sociedade da Bahia, no Manhã Sociedade, você escutando muita música boa e ficando bem informado. E ó, tem mais um recadinho aqui da Rádio Sociedade pra você, viu? Marcelo Gama, chega aí, fica à vontade no Manhã Sociedade.
1: Obrigado, meu amigo Gabriel de Lucas, parabéns aí pela seleção de canções, bom dia pra você, bom dia pros ouvintes do Manhã Sociedade. 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
0: Muito obrigado, Marcelo Gama, bom trabalho pra você, cara, bom dia pra você também, bom final de semana, tá bom? Vamos seguindo aqui com o Manhã Sociedade, agora são 8 horas 31 minutos, ainda tem muito mais informação e música boa pra você, fica com a gente!
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6: Copa do Mundo na área e hoje é o último dia da primeira fase. Pois é, a terceira rodada vai se encerrar neste sábado e aí sim a gente vai conhecer os demais clubes, né, seleções que vão passar para a próxima fase. Então anota aí os confrontos de hoje para poder já ficar tranquilo e assistir tudo. Nessa madrugada aconteceu pelo grupo G o jogo entre Egito e Irã. O jogo aconteceu no Seattle, ao mesmo tempo também aconteceu no Vancouver Place, Nova Zelândia e Bélgica. Mais tarde vai acontecer no grupo L, na Filadélfia, às 18 horas, Croácia e Gana, e em Nova Jersey, no mesmo horário, Panamá e Inglaterra. Ainda nesse sábado teremos também, logo em seguida pelo grupo K, em Atlanta, às 8:30, vai acontecer República do Congo contra o Uzbequistão, e no mesmo horário em Miami, Colômbia enfrenta Portugal. É, bom jogo também esse que vai acontecer aí pelo grupo K. Ainda assim teremos em Dallas, às 23 horas pelo grupo J, Jordânia e Argentina, Messi na área, quem sabe vai fazer mais gols, hein? Em Kansas City, no mesmo horário, vamos ter Argélia e Áustria. E aí você pode acompanhar todas essas informações e muito mais na segunda-feira no Esporte Mais, a partir do meio-dia. Te espero lá.

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2: A infraestrutura para veículos elétricos continua crescendo em ritmo acelerado no Brasil. Segundo o levantamento da ABVE e da plataforma Tupi, o país já conta com mais de 25 mil pontos públicos e semipúblicos de recarga, um aumento de quase 21% em apenas 3 meses. O destaque é a expansão dos carregadores rápidos, que cresceram 33% no período e já representam mais de 1/3 da rede nacional. E a Bahia tem participação importante nessa evolução. Recentemente, a empresa E-Drive Energy inaugurou no Outlet Prêmio Salvador, em Abrantes, região metropolitana de Salvador, um dos maiores hubs de recarga da América Latina, com mais de 80 carregadores rápidos e ultra rápidos. Os números mostram que a eletromobilidade avança cada vez mais rápido e já faz parte da realidade dos brasileiros.
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0: 8 horas 38 minutos.
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0: Amanhã a Sociedade tá de volta e vamos dar prosseguimento pro nosso giro aqui na Bahia. A gente tem diversos correspondentes aí em várias cidades do nosso estado. Hora de ouvir Luciano Reis lá de Alagoinhas, ele que vai trazer as atualizações das cidades, das regiões próximas lá, vamos trazer notícia. Então, Luciano Reis, fica à vontade, bom dia meu amigo, chega mais no Manhã Sociedade.
2: Com muita alegria, forró e arrasta-pé, as comunidades do distrito de Riacho da Guia, Bonião e do Estevão, na zona rural de Alagoinhas, celebraram mais uma tradicional festividade junina dentro da programação do São João de Alagoinhas 2026. Viva a tradição! Promovida pela Secretaria Municipal de Cultura, Esporte e Turismo, a iniciativa tem como objetivo manter e fortalecer as tradições nordestinas, promover encontros e memórias afetivas entre os moradores, além de proporcionar momentos de lazer e contribuir para o aquecimento da economia local. A programação reuniu grandes nomes da música regional. No distrito de Riacho da Guia, Tássio Gabriel, Cida Pitaia, Chiquinho e Shot Mania encantaram o público com apresentações marcadas pelo autêntico forró e pela valorização da cultura popular. A comunidade do Estevão recebeu apresentações de Sinhá Encrenca, Forró com Pimenta e Orlandinho. Já em Bonião, a festa foi marcada pelos shows de Nájila Ramos, Zé Duarte e Tonho Pé de Serra. 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Direto de Alagoinhas, para a Rádio Sociedade da Bahia, Luciano Reis.
0: Valeu, Luciano. E agora, direto das ruas de Salvador, a gente vai escutar a Antônia Fernanda, que ela vai falar sobre um assunto importante, um assunto sério, por conta de uma questão que aconteceu lá no bairro do Nordeste Amaralina, e ela vai falar sobre o policiamento. Então, Antônia, fica à vontade, fala aí com a gente.
3: Bom dia, de novo.
4: Olá, estou de volta, Gabriel De Luca e ouvintes da Rádio Sociedade, mas agora é para trazer informações sobre uma ocorrência no bairro de Santa Cruz, que fica aqui no Complexo Nordeste, na capital baiana. De acordo com a Polícia Civil, nessa ocorrência, três suspeitos morreram após confrontos com os policiais militares. Na verdade, é uma informação da Polícia Militar, corrigindo aí. E durante essa ocorrência, a Polícia Militar apreendeu um calibre 5.56, uma pistola, um revólver, munições e porções de drogas. De acordo com a polícia, equipes do 30º Batalhão estavam realizando patrulhamento na rua Sucupira, aí em Santa Cruz, quando foi recebida a tiros por suspeitos armados. Os policiais revidaram e esses suspeitos correram e entraram em uma residência. De acordo com a polícia, eles chegaram a simular que estariam fazendo reféns moradores dessa residência. O BOPE foi acionado, né, para poder fazer essa negociação e garantir a segurança desses supostos reféns. E durante essa tentativa de negociação, os suspeitos voltaram a atirar contra os policiais e fugiram, porque na verdade era uma falsa situação de refém. E houve novamente mais um confronto e esses suspeitos acabaram baleados e sendo levados para o Hospital Geral do Estado, mas não resistiram aos ferimentos. A gente entrou em contato com a polícia para poder colher mais informações e eles informaram que até o momento a identidade deles não foi divulgada e trouxeram mais informações também sobre o material apreendido. Foi um fuzil Colt calibre 5.56, dois carregadores, munições, uma pistola Taurus calibre 38 com carregador, além de outro material, um material análogo aí à maconha e a cocaína também foi apreendido com esses três suspeitos. Devido a essa situação, o policiamento foi reforçado na região e lembrando que Santa Cruz é um bairro que faz parte do Complexo Nordeste. Além dele, tem Chapada do Rio Vermelho, Vale das Pedrinhas e o Nordeste de Amaralina também, que possui aí mais de 21 mil pessoas. Só esse complexo, de acordo com o IBGE, estimará que a população seja de mais de 76 mil moradores. É uma região muito grande que, infelizmente, tem essas ocorrências também de troca de tiros entre criminosos e policiais. E devido a essa situação, o policiamento segue reforçado. A gente vai continuar trazendo mais informações para atualizar a população e os ouvintes da Rádio Sociedade. Gabriel.
0: Muito obrigado, Antônia Fernanda. Se você tiver qualquer atualização, pode voltar aqui com a gente a qualquer momento aí. Ela trazendo essa informação importante sobre o complexo Nordeste Amaralina, né? Inclusive, que a Rádio Sociedade teve de perto, né? Com o nosso Sociedade nos bairros, nós tivemos lá com a população, de perto, colocando você para falar, levando muito serviço. Infelizmente, uma população que ainda sofre demais com a violência aqui na nossa cidade. Mas vamos dar prosseguimento aqui no nosso programa, continuar com as atualizações. atualizações do trânsito agora, Letícia Rocha. Chega mais.
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3: É, Gabriel, e volto com boa notícia, viu? O tempo deu uma enchiada, o motorista que segue em direção à orla da cidade para fazer aquela tradicional caminhada, para quem pode, né, fazer aquela tradicional caminhada na orla, pode aproveitar a Rua das Araras, Avenida Jorge Amado, saindo da Paralela, passando pelo Imbuí, ou você também pode pegar a Avenida Professor Pinto de Aguiar ou Orlando Gomes. Todas três vias têm boa fluidez, a Dorival Caymmi também não segue muito diferente, fluxo apenas intenso nos dois sentidos, principalmente próximo aos comércios, mas o motorista não vai enfrentar congestionamento. O mesmo acontece pela BR-324, ainda segue livre para quem segue no sentido interior do estado ou para quem vai até a cidade de Salvador. 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É com você, Gabriel.
0: Valeu, Letícia. Seguimos aqui. Vamos escutar um pouco de música boa? É, eu tô sentindo falta de escutar música. Aumenta o som que vem um clássico.

0: E não é Recôncavo e não é Reconvexo. Será? Caetano Veloso, aqui no Manhã Sociedade. Coisa boa! Vamos continuar seguindo e dando nosso giro aqui pelo estado. Hora de mais um correspondente. Agora vamos para Ilhéus, vamos para o litoral sul baiano. Vamos falar com Julie Neves. Julie, bom dia. Fica à vontade no Manhã Sociedade.
1: Muito bom dia para você, sempre bem informado na sua rádio Sociedade da Bahia, 97.9 FM. Informação com credibilidade. A Polícia Civil investiga a morte de Alessandro Góes Gonçalves, conhecido como Caboclo do Esporte, representante do distrito de Mojiquiçabá, em Belmonte. O corpo foi localizado em uma estrada vicinal entre os distritos de Guaiú e Santo Antônio, no município de Santa Cruz Cabralha. Segundo as primeiras informações, a vítima apresentava marcas de disparo de arma de fogo, ferimentos provocados por objeto cortante e estava com as mãos e os pés amarrados, indicando indícios de execução. A principal linha de investigação aponta que o local pode ter sido utilizado apenas para a desova do corpo. Alessandro não possuía registros de ocorrências policiais e era conhecido por sua atuação política na região, tendo sido candidato a vereador em Belmonte. A autoria, a motivação e as circunstâncias do crime seguem sendo investigadas pela Polícia Civil. Do sul do estado, Julie Neves.
0: Muito obrigado, Júlio. Muito bom dia pra você também, bom final de semana. Ó, pra gente não perder o ritmo, vamos saber da agenda, o que é que você vai fazer nesse final de semana? É, então fica ligadinho em Evelyn Teixeira, que ela vai trazer pra gente agora todos os eventos da cidade, daqui da Bahia, de Salvador também. Então vem mais, presta atenção na agenda da Evelyn.
2: Olá, minha gente, eu estou de volta, viu? E o fim de semana chegou e a pergunta é sempre a mesma. Hoje é onde? Fica comigo porque tem samba junino, cultura popular e até festa para quem quer comemorar depois do Jogo do Brasil. Bora conferir? Começando pelo bairro do Garcia. Hoje, a Praça Marquês de Olinda recebe a 8ª edição do Festival Salvador Samba Junino. A festa começa às 15h e promete reunir artistas, moradores e amantes da cultura popular em uma grande celebração de uma das manifestações culturais mais tradicionais da Bahia. E o melhor, a entrada é gratuita, meu povo! E para quem não abre mão de muito ritmo e tradição, o Engenho Velho de Brotas será palco do Festival de Samba Duro Junino, o São João pioneiro do Engenho Velho de Brotas. O evento acontece hoje e amanhã na Praça dos Artistas, sempre a partir das 18h. A programação reúne diversos grupos de samba em um ambiente preparado para toda a família e a entrada também é gratuita. E na segunda-feira, quer curtir o pós-jogo do Brasil da melhor forma? Então a dica é a Arena Número 1, montada na Praça Maria Felipa, num comércio ao lado do Mercado Modelo. O espaço recebe shows da banda Filhos de Jorge e da cantora Mari Fernandes, garantindo muita animação para fechar a programação em grande estilo. O acesso também é gratuito, mas é necessário retirar o ingresso online e levar 1 quilo de alimento não perecível para doação na entrada. E aí, meu povo, já escolheu seu destino? Tem opção para quem gosta de samba, cultura popular e muita música boa. Eu sou Evelyn Teixeira e volto na próxima edição do Hoje é Aonde, com muita dica para você aproveitar o que tem de melhor aqui em Salvador. Tchau!
0: Valeu, Evelyn Teixeira, e eu também quero agradecer a todos os nossos correspondentes, a nossa repórter, Antônia Fernanda, Luan Julião, Emanuel Santos, a Paulo Cali, o meu operador e, claro, o meu produtor, Jefferson Santana, muito obrigado. E aí, por fim, claro, agradecer a você que acompanhou o Manhã Sociedade nessa manhã de sábado. Muito obrigado pela sua audiência, pela sua participação. A gente se encontra pela programação da Rádio Sociedade da Bahia. Um beijo, um abraço, tchau, tchau!
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1: Copa do Mundo na área e hoje é o último dia da primeira fase. Pois é, a terceira rodada vai se encerrar neste sábado e aí sim a gente vai conhecer os demais clubes, né, seleções que vão passar para a próxima fase. Então anota aí os confrontos de hoje para poder já ficar tranquilo e assistir tudo. Nessa madrugada aconteceu pelo grupo G o jogo entre Egito e Irã. O jogo aconteceu no Seattle Field, ao mesmo tempo também aconteceu no Vancouver Place, Nova Zelândia e Bélgica. Mais tarde vai acontecer no grupo L, na Filadélfia, às 18 horas, Croácia e Gana, e em Nova Jersey, no mesmo horário, Panamá e Inglaterra. Ainda nesse sábado teremos também logo em seguida pelo grupo K, em Atlanta, às 8:30 vai acontecer República do Congo contra o Uzbequistão, e no mesmo horário em Miami, Colômbia enfrenta Portugal. É, bom jogo também esse que vai acontecer aí pelo grupo K. Ainda assim teremos em Dallas às 23 horas pelo grupo J, Jordânia e Argentina, Messi na área, quem sabe vai fazer mais gols, hein? Em Kansas City, no mesmo horário, vamos ter Argélia e Áustria. E aí você pode acompanhar todas essas informações e muito mais na segunda-feira no Esporte Mais a partir do meio-dia. Te espero lá.

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1: Existe um motivo para tanta gente colocar Itiruçu na rota dos festejos juninos todos os anos. A cidade construiu uma reputação baseada na valorização das tradições nordestinas e no acolhimento ao visitante. Durante o São Pedro, ruas e praças ganham decoração especial, apresentações culturais e muito forró. O clima é de reencontro entre famílias, amigos e turistas que procuram uma festa autêntica, onde a cultura popular continua sendo a principal atração. É um daqueles lugares onde o espírito junino permanece vivo em cada detalhe.
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3: 9 horas, 2 minutinhos.
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1: Olá, gente! Muito bom dia, muito bom dia! Estamos começando mais uma edição do nosso Programa do Automóvel aqui na sua rádio Sociedade da Bahia, a NFM, e também no nosso canal no YouTube. Já estamos ao vivo! Vamos até às 11 horas da manhã com o nosso canal do YouTube e aqui na rádio com o Programa do Automóvel. Nós vamos até às 10. Então, de 9 às 10, Programa do Automóvel Rádio, a MFM e YouTube. E de 10 em diante, até 11 horas, somente no YouTube. Hoje, o programa de hoje está muito bom. E você que é motorista de aplicativo, você que é passageiro de aplicativo, fique ligado, fique atento, porque tem notícia. Não é notícia boa, não. É notícia maravilhosa. Está chegando em Salvador uma empresa baiana, e-DriveGo.

0: o meu YouTube, Ricardo Vasconcelos Oficial, e você pode mandar também a sua participação em áudio ou em texto para o WhatsApp da Rádio Sociedade. Calil!
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0: Muito bem, quero a sua participação, são exatamente 9:03. Manda o seu WhatsApp, tire suas dúvidas, tudo sobre essa empresa que vai te oferecer muito mais segurança, preço competitivo e para você motorista de aplicativo, muito mais vantagens. 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No programa de hoje estamos estreando um quadro novo, que é o quadro Auto Clube. E a nossa estreia vai ser com um clube que eu adoro, tenho a maior paixão por esses meninos que jogam duro, que é o Clube do Ômega. E você que participa de outros clubes, fiquem atentos, porque vocês também serão chamados para a gente falar tudo sobre o seu clube, como começou, quais são os encontros, datas, ações que vocês fazem. E não só clubes de automóveis, mas organizadores de eventos automotivos. Você que também organiza e as entidades, né, de esporte automobilístico, como a Federação de Automobilismo na Bahia, como o pessoal do Panhadas Esporte, o pessoal de rally, pessoal de arrancada, todo mundo vai estar participando aqui do Auto Clube. E hoje vamos estrear com os meninos do Clube do Ômega. Vamos ter aqui o nosso querido Guga Costa, que é o presidente, e o meu querido Joel Fernandes, que é o vice-presidente do Clube do Ômega. Hoje também teremos notícias do mundo automotivo, lançamento do Hora 5, GWM Hora 5. Gente, em menos de 15 minutos foram vendidos 2 mil Hora 5. No Brasil inteiro, eles tiveram que lançar mais um lote com 1.500 carros, e eu já sei que não vai dar para quem quer. Também um carro com preço de R$159 mil. É brincadeira um negócio desse, um SUV com a qualidade dos carros da GWM, com autonomia que passa dos 400 quilômetros. Então, a GWM realmente está a fim de confusão. E quem está a fim de confusão também é a Caoa Shangan, que já tinha lançado na semana passada, há poucos dias, o CS75, um SUV de luxo, com a entrega absurda, um carro, você tem ideia de tamanho, de porte, maior do que um Jeep Compass, aliás, maior que um Jeep Commander. E a entrega de tecnologia

0: absurda. Já lançaram com um preço fantástico, R$199 mil, um carro flex, né, a combustão, porém com uma entrega de carros premium que custam R$450, R$500 mil. Só que aí a Caô não ficou satisfeita e baixou R$20 mil. O carro tá na praça aí, preço por período limitado, mas corra, vai na Caô Xangã, R$179.990. O mercado não tá pra peixe, meu querido! E meio que na contramão, me desculpa, Toyota, lançou aí o BZ4, que é um 100% elétrico, com autonomia não tão grande, com a tecnologia também não acompanhando China e um preço de quase R$500 mil. Pra que lança um carro desse pra passar vergonha? Me desculpa, Toyota, pelo amor de Deus, tá dormindo e em vez de chegar no mercado pra poder brigar com China cara a cara, rosto a rosto, não. Ó, me bata um abacate. Ô, Calil, o programa começou.
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2: Muito bem, muito bem. Agora sim, definitivo, estamos com o nosso programa do Automóvel no ar, 9 horas 10 minutinhos. Vocês estão vendo esse painel branco aqui? Eu comigo não tem baú, não tem conversa não, viu? Estamos em uma obra aqui, vai vir um telão do tamanho do mundo e cada vez mais a Rádio Sociedade. É isso mesmo, Calil, na tecnologia. Me desculpe a concorrência, mas o bicho vai pegar. Sem falar da qualidade de áudio, hein, Bion? 97.9. Se você por um acaso ainda está sintonizado na 102.5, ô Binho, muda agora aí, vá. Muda agora para 97.9 e você vai perceber a qualidade de áudio, sem falar do alcance. Meu amigo, a Rádio Sociedade não tá para brincadeira, não. Problema seu que você não é da Rádio Sociedade. Quero nem saber, papai. Quero mandar um abraço aos meus amigos do Ratos na Pista. Todo mundo sintonizado ouvindo a gente. E o que não falta é motorista de aplicativo nessa galera. Jaxaria, bom dia, tudo bem com você, Binho?
3: Salve, salve, Cadinho, salve, salve, meu amigo Paulo Calil ali na operação do áudio.
2: Você sabendo que você é cunhado, você é cunhado de Paulo Calil?
3: Abafa, rapaz.
4: Lá ele.
3: Salve, salve a galera da bancada aqui, hoje o programa vai ser massa. E a galera que não, tá, não pode acompanhar pela rádio 97.9, vai pro YouTube, procura Programa do Automóvel, acompanha e, por favor, gente, deixa o like que é importante pra caramba. Bom dia!
2: Bom dia, meu garoto. Deixa eu apresentar logo nossa bancada. Estou aqui com os meninos da E-Drive Go, começando com o meu querido Will Trindade, jogando duro. O cara parece um galã de novela, né, velho? Bom dia, Will! Tudo bem com você, meu garoto?
5: Bom dia, Ricardo. Bom dia a toda a audiência. Prazer estar aqui no Programa do Automóvel. Vamos lá, vamos bater papo e trazer novidade.
2: Que maravilha. E ao meu lado esquerdo, meu querido Luiz Zamorano. Tá certo? Zamorano?
5: Certíssimo.
2: Nome importado, parece até jogador da Espanha, né? Ô, bicho.
5: Tudo bem, pelo menos o nome é importante, né?
2: Você já é da casa.
5: É um prazer estar aqui de novo com
2: Quem
5: você.
2: Quem mandou um abraço pra você foi Kaique Teixeira. Trabalha lá na Ford.
5: Sim.
2: E falou, rapaz, esse cara aí é forte, viu? Esse cara é forte. Eu falei, eu só trago os melhores aqui.
5: Obrigado, é um prazer estar com você novamente. Temos muita novidade para trazer hoje.
2: Muita novidade. E vamos aproveitar porque o tempo passa rápido. Por favor, fiquem à vontade, vocês dois. Como é que tá a E-Drive Go, o aplicativo baiano, aplicativo de mobilidade, chegando com muitas e muitas vantagens. Já está funcionando, está em fase de teste. Eu sei que tem muito motorista aplicativo e passageiro querendo saber.
5: Eu vou responder essa aí, porque o Will está na frente da parte

0: do aplicativo para os carros elétricos, né? Ele é o nosso líder dessa divisão. E como a gente comentou da última vez, né, a gente está realmente agora nessa fase final de fechar o ecossistema completo, né, com os postos de carregamento, os eletropostos. Will trazendo aí os carros alugados elétricos, né, que a gente está na reta final, eu diria aí mais 15 dias no máximo a gente vai estar com isso operando. Já estamos com pré-cadastro aberto. O Will vai falar um pouquinho sobre isso. E o aplicativo da mobilidade, que é realmente o nosso xodó, porque a gente está inovando, né, como você bem comentou, é o primeiro aplicativo de mobilidade baiano.
1: Sim.
0: E a gente está com tudo para bater de frente com a Uber e com a 99 táxi.
1: Quando a gente fala isso aí, gente, porque a gente sabe que as principais, né, vamos dizer assim, Uber e 99 são multinacionais, mega empresas. Mas nada impede da gente aqui da Bahia chegar e encarar de frente, fazer um investimento que a gente sabe que não é pouca coisa, né? Envolve muita tecnologia, envolve muito investimento. Mas isso é possível. Vamos começar no sapatinho, só em Salvador, depois vai crescendo para o interior, depois para a Bahia, para o Brasil, como é que é?
0: A nossa ideia é começar em Salvador de novo. A gente quer ter certeza que a gente vai oferecer o melhor serviço possível, né? A gente não quer entrar com um aplicativo para virar um problema para o usuário ou para o motorista.
1: Sim.
0: A gente quer chegar com uma solução que vai resolver as dores que existem hoje.
1: Sim.
0: Começamos na Bahia, mas o plano de expansão já está desenhado, né? Você perguntou sobre como anda o planejamento, o aplicativo está pronto. A gente vai entrar na fase de teste segunda-feira, né? E aí a gente vai ficar alguns dias para ter certeza de novo, né, que quando a gente oferecer isso para os motoristas e para os usuários, o aplicativo está perfeito. Então, nos próximos dias aí já vai estar disponível na loja da Apple, para o Samsung, para o pessoal baixar e começar a utilizar.
1: Beleza, beleza. Bom, eu quero ver a participação da galera. Quando chegar uma coisa, você me fala aqui, viu, Jax? Manda aí qual o nosso... Ah, cadê Calil? Depois o Calil manda para a gente o WhatsApp aqui da Rádio Sociedade. Mas eu quero saber de vocês. Primeiro, para os meus amigos motoristas de aplicativo, quais são as principais vantagens, quais são os principais diferenciais que os motoristas que vão participar, que vão atuar pela eDrive Go, eles vão ter?
0: Eu diria de cara aí, porque a nossa empresa que a gente opera mesmo para entender o nosso cliente, é sair das taxas abusivas que a Uber cobra dos motoristas. A gente quer certeza que é um negócio sustentável, que é bom para a gente, mas também é bom para o motorista. Todo mundo tem que sair satisfeito nesse negócio. Esse é o primeiro. E segundo, a gente vai focar nos dois tipos de carro inicialmente, né, elétrico e a combustão. Mas para quem tiver carros elétricos, a gente vai ter uma série de condições especiais, uma vez que a gente tem os nossos eletropostos expandindo. Sim. Então a gente vai oferecer carregamento grátis como parte, né, como parte do motorista que tiver com a gente.
1: Sim.
0: Então a gente nesse combinado de duas super vantagens, né, a gente espera de verdade, né, que o motorista de aplicativo encontre na Gol uma solução, porque ele sofre hoje bastante, né, na mão da Uber e da 99.
1: Essa parte da vantagem da carga, né, ou da recarga do carro elétrico, isso independe do motorista ter um carro locado com vocês, que vocês também vão locar carros para motoristas do aplicativo? Vocês pegaram 1.000 carros da Miodi, não foi?
0: Correto.
1: O Dolphy GS?
0: A gente tem um plano de vantagens progressivas, né?
1: Certo.
0: A gente quer que a pessoa, né, o motorista, ele seja integrado no nosso ecossistema.
1: Tá.
0: Então, se você é um motorista, mas tem um carro independente, tudo bem.
1: Não tem problema.
0: Você tem um certo nível de benefícios. Você foi pro próximo nível, né, e você virou um cliente da Gol com o nosso carro, aí as vantagens expandem um pouco mais, de novo, para que vire um ganha-ganha para o motorista, para os usuários e para a gente. Todo mundo está ganhando nessa parceria. Esse é o objetivo.
1: Perfeito.
2: E a ideia é justamente essa, né, que o ecossistema ele seja retroalimentado, né? Então, o motorista que ele participa do ecossistema, obviamente que a tendência é que a gente realmente busque também favorecer ele nesse processo, né? Que a gente sabe o quanto é importante esse ecossistema se retroalimentar nessa parceria. Então, a gente vai buscar gerar vantagens para ele e automaticamente ele devolve isso para a gente em serviço também.
1: Uma coisa bacana, rapidinho, já só para eu não perder meu raciocínio, que além de vocês oferecerem essas vantagens para quem tem um carro elétrico ou para quem loca o carro com vocês, o carro elétrico, o preço da eDrive Energy é um preço maravilhoso. Continua ainda 99 centavos?
2: Ainda continua, mas a gente entende que em razão desses lançamentos do ecossistema,

0: Perfeito, perfeito.
1: O Luiz tocou um ponto aqui muito importante. Eu sou formado em administração. O negócio só é bom quando é bom para todas as partes. Eu e o Ricardo aqui, a gente acompanha muito o pessoal de aplicativo e tudo. O pessoal reclama do repasse, da demora. E quando o motorista não está satisfeito, a gente que é usuário também não fica satisfeito. Porque aí começa, você faz o pedido, 10 minutos, aí cancela. Aí vai para mais 15, entendeu? Isso quer dizer o quê? É um motorista insatisfeito com o repasse que vai ser dado a ele. E por falar em motorista de aplicativo, já tem o pessoal do Rato da Pista aqui no YouTube, viu?
2: Já tem, Ricardo? Então, vamos falar com ele já. Só vamos pegar o trânsito aqui com Letícia Rocha e a gente volta com o menino do Rato na pista. Só até aí, Calil.
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2: Alô, Letícia, minha querida, bom dia. Como é que está o trânsito em Salvador neste exato momento?
4: Bom dia, Ricardo, para você, para os nossos ouvintes, uma excelente manhã de sábado, já choveu, já passou, o motorista encontra tempo estiado na capital baiana, o que facilita cada vez mais o trânsito, tanto pela BR-324 nos dois sentidos, como também ali pela Avenida Paralela, para quem segue no sentido aeroporto ou para quem vai no sentido Assembletran. De Expresso Bonocô não dão trabalho se você vai até a Feira de São Joaquim e a própria Avenida Engenheiro Oscar Pontes, hoje apresenta apenas intensidade, nada de retenção para você que sai da Rua Barão de Cotegipe e segue até o comércio. Passe na Via Sul BOAD, faça o seu test drive. Estamos na Avenida Tancredo Neves, 1801, Caminho das Árvores. É com você, Ricardo.
2: Obrigado, Letícia. E vamos lá seguindo com o nosso programa do automóvel, hoje falando sobre esse aplicativo de mobilidade chegando em Salvador, um aplicativo baiano e que vai ser melhor e bom para todo mundo, para o motorista do aplicativo, para o passageiro. Coisa boa. Tem pergunta aí da participação do menino do Ratos na Pista, né?
1: Tem o pessoal do Ratos na Pista aqui no YouTube. Nós temos o Ismar Barreto e nós temos o Igor Celes Almeida, se não for ratão, ai ai, hein? Nós temos o Jefferson de Tudo Um Pouco, Ratos da Vida. E temos pergunta aqui de ouvinte, que é agora ou
2: vamos falar? Vamos lá, deixa eu mandar um abraço pro meu amigo Jota, o Ratos na Pista aí, todo mundo aí que compõe o Ratos na Pista, aquele abraço. Meu amigo Uber do Negão, grande Adriano, aquele forte abraço também, ligadaço aqui no programa, gente finíssima. E é parceiro de vocês, o Adriano, né? Uber do Negão. E o meu amigo Bruno, meu amigo Bruno Guedes, que é um blogueiro de primeira. Eu fiquei viciado assistindo os vídeos dele. Fiquei viciado. Um abraço pra você, Brunão. E aí, vamos lá.
1: Temos aqui pergunta do nosso ouvinte Luiz Novaes pelo WhatsApp da Rádio Sociedade. Vamos lá.
5: Meu bom amigo Ricardo Vasconcelos e a equipe, bom dia. Ricardo, eu gostaria, através do seu programa, você pedir ao pessoal da Transalvador para que ela coloque blocos de cimento de 10 toneladas no viaduto Cano Veloso, sentido Avenida São Rafael, a Pinto e Aguiar. Motociclista não, motoqueiro. Eles empurram, tá certo? Os blocos e forçam passagem.
1: Isso é verdade.
5: Eu sou pedestre, todos os dias eu estou ali. A moto vem e buzina em cima, e para dar aquele susto da pessoa. Então eu peço, Ricardo Vasconcelos, através do seu programa, tá certo? Pedir a Transalvador que bloque blocos para impedir a passagem de motos, Avenida São Rafael, para Pinto e Aguiar. Tá bom, Ricardo? Um abraço para você, um abraço ao pessoal da Transalvador. Gosto muito do pessoal da Transalvador. Para mim, todos são nota 10, ok? Um abraço a todos.
2: Valeu, valeu, Novaes, obrigado pelo carinho, pela audiência, por estar acompanhando o programa do Automóvel, onde a gente estiver, muito obrigado. E é uma queixa justíssima, né? E é engraçado, a Transalvador bota lá bem grande, que a multa é alta, mais de R$900.
1: Sim.
2: Coloca lá aqueles blocos de concreto no meio. O Luiz Novaes mandou uma foto pra mim, os caras dão um jeito de torcer o negócio pra poder passar com a moto. É brincadeira um negócio desse aí. Enfim, eu vou dar uma passadinha lá, vou fazer um vídeo, vou colocar nas redes e vou chamar a galera da Transalvador pra dar um jeito, velho. É muita irresponsabilidade. Ali é uma passarela para pedestres. Muito obrigado, viu, Luiz Novaes? Fica à vontade, jogue duro, você manda aqui no programa, meu querido.
1: Agora, Ricardo, eu tenho uma pergunta aqui pra fazer tanto pra Will quanto pro Luiz. Eu vi um vídeo ontem, não me recordo. Ali na Tancredo Neves, se eu não me engano, tem um espaçozinho da BOED onde o pessoal pode carregar carro, e os saciseiros conseguiram arrancar os fios dos carregadores. E olha que é um espaço protegido, tem uma cerca alta, né? E infelizmente isso é um mal que o Brasil está passando. Como é que vocês estão vendo?

0: entenda essa questão para se proteger com relação aos roubos de fios e cabos.
1: Rapaz, engraçado você comentar isso, eu juro que é verdade. Porque eu vi dois vídeos. E é engraçado que o Instagram, depois que você vê o primeiro,
0: é o tal do algoritmo.
1: De repente começa a aparecer, eu vi três locais diferentes, né, que roubaram os cabos do carregamento. Mas ao mesmo tempo eu vi uma pessoa que achou uma solução de colocar um cabo de aço meio que amarrado na mangueira. A gente está estudando colocar alguma coisa desse tipo. Hoje, né, o primeiro posto que está em operação está dentro do shopping, então tem uma certa segurança, né, mas para quando, como a gente está expandindo bastante, a gente vai ter lugar onde vai ficar aberto, a gente já está pensando em uma solução desse tipo. É impressionante, são coisas engraçadas que eu trabalho com muita gente em vários países do mundo, no trabalho que eu faço. E quando a gente conta as coisas que a gente precisa fazer no Brasil, os caras não conseguem entender, na verdade, né? Mas é a nossa realidade. A gente está se adaptando e a gente vai fazer uma coisa nessa linha aí. Fiquei impressionado, na verdade, porque se você olhar a bitola do cabo, é isso aqui, né? É um trabalho difícil, de verdade, de você conseguir cortar aquilo ali, mas a gente está se preparando para isso e ter certeza que o nosso cliente, o nosso objetivo sempre é deixar o cliente, pior coisa que pode acontecer, você está com o seu carro ali chegando no limite da autonomia, você conhece o posto que é perto da sua casa, se organizou para estar ali, chega ali, o cabo está cortado, né? Então a gente quer ter certeza que a gente não deixa os nossos clientes na mão, isso é muito importante para a gente.
2: Maravilha, olha só, gente, são 9 horas e 24 minutos, o Gilmar, vamos soltar aí o vídeo que o nosso Silva Júnior preparou sobre o lançamento do Hora 5, GWM Hora 5, o sucesso estrondoso que esse carro está fazendo. Eu estive já essa semana, como a GWM Moreno é minha casa, e ontem eu estava lá, e os vendedores assim, ensandecidos de venda, tentando atender a todo mundo. Teve um cliente que chegou para mim e perguntou: vem cá, vocês estão vendendo banana aqui? Porque parece que a gente está numa feira de gente. Não é possível, o carro não está tão barato. Tudo bem, 150 mil, 159 mil para um Hora 5, um carro 100% elétrico com toda entrega, é um preço maravilhoso, mas nada barato. Mas, meu amigo, parece que nós não estamos nem no Brasil com a condição financeira do brasileiro. Gente, muita gente fazendo fila para comprar, inclusive o carro não tem para entregar de imediato, porque foi muita gente comprando, e o pessoal lá dando sinal e fazendo questão de olhar o carro, de não, eu quero o carro para mim. Sucesso absoluto. Vamos ver aí a matéria com o nosso Silva Júnior. Preparou aí, Gilmar?
3: E olha, Ricardo, a GWM Brasil lançou oficialmente o Hora 5, ou Hora 5, o primeiro SUV totalmente elétrico da marca aqui no país. O modelo chegou às concessionárias no último dia 24 deste mês de junho, com preço promocional de lançamento de R$ 159 mil, e passa a integrar o segmento de SUVs compactos, ampliando a linha de veículos eletrificados da fabricante. Ele é equipado com motor elétrico de 204 cavalos de potência. O Hora 5 oferece também autonomia de até 349 km, de acordo com o ciclo do Inmetro, podendo alcançar até 435 km. Além do desempenho, o SUV reúne recursos de tecnologia, conectividade e segurança, dentre os destaques, onde estão também reunidos o sistema de frenagem regenerativa e a tecnologia Wide-to-Load, que permite utilizar a energia da bateria do veículo para alimentar equipamentos elétricos externos. De acordo com a GWM, o lançamento reforça a estratégia de expansão da marca no Brasil e amplia a oferta de veículos elétricos, atendendo consumidores que buscam um modelo com maior espaço interno, eficiência energética e tecnologias voltadas para a mobilidade mais sustentável. E aí, você gostou desse modelo? 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Volto com você, Ricardo.
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2: Valeu, Silva. E aí, gostaram do carro?
5: Cara,
2: ficou bonitão o carro, viu?
5: Sensacional.
2: Maior, mais musculoso, com espaço interno muito bom. O porta-malas são quase 400 litros. Os bancos traseiros bipartidos. 204 cavalos de potência. A parte de conectividade, de tecnologia ali, o painel, né, a central multimídia também. Não, o carro realmente está fantástico.
5: É, algo que eu vi ali passando, né, que a tecnologia Wide-to-Loop, que dá a possibilidade de você fazer essa conectividade com aparelhos eletrônicos externos.
2: Sim.
5: Inclusive, isso é uma coisa que eu venho discutindo, inclusive, entre a gente ali, que o carro vai chegar em um momento, né, pela configuração da nossa rede elétrica no Brasil, que o carro ele vai servir como um commodity, né? E esse carro ele vai servir como uma bateria móvel.
2: Sim.
5: Né? Você vai ter carros que vão virar grandes baterias, né?
6: Powerbank.
2: É.
5: Então, esse carro, inclusive, ele já está entregando exatamente esse futuro, né?
2: Ele é atualizado de lá da China, de onde for, o carro é atualizado.
5: Ele já trouxe essa visão, entendendo que a lógica da coisa vai seguir para esse caminho, né?
2: Perfeito. Tem pergunta aí, Jacques?
0: Temos pergunta do YouTube aqui, vamos lá. O nosso ouvinte, o MOMFC, pergunta para vocês: quando vai funcionar esse aplicativo? Já roda há 10 anos. O nome dele é Osmar.
1: O aplicativo tá na reta final. O aplicativo está 100% pronto. Mas antes de disponibilizar ele para os usuários, a gente quer fazer uma fase de testes. E essa fase de testes começa na segunda-feira. Já está em processo de ficar disponível na loja da Apple e do Samsung. Então eu imagino aí que no máximo 15 dias, 20 dias, vai estar 100% operando. De novo, a gente quer ter certeza, né, que quando a gente disponibilizar o aplicativo para todo mundo, ele está 100% testado e aprovado. Né? Então a gente quer ter certeza que a gente não oferece uma experiência ruim, porque é complexo. Né, a gente realmente desenvolveu esse aplicativo em tempo recorde. Queria até fazer um agradecimento aqui para a Aquarela, né, são nossos parceiros, empresa também baiana, que desenvolveu esse software. Os meninos são simplesmente fantásticos, foi muito rápido. Mas de novo, agora nós estamos no finalzinho, a gente quer ter certeza, né, que antes de colocar está tudo certo. Então aí vamos ficar atentos nos próximos 15 dias, 20 dias, isso aí está no ar operando.
2: Eu tô muito ansioso, viu?
1: Eu também, viu, Ricardo?
2: Eu vou ser um usuário eterno de vocês.
5: E a gente entende, né, essa preocupação, né, de precisar testar. É importante fazer a fase de teste. A gente está implementando tecnologia, então toda tecnologia ela passa por atualizações. Então a gente entra agora, a partir de segunda-feira, em uma fase importante, que é a fase de experiência, né? Gerar realmente os testes e ir fazendo essas implementações ali e soltando esse aplicativo para o mercado, para que haja de fato a experiência tanto do motorista como do usuário ali, e que de fato vai impactar na vida dessas pessoas, né?
0: E um detalhe extremamente importante, que além de vocês já terem todo um know-how, né, de conhecimento dos outros aplicativos, inclusive, vocês já conhecem o mercado de Salvador. Sim. Que por si só já é um mercado muito pitoresco, digamos assim, né? Usuário querendo passar a perna no motorista querendo passar a perna no usuário, todo mundo querendo ganhar de um lado. Então, como vocês já estão aqui, já sabem o que é que acontece, vocês já estão lá um ou dois passos à frente dos outros, não é verdade?
1: Perfeito, engraçado, a gente está se reunindo provavelmente duas, três vezes por dia, né, para ter certeza que esse fluxo de lançamento aconteça de forma ágil. Tópico da nossa conversa de ontem foi justamente essa, né? Eu trouxe por aqui, a gente, além de fazer o background check, né, dos motoristas, dos passageiros, como ter segurança para os dois.
0: Exato.
1: Né, para ter certeza que a gente está trazendo um aplicativo que cobre também esse lado da segurança, que, como você trouxe muito bem, né, é um problema do Brasil como um todo, e na Bahia talvez até mais grave, né? Então a gente quer ter certeza de novo, né, que isso aí está tudo, todos os mecanismos de segurança que tem aí, estado da arte, a gente tem no nosso aplicativo para garantir a segurança tanto do motorista quanto do passageiro.
5: E entendendo isso aí, né, a gente também se coloca, né, numa condição de vulnerável, para entender que, assim, a gente vai buscar todos os dias. Dentro da nossa realidade aqui, a gente se reúne todos os dias, como o Zamorano falou, três vezes ao dia, justamente para ir buscando essa melhoria continuada, né? A gente sabe que é um lançamento de um aplicativo, então a gente tem responsabilidade com isso, e tem uma responsabilidade em continuar no processo de melhoria contínua dele, para oferecer de fato cada vez mais a entrega na melhor perfeição que a gente entende que o motorista e o usuário precisam, né?
2: Beleza, olha, no próximo bloco a gente vai para um rápido intervalo, a gente vai esmiuçar mais um pouco essa questão da segurança e outras dores que os motoristas têm e que também os usuários têm ao utilizar o aplicativo de mobilidade. A gente vai tirar mais dúvidas. Quero mandar um abraço ao meu amigo Brunão, Brunão Paradox, Bruno Lima, aquele abraço, não perde um programa. Você que está acompanhando a gente no nosso YouTube aqui da Rádio Sociedade e no meu também, Ricardo Vasconcelos Oficial, manda o like, manda a sua participação, fica à vontade, o programa é feito pra você, né?
0: Deixa o like, gente, por favor, ajuda a nós, ajuda a Cadinho.
2: E o nosso WhatsApp, qual é, Calil?
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2: Muito bem, olha, manda um abraço pro nosso presidente, nosso presida, né? O Tarcísio, que tá acompanhando a gente. Ele falou assim, olha, tô assistindo pelo YouTube, então um abraço aí pro Tarcísio, que tá junto com todos vocês aí fazendo esse empreendimento, não só a eDrive Go, como a eDrive Energy, dois empreendimentos fantásticos e que a gente vai falar muito aqui no programa. Na segunda hora do programa, vamos fazer de 10 às 11 a estreia do Auto Clube, e o primeiro clube convidado é o Clube do Ômega. Daqui a pouquinho, Guga Costa e o Joelson Fernandes, presidente e vice-presidente do Clube do Ômega, vão estar aqui contando um pouquinho da história desse clube. E o programa do automóvel, como sempre, nesses 25 anos de história do programa do automóvel, sempre abraçou o segmento e vamos abraçar mais ainda, vamos dar espaço para todos vocês. Beleza? Vamos a um rápido intervalo? Agora são 9 horas e 35 minutos, Calil.
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0: 9:38.
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2: Ricardo! Diga aí, Ricardo!
0: Muito bem, dando continuidade ao nosso programa do Automóvel, vamos até às 10 horas com o nosso programa aqui na rádio. Na sequência, aqui na Rádio Sociedade fica o Sabadão do Baianão, com meu amigo Ney, mas nós vamos continuar aqui no canal do YouTube da rádio até às 11. E vocês já são nossos convidados, inclusive hoje com a estreia do quadro Auto Clube, com a presença do Clube do Ômega, falando um pouco da sua história. E todo sábado a gente vai ter sempre alguém especial dessa área de clube de automóveis, de apaixonados do mundo automotivo, organizadores de eventos e muito mais. Quero mandar um abraço aqui para Luiz Refletindo, tá sempre assistindo nosso programa, obrigado, um forte abraço para você. Jorge, meu querido, grande Jorginho, do Natureza e Si, aquele abraço para você. Bruno Acosta, aquele abraço para você também, meu querido, ligado aqui no programa. E o Move Brasil, hein? Que conversinha pra boi dormida, nada.
3: Tem cliente aqui no YouTube, Cardinho. Aliás, quem tá no YouTube, por favor, deixa o like, galera. Ajuda
0: nós. Rapaz, dá essa moral, rebanho.
3: O Bruno Luiz botou aqui no nosso YouTube, no chat do YouTube. Ontem fui na Caixa Econômica e não foi aprovado. O que eu faço?
0: Ô, meu amigo, tá difícil. Uma das alternativas, inclusive nós já trouxemos aqui no programa, o pessoal da Nexus Place. O que é a Nexus Place? É uma empresa que resgata, né, a credibilidade, a sua credibilidade ao mercado. Como assim, Ricardo? Pô, às vezes você até não tem o nome sujo, mas você não tem score. O seu rate bancário está lá embaixo e você não entende por quê. Então essa empresa, ela reorganiza a sua vida, ela reorganiza o seu rate bancário, reorganiza o seu score. E aí sim, também, se você também tiver com o nome sujo, é bom limpar, retirar o seu nome sujo, que também isso aí existe uma brecha na lei que você pode tirar o nome da pessoa que está sujo. Mas também não adianta você estar com o nome limpo e estar com o score baixo ou o rate bancário baixo. Então, um dos caminhos que eu posso te indicar é você procurar o pessoal da Nexus Place e entender como é que funciona. Eu acho muito bacana isso aí. Fora isso aí, irmão, essa conversinha do governo, que você vai ser motorista, que você vai ter crédito. Crédito uma ova. Crédito uma ova. Todo mundo com o nome brocado, meu irmão. Você pega no Brasil 10 pessoas, 8 tá com o nome brocado.
4: É mais de 80% do país endividado tem crédito.
0: Então, eu falei com um amigo meu, ele falou: Ricardo, você tá falando agora isso no rádio? Eu falei: mas meu irmão, chega numa sala, tem 10 pessoas, vá perguntando. Alguém tem algum problema? Alguém tem um problema no Serasa, tá devendo, ou tem um rate bancário baixo, tem um score baixo, não consegue fazer um cartão de crédito, não consegue comprar uma lata de leite ninho, velho. Entendeu?
3: Tá horrível.
0: Aí vem
3: tá
0: o governo com essa conversinha. Me desculpa aí quem gosta do governo, assim, essas. Mas pra mim é cheiro mole.
3: Vamos lá, Ricardo. Vamos lá, Ricardo. Bombando aqui o WhatsApp, bombando o nosso YouTube. Você tem sua pergunta, sua sugestão, manda pra gente aqui. Valeu. Temos pergunta aqui pro nosso pessoal, pros nossos convidados. O Cláudio Lima, bom dia. Esse app tem que ter reconhecimento facial a cada corrida aceita pelo motorista, evitando o aluguel de contas como acontece nas outras plataformas. E aí, o que é que vocês me dizem?
5: Legal, estamos trabalhando nisso. Vamos ter o reconhecimento facial, sim. A gente vem aprendendo com os outros. Mas eu queria trazer duas coisas de primeira mão para vocês aqui.
0: Boa.
5: A gente fala bastante de segurança, né? O primeiro, que é uma exclusividade, é o Gol Mulher.
0: A gente Gol Mulher?
5: Gol Mulher.
3: Maravilha.
5: Que é uma versão para motoristas, mulheres, atender o nosso público feminino.
0: Mulher com mulher.
5: Mulher com mulher, para dar mais segurança. A gente sabe que é um problema, saída de festa à noite, né? Mulher.
3: Minha mãe tá ouvindo?
5: Pegar o aplicativo sozinha. Então a gente quer oferecer esse diferencial para esse público, né? Que é extremamente importante para a gente. E o segundo, esse não é tão novidade, mas a gente está trazendo de São Paulo para cá, que é o Gol blindado, para carros blindados, né? É um público também que a gente sabe que existe em São Paulo hoje. A Bahia tem os problemas, mas os problemas de São Paulo são no nível maior, né? A gente sabe como essa questão de assalto a carros que circulam ali na Vila Olímpia e outros lugares é um problema sério, né? Então a gente vai trazer isso para cá também.
0: Vai ter essa opção, o motorista quiser locar um carro com vocês, ou se já tiver um carro blindado, também colocar na...
5: No, na verdade, na... colocar, no, colocar na nossa frota do dos aplicativos, né, dos motoristas, claro, desculpa, para que a pessoa que quiser pedir um carro blindado, né, vai estar disponível dentro da plataforma. Né?
0: A propósito aí, Luiz, como é que vai ficar a classificação perante as outras operadoras aí, né, que tem o X, o Black, Comfort, o Black, como é que vai ser a nomenclatura das classificações na Gol?
5: Me ajuda aí, Will, como a gente fechou a...
4: É, no princípio a gente vai testar agora a classe Basic, né? E a...
0: Basic Plus. Seria a X.
4: Seria a X. E o Plus, né?
0: E o Plus que seria
4: o Black? A gente está definindo se vai ser ele o Plus, se vai ser o Comfort ou se vai ser o Black.
0: Tá.
4: Mas a gente vai começar a testar agora em duas fases, né? Justamente para a gente copilar ali como é que vai sair essas fases e ir ampliando essas categorias.
0: É uma coisa que me deixa curioso, eu não sou motorista de aplicativo, eu até tenho vontade de fazer, trabalhar com isso, mas até para poder buscar histórias, que eu imagino que o que rola de histórias, de conhecimentos, de... conteúdos interessantes, como eu vejo do próprio Bruno, o Bruno, o Adriano também, o Uber do Negão, eu fico vendo, eu acho muito bacana, eu acho rico, mas como é que vai ser o ganho, né? Qual a grande vantagem perante os concorrentes, assim, a nível de percentual para o motorista, que ele vai dizer assim, pô, aqui vai valer a pena eu trabalhar na Gol, porque o meu ganho vai ser infinitamente melhor do que os concorrentes.
5: Essa informação eu ainda prefiro
0: deixar as sete chaves, vai ter vantagem. Na hora certa
5: eu posso assumir aqui perante toda a audiência, né, que vai ser mais competitivo que a Uber 99, mas o valor preciso eu prefiro segurar por mais uns dias, e aí talvez na próxima vez que você me convidar para estar aqui a gente abre
0: a casa de vocês aqui. Fala,
3: Jackson. Não, vamos lá. Participação forte aqui no nosso YouTube. Pergunta pra você, Ricardo. Capciosa,
0: diga,
3: viu?
0: Diga, lá vem.
3: Move Brasil é uma enganação e o povo é besta e cai. Já meti o dedo no like. Sentiram aí? Sentiu, cara?
0: Lá ele, papai. Lá ele pro Max.
3: Lá ele.
0: É isso mesmo, cara.
3: Temos mais uma participação aqui, Cadinho. Do nosso amigo Adriano Sérgio. Bom dia, meu querido. Abraço a todos desse programa que é Top dos Universo. Galera do Clube do Ômega são irmãos. Joelson, meu velho. Coité. Vamos acabar com tudo, viu? Adriano do Clube do Opala e da Panhada Esporte.
0: Vamos trazer vocês, viu, seus danados?
3: Adriano Capacete, né?
0: Adriano Capacete, mesmo. Panhadas Esporte, mas eu conheço ele, que praticamente o Clube do Opala tem a idade do programa do automóvel. 25 anos, são nossos parceiros, e eu vou trazer aqui o Clube do Opala, sim. E o Clube do Opala tem que começar a se movimentar. Quero vocês na gincana, hein? Final de agosto, 29 e 30 de agosto, primeira gincana automotiva, Gincanalto, vai acontecer no Parque Shopping e com certeza vai ficar marcado na história do mundo automotivo baiano, porque além da gente trazer esse engajamento, esse entretenimento, essa resenha enorme, para mim é a melhor parte, que é a filantropia, que é a solidariedade com as pessoas, com as instituições que precisam. E essa gincana vai trazer tudo isso. Eu estou muito feliz de estar realizando. Falando nisso, vocês também fazem isso aí, né? Eu recebi um material do Tarcísio de um trabalho que vocês fazem ajudando pessoas que precisam, instituições. Eu achei bem interessante
5: isso aí. Com certeza. Né? E aí não é porque ele é nosso CEO. O Tarcísio realmente é um cara diferenciado, né? Primeiro, por essa visão, na semana passada, quando a gente estava nos organizando para o lançamento do aplicativo, ele, gente, vocês têm que estar pensando 100 anos na frente, ele realmente está com a cabeça lá na frente, né? Mas não só isso, né? Esse lado dele de trazer de volta para a sociedade, né? É uma coisa que ele vem fazendo desde que eu conheço ele, né? A gente se conhece do ciclismo, primeiro ajudando as pessoas que estavam próximas, que precisam, né? Atletas carentes que tinham chance de virar grandes atletas, mas não tinham condições financeiras. Ele sempre ajudou. E tem mais ou menos uns 3 meses, 6 meses, que ele realmente abriu um instituto, né, em Camaçari, para realmente fazer uma coisa numa escala maior. Eu não vou confirmar aqui o número de famílias, para não falar o número errado, né, mas são várias famílias, né, que recebem uma assistência.
4: Eu tenho esse dado aí.
5: Então me ajuda, Wilton.
4: Eu faço parte da diretoria, né, desse instituto, é o Instituto Entos. E a gente atende hoje 200 famílias todos os meses, né, com entregas de cestas básicas, matrículas de crianças no esporte de forma gratuita.
0: Ótimo.
4: Então a gente atende crianças e adolescentes com esporte e educação, né, onde a gente atende lá boxe, futebol, jiu-jitsu. Então essas crianças, elas são as prioridades, né? Então quando essa família se cadastra ali e tem uma criança matriculada, essa cesta básica ela está vinculada a essa criança, que todo dia 20, a gente sabe que quando chega metade do mês ali, né, a coisa já começa a pegar, então a gente fez essa logística de atender essas famílias com a cesta básica atrelada a isso. E aí acaba que estendendo para mais pessoas. Então, nossa última entrega agora foi para 200 famílias.
0: Que maravilha, né?
5: Coisa isso boa. Fala muito do que é a visão da nossa empresa, né? Não adianta nada. É você estar inserido num ambiente e pensar só no benefício próprio da empresa, né? Se você não puder trazer um retorno para a sociedade onde você está inserido, não faz mais sentido, né?
3: Devolver para o universo.
5: Tarcísio tem isso muito forte, é dele, né? Que é o que nos inspira, né? E nos deixa cheio de orgulho, na verdade, de ter uma pessoa na frente
0: Eu vi e fiquei muito feliz.
4: E ainda ontem, numa conversa com ele, eu falava exatamente isso, né? Eu falei, cara, a gente precisa entender que quando você vai bem, muita gente vai bem.
0: Sim.
4: Né? Então a gente precisa jogar um jogo juntos, né? E aí quando a gente fala de jogar o jogo junto, né, eu quero deixar um abraço aqui para o nosso time, né? Desde Kleber, que está lá nas BES cuidando, Thiago, Bernardo, Lucas. Rodrigo, né? O Edward, que me acompanha bastante, Tati também, então todo o nosso time joga o jogo junto, justamente porque cada pessoa dessa, né, Tesamo, que veio fortalecer o time com toda a bagagem, experiência, fortalecendo esse time, justamente porque a gente sabe que quando o Tarcísio vence, muita gente vence.
0: Sim.
4: Então entender isso, né, assim, quem vence quando você vence? E quando o Tarcísio vence, muita gente vence. Então, para a gente é bacana isso e entender que a gente faz parte desse propósito também.
0: Perfeito. Eu sei que tem muita gente querendo saber como manter contato com a Gol, como fazer o cadastro, como é que faz para ter o acesso, para entrar nesse time, para alocar um carro. Fique tranquilo, vai dar tempo de você saber tudo isso. Antes, eu tenho uma matéria que o nosso Silva Júnior preparou também. Quero mandar um abraço para Juliana, que faz assessoria de imprensa para a Porsche, aqui de Salvador, e o Silva Júnior preparou material sobre o novo Porsche Cayenne Electric. Em Salvador já foi entregue, e a Salvador é uma das praças escolhidas pela Porsche para fazer essa apresentação, esse lançamento, essa entrega. Solta aí, meu querido Gilmar, essa matéria do Silva Júnior falando sobre esse Porsche.
6: E Salvador entrou de vez no roteiro dos grandes lançamentos do mercado premium. A capital baiana foi uma das primeiras cidades do Brasil a receber uma apresentação exclusiva do novo Porsche Cayenne Electric em um evento promovido pelo Porsche Center Salvador para clientes e convidados. O modelo marca uma nova fase de um dos SUVs mais importantes da marca alemã, o Cayenne, que ajudou a transformar a história da Porsche desde 2002, agora entra na era da eletrificação sem abrir mão da pegada esportiva. A nova família terá versões como o Cayenne Electric, Cayenne S Electric. O grande destaque da apresentação aqui em Salvador foi o Cayenne Turbo Electric, um SUV que impressiona pelo número. São mais de 1.150 cavalos de potência, além da aceleração de 0 a 100 km por hora em apenas 2 segundos e meio. Um desempenho que coloca o modelo como Porsche de produção mais potente já desenvolvido pela marca. Além da performance, o novo Cayenne Electric estreia tecnologias inéditas como inteligência artificial embarcada, Head-up display com realidade aumentada e novos sistemas de assistência à condução, mostrando que o futuro do Porsche passa cada vez mais por uma mobilidade eletrificada, sofisticada e de altíssimo desempenho. E você, gostou dos novos modelos da Porsche?
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0: Como é que não gosta, bebê? Como é que não gosta? Parabéns aí a Porsche Center Salvador. Tô devendo uma visita aí pros meninos. Vou fazer uma visita e fazer umas matérias legais com vocês. E um abraço, Juliana. Estamos juntos e misturados. Ainda temos perguntas aqui. Estamos quase acabando nossa primeira hora.
3: Cadinho. O YouTube tá bombando aqui como eu nunca vi, viu?
5: Todo mundo dando like.
3: Graças a Deus, todo like, que assim seja. Temos a pergunta aqui da Érica Alves. Na verdade, ela fez três perguntas. Duas vocês já responderam. Essa é uma plataforma nova? É. Seria somente em Salvador? Por enquanto, sim. Agora a terceira pergunta. E como seria para atrair os passageiros?
0: É, a campanha.
3: Qual a estratégia para atrair passageiros? Você já tem?
5: A gente tem algumas. Não, mas vou deixar. Deixa o Will, que é a especialidade dele. Se quiser começar, Will.
4: A gente tem hoje já desenvolvido aí um plano de estratégia de marketing, né, de lançamento, que vai tanto buscar atrair o motorista, porque sem motorista a plataforma não vai funcionar. É. Né? E a partir disso, atrair também o usuário, né, o passageiro. Então são duas comunicações diferentes, porque uma vai ser ali o usuário do serviço para o conforto, né, e a mobilidade dele, e o outro vai ser o ganha-pão dele, né, vai ser a receita dele. Então são duas comunicações diferentes, onde a gente vai precisar fazer esse cruzamento de informações para atrair esses dois públicos e desenvolver uma plataforma tanto com bastante motorista, sim, com bastante usuário. Então a gente já está desenvolvendo isso aí, inclusive nosso estrategista ali está bem na nossa frente aqui.
0: Que missão, hein, amigo?
4: E a gente vai apostar exatamente nisso. Uma das estratégias é entender que o que a gente tem de ecossistema entrega para esse motorista, e esse motorista ele é uma das pessoas mais importantes para fazer com que esse lançamento ele aconteça e que tenha sucesso, né? Sim. Porque a gente sabe que se o motorista está lá e ele também não tem corrida, isso é frustrante. Sim. Então é uma parceria de verdade, né, que vai somar aí os esforços tanto do nosso investimento em marketing, como também dessa parceria do ganha-ganha.
0: Eu acho que o motorista vai ser um grande representante de vocês.
4: Exatamente.
0: Porque eu imagino assim, eu sou motorista, eu sei que os meus ganhos vão ser melhores, a minha segurança vai ser maior, a segurança do passageiro vai ser maior, a entrega de vantagem de vocês é infinitamente maior do que os concorrentes. Pô, eu quero trabalhar nisso aqui, mas eu entendo que se eu não falar com o meu usuário, que usa todos os dias aqui, comunicar e fazer, ele, olha, salve aí, se cadastre, não adianta nada.
4: E essa é uma comunicação que a gente está desenvolvendo já com alguns motoristas para que haja exatamente essa conversa. Sim. Né? Porque a influência do motorista é importante. Porque esse motorista ele é a peça fundamental dessa plataforma junto com esse passageiro. Então, sem essas duas figuras, a gente não consegue avançar, né?
0: Ô Will, a gente está quase acabando agora, 9h57, eu tenho que entregar o horário. Então, por favor, passa para os nossos ouvintes e seguidores como entrar em contato com vocês e só uma rápida previsão de quando vai estar atuando o Gol.
4: Olha, é como o Zamorano falou, a gente está em teste, assim, eu acredito que no máximo aí mais 15 dias a gente já consegue abrir aí de forma escalonada para os motoristas e usuários já ir experimentando, mas eu quero dizer o seguinte, vai lá no Instagram, é DriveGo, tem um grupo de pré-lançamento dos carros elétricos, você já pode fazer um pré-cadastro lá. Então se direciona no link da bio, você já acessa o grupo VIP e lá nesse grupo VIP é onde você vai ter as melhores vantagens para, inclusive, quem quer fazer esse trabalho com carro elétrico e com as vantagens que a gente vai oferecer e que já oferecemos no nosso ecossistema. E aproveitando também já mandar esse abraço aí para todos os motoristas de aplicativo, inclusive os que já rodam com a gente, né, os que estão lá fazendo esse teste. Então eu agradeço a vocês aí pela parceria.
5: Eu te falo para correr, porque a gente nem lançou ainda, olhei ontem à noite, já estamos aí com 12% dos carros reservados, né? Então se você quiser fazer parte desse primeiro grupo seleto que vai realmente sair na frente, entra lá, se cadastra, né, que a gente vai com tudo.
0: Perfeito. E eu digo a vocês que aqui é a casa de vocês, programa do automóvel, Rádio Sociedade, e vamos seguir juntos. É que eu quero ver esse negócio andar. Eu quero dizer assim, pô, eu ajudei, eu fui uma pecinha que fez esse aplicativo acontecer, beleza?
4: Beleza, cara, a gente agradece, né, Tarcísio sempre muito solícito aí também, e a gente sabe que essa parceria inicial, ela é extremamente importante, e a gente agradece seu apoio, né, a sua visão de entender que dá para caminhar com a gente.
0: Dá, sim.
4: E assim, pode ter certeza que, é como eu falei, quando a gente vence, quem vence com a gente, né? Então, a gente tem essa clareza aí. Nossa. E a gente tá junto para fazer acontecer.
0: Maravilha. Um abraço para Tarcísio, obrigado pela audiência, viu, Tarcísio? Você é um cara muito especial. Vocês não saiam daí, porque agora tá chegando aqui na rádio Sabadão do Baianão com meu amigo Ney, mas nós continuamos aqui no estúdio da Rádio Sociedade até às 11, e agora a gente vai ter a estreia do quadro Auto Clube com os meninos do Clube do Ômega. Anote a hora, meu querido, 9:59.
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bom dia, minhas amigas, meus amigos, pra você que tá em casa, né? Me conta aí, como é que foi teu São João? Curtiu muito? E o licor, acabou, seu vô? Fala aí pra mim, como é que foi o teu final de semana, a tua quarta-feira de São João, né? Final de semana tá começando agora, me conta como é que foi, foi bom? Tá preparada pro São Pedro? Tá chegando. Semana que vem agora tem mais festa, a Baiana adora festa, nós estamos no melhor momento do ano, pra curtir, pra festejar, e hoje é o Sabadão do Baião. Então vem curtir comigo, vem festejar comigo, é o Sabadão do Baião.

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1: Só vem! Fala, Ney! Pra começar muito bem esse sabadão, eu quero trazer a mensagem de fé, uma mensagem de vida pra você que tá em casa, né? Ou no trânsito, ou trabalhando. Então não espere a vida ficar perfeita para começar a aproveitá-la. A felicidade quase sempre mora nas coisas simples. Em um café sem pressa, em uma música que toca o coração, em um momento de paz no meio do dia. A vida não começa quando já tá tudo certo. Ela já está acontecendo agora. Aproveite. E pra gente aproveitar a vida, vamos levar os nossos corações a nosso Pai, a Deus, pedir que proteja os nossos caminhos, os nossos pensamentos, que dê direção às nossas decisões, para que a gente tenha paz, para que a gente tenha segurança para os nossos filhos, para as nossas famílias, e para que a gente tenha um final de semana abençoado. É o meu desejo para você que está me ouvindo agora. Deus abençoe a tua vida.
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Sim, estamos começando mais um Sabadão do Baianão. Pra quem não me conhece, eu sou o Ney do Baianão. Vou ficar com você até o meio-dia fazendo essa festa gostosa. Eu queria saber pra você aí que tá no aplicativo, como é que tá o dia? Começou bem? Pegou clientes, gente boa, tem um chato aí. Olha lá, hein? Se mandar você mudar de estação, não muda não. Fica aí comigo até o meio-dia que vai ter muita coisa legal aqui agora. E você do Buzu, hoje a cidade um pouco mais tranquila, deve estar mais sossegado, sem tanta pressão, né? Pra você que tá em casa, já sarou da ressaca do São João? Cuidado com o sal na comida aí, moleque. Pelo amor de Deus, não vai pegar pesado aí, porque senão todo mundo vai ficar com sede, vai querer beber muita cerveja e no final de semana vai começar na alta. Nós vamos ficar aqui com você até o meio-dia, trazendo muita música, muita animação, tem muita coisa gostosa. Então fique comigo que hoje o sabadão vai ser o melhor da tua vida. Tamo junto. Vamos lá, vamos de música pra alegrar o nosso sabadão e a gente se preparar pro São Pedro que tá chegando.

Estamos de volta no Sabadão do Baianão. Eu estou aqui com você hoje, quer dizer, eu não tô, né? Mas eu tô viajando e agora em julho a gente volta pro Sabadão do Baianão, direto das lojas, com muitas brincadeiras, muitos prêmios. 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

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E pra deixar ainda melhor o teu final de semana, vamos de música, ó forró!

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3: É o Sabadão do Maranhão nesse 27 de junho. 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

0: Fala, Ney.
1: Você está ligadinho aqui na Rádio Sociedade, esse é o Sabadão do Manão. Eu tenho uma notícia não muito boa pra te dar. O São João passou, o Sabadão do Baianão tá acabando, mas daqui a pouquinho São Pedro tá chegando aí. E no outro sábado tem o Sabadão do Baianão de novo, comigo ou com você, pra gente fazer essa festa juntos aqui pela Rádio Sociedade. Aqui na Bahia tem festa de São João, festa de São Pedro, tem carnaval, tem Bel, tem Ivete, tem Ney do Baianão. Tem o Coruja, tem o Camaleão e tem o Bloco do Baianão. Você aí tá coladinha comigo aqui na corda do Baianão. Nós vamos fazer até o carnaval muitos sabadões juntos. Tô contando com você. Sábado que vem tem muito, muito, muito.

0: Fala, Ney.
1: Estou de volta agora aqui para desta vez me despedir de verdade de você, né, nesse sabadão. E você sabe que o Sabadão do Baianão não é só feito por mim e por você. Tem toda uma equipe que faz essa nossa conversa acontecer. Então, muito obrigado a todas as pessoas que participaram, que ajudaram, que trabalharam nesse Sabadão do Baianão. Um agradecimento especial à Rádio Sociedade.

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Então, um beijo grande para você. Até sábado que vem. Deus abençoe o teu final de semana. Que seja o melhor final de semana da tua vida. E aproveita, vai no Instagram, me segue lá, Ney do Baianão, para você acompanhar as coisas que eu faço durante o dia.

0: curte, segue o Baianão também, se inscreve lá no YouTube do Baianão, que você vai acompanhar tudo o que acontece nos sábados, toda a galera que vai lá, às vezes até você pode aparecer, tá aparecendo lá no YouTube do Baianão, então segue a gente lá, já lá. Aproveitar também para te desejar um excelente final de semana. Curta bastante o final de semana. Se prepare porque São Pedro está chegando. É mais uma super festa. E até sábado que vem com mais um Sabadão do Baianão. Eu tô te esperando. Daqui a pouquinho tá chegando para a gente fazer essa festa juntos. Fui!
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pra você aqui, sabadão todo especial, hein? Você participando com a gente, mandando a sua mensagem no 719-9656-1025. Rádio Sociedade da Bahia 97.9 FM. Deixa o seu recado aí, rapaz. Pede a sua música, manda abraços e beijos pra quem você quiser. É o sucesso de sábado aqui na melhor programação. Agora tá chegando pra você, sabe o que? Léo Santana e Pablo, rapaz. Ele ou eu?

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1: Eita, tô na área, tô na cena pra você da melhor programação, aumento o volume pra curtir, tá? Gino Godinho, Frank Aguiar, se tu...

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3: No Pé na Estrada de São João de hoje, a minha dica é a cidade de Ipirá, a terra do couro. Ipirá já foi a maior bacia leiteira da Bahia, mas ainda guarda muitas tradições. É possível você encontrar aquele senhorzinho utilizando um jaleco de couro, utilizando uma perneira, utilizando o chapéu de couro. Ipirá, na Bahia, 200 quilômetros da capital baiana. Você segue pela rodovia federal BR-324 e depois um trecho da 116 em Feira de Santana e acessa a rodovia BA-052, a famosa Estrada do Feijão. Vai passar por alguns distritos de Feira de Santana, incluindo aí Bonfim de Feira, chega até Anguera. De Anguera você vai chegar lá em Serra Preta com o distrito do Bravo e segue para Ipirá. Ipirá, aí tem um São João tradicional, independentemente dos dias do São João, o mês inteiro é uma cidade muito gostosa para ser visitada, um comércio forte, grandes famílias que conseguem manter as tradições do mês de junho. Minha dica de hoje, aqui no Pé na Estrada de São João, é a nossa querida Ipirá, Bahia.
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0: começa tudo, bebê.
1: Coisa linda!
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3: Rádio Sociedade da Bahia pro Fit do Arrocha. Sofrência pra você, Neto Brito e Pablo. A cena.

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1: É, seu Caio Leone, o maior artilheiro da história desse palco internacional não é Pelé nem Messi, é Miroslav Klose, 16 gols em Copas.
2: É, e tem outro detalhe curioso, né? Juste Fontaine marcou 13 gols numa única edição. Hoje tem craque que leva 3 torneios pra chegar perto disso.
1: O Neymar em 3 Copas tem 8 gols, né? O que fez o Juste Fontaine realmente foi muito forte.
2: É a capacidade, né, que esse jogo tem de ignorar lógica, porque o esporte virou ciência, GPS, análise de dados, bilhões de investimentos, é muita coisa.
1: E mesmo assim, 90 minutos continuam sendo tempo suficiente para um azarão mudar a história da Copa. Esse é o lado B da bola, Caio.
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6: Vamos nessa na melhor programação, Marcos e Belucci, sonho de todo casal.

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1: Vamos nessa, vamos juntos na melhor programação. Agora tem Natanzinho Lima e Gustavo Lima. À noite.
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3: 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Natanzinho, que honra. 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
1: 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Além dos shows, a festa preserva as raízes nordestinas com quadrilhas, vila temática e uma forte valorização da cultura local, que faz de Piauí uma referência no circuito junino baiano.
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4: A infraestrutura para veículos elétricos continua crescendo em ritmo acelerado no Brasil. Segundo o levantamento da ABVE e da plataforma Tupi, o país já conta com mais de 25 mil pontos públicos e semipúblicos de recarga, um aumento de quase 21% em apenas 3 meses. O destaque é a expansão dos carregadores rápidos, que cresceu

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3: É, seu Caio Leone, o maior artilheiro da história desse palco internacional não é Pelé nem Messi, é Miroslav Klose, 16 gols em Copas.
4: É, e tem outro detalhe curioso, né? Juste Fontaine marcou 13 gols numa única edição. Hoje tem craque que leva 3 torneios pra chegar perto disso.
3: O Neymar em 3 Copas tem 8 gols, né? O que fez o Juste Fontaine realmente foi muito forte.
4: É a capacidade, né, que esse jogo tem de ignorar lógica, porque o esporte virou ciência, GPS, análise de dados, bilhões de investimentos, é muita coisa.
3: E mesmo assim, 90 minutos continuam sendo tempo suficiente para um azarão mudar a história da Copa. Esse é o lado B da bola, Caio.
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0: Que música, viu, Léo? Sou apaixonado por essa música.
1: Muito linda, viu?
2: Guilherme Benuto, Menos é Mais.
3: Patrícia Fernandes.
2: Ah!

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6: Olha, Fabrício, no futebol mundial, a diferença entre um herói e um criticado, às vezes, dura 90 minutos.
7: Verdade, Caio. Vinícius Júnior saiu de São Gonçalo pro Real Madrid, virou protagonista europeu, melhor jogador do mundo pra muita gente, mas também virou um dos atletas mais pressionados e mais marcados do futebol atual.
6: É, e o homem, Fabrício, Neymar, ultrapassou Pelé em gols pela seleção brasileira, maior artilheiro da história, mas talvez nenhum outro jogador brasileiro recente tenha convivido tanto tempo com o peso da expectativa nacional.
7: Existe um lado da bola que pouca estatística mede: o desgaste de jogar sabendo que cada toque, cada erro, cada decisão vira debate nacional.
6: É, porque às vezes o maior adversário do craque não está do outro lado do campo, está no tamanho da cobrança que ele carrega. Assina aí, esse foi mais um lado B da bola.
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1: A cidade já amanhece, vive o dia, anoitece, como se tivesse à espera de alguém. 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
4: É a Rádio Sociedade da Bahia. Agora tem Movimento Absurdo, Sambaiana e Ayla Menezes.

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4: E a Rádio Sociedade é o sucesso de sábado com Luan Santana, Olho Marrom.

0: bem cerveja aí.
1: Tô na Ari, tô na cena pra você terminar a programação. Agora tem Danilo e Davi chegando pra você. Apaga, apaga, apaga.
2: Eu acho que você tem que mandar aquela mensagem. Mas manda o que tá no seu coração. Porque se fosse eu falaria mais ou menos assim.
3: Ei, boa noite. Antes de te bloquear, eu só vim te dizer que a partir de hoje pode tocar o terror, fazer o que quiser fazer. A boca é sua, curte sua sua. Sinto mais nada.
2: Não, apaga, apaga, apaga.

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1: 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Agora tá chegando Rafa e Pipo Marques. Acordar com você é bom.

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2: Fabrício, 5 títulos, nenhuma ausência. O Brasil tem os números mais pesados do futebol mundial, isso ninguém tem dúvida.
3: Pois é, Ronaldo ainda é o maior goleador brasileiro nesse palco internacional, 15 gols. Pelé ganhou 3 títulos, Neymar ultrapassou o rei em gols pela seleção.
2: É, só craque, né? Mas o lado B da história talvez seja outro. A última conquista veio em 2002, há 24 anos atrás. Tempo suficiente para uma geração inteira crescer ouvindo a mesma palavra. Ex, será que vem?
3: E talvez só exista uma seleção capaz de transformar um número em estado emocional. Porque no Brasil, o futebol nunca foi só estatística. É herança, cobrança, comparação e esperança. Vem, Hexa!
2: Vem pro Hexa!
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7: Vamos nessa, vamos juntos nesse sabadão todo especial com Danilo e Davi.

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1: Vamos nessa na melhor programação do rádio brasileiro. Agora tem samba trator pra você.

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2: Quem procura tradição, grandes atrações e aquele clima de interior que conquista qualquer visitante, encontra tudo isso em Ipiaú. O São Pedro da Cidade acontece entre os dias 26 e 29 de junho e promete reunir milhares de pessoas na Praça Álvaro Jardim. A programação traz nomes como João Gomes, Pablo, Tarcísio do Acordeon, Dorgival Dantas, Magníficos, Toque 10, Mestrinho, Léo Foguete e Heitor Costa. Além dos shows, a festa preserva as raízes nordestinas com quadrilhas, vila temática e uma forte valorização da cultura local, que faz de Piauí uma referência no circuito junino baiano.
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5: E a Rádio Sociedade da Bahia, você ligado na melhor programação com asas livres. É, faz as malas.

0: rádio ligado, pela sua audiência. Um beijo no coração, até a próxima. Fui!
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3: É, Fabrício, nem toda a seleção entra em campo do mesmo jeito. Alguns entram com talento, outras entram com memórias, né?
4: Pois é, a Alemanha carrega 4 títulos, cara, e a França virou potência da era moderna. A Argentina aprendeu a conviver com a comparação eterna entre gerações.
3: Existe o caso brasileiro, né? Única seleção presente em todas as edições. 5 estrelas, 7 finais, irmão.
4: É, mas o Lado B da Bola é outro. Quanto maior a história, menor o direito de errar. Porque algumas seleções jogam contra adversários, outras jogam contra a própria tradição.
3: Verdade.
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4: Muito boa tarde, muito boa noite, minha galera Sociedade ligado aqui na 97.9 FM. Aquele abraço, eu, Gleidson Tavares, sigo com você até às 7 da noite com nossa Estação do Forró. Muita música boa, claro, você que já curtiu São João, tá aí nos preparativos aí para o Pedrão. Fique aqui com a gente porque eu te prometo muito forró até a nossa programação terminar. Você que tá aí na estrada já voltando para Salvador, muito obrigado aí pela carona, tá massa a nossa programação. E a gente dá uma pausa aqui, 18 às 19, para tocar os melhores forrós para você voltar para Salvador curtindo a gente. Você que está em casa, aquele abraço. Você que está aí na portaria, você que está no plantão, você não está sozinho, você está com a Rádio Sociedade 97.9. E você que está aí na 102.5, tá fazendo o que perdido por aí? Vem para 97.9, muito mais qualidade, muito mais facilidade para você encontrar, sintonizar. Aproveita, salva aí no seu celular, salva aí no seu aplicativo. Ah, tá no seu radinho? Vai lá 97.9, não perde tempo não, porque a Rádio Sociedade tá com muito mais qualidade para você curtir a nossa programação. E é com essa energia, é com esse momento mágico de Pedrão que eu vou chamar esse sucesso aqui do nosso período junino. Ah, sabe qual é? Mastruz com Leite, Olhinhos de Fogueira, lembra? Vamos curtir junto? Aumenta o som, senhor Silas!

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4: A infraestrutura para veículos elétricos continua crescendo.

0: ritmo acelerado no Brasil. Segundo o levantamento da ABVE e da plataforma Tupi, o país já conta com mais de 25 mil pontos públicos e semipúblicos de recarga, um aumento de quase 21% em apenas 3 meses.
1: O destaque na sociedade, é a expansão dos carregadores rápidos,
0: que cresceram 33% no período e já representam mais de um terço da rede nacional. E a Bahia tem participação importante nessa evolução. Recentemente, a empresa E-Drive Energy inaugurou no Outlet Prêmio Salvador, em Abrantes, região metropolitana de Salvador, um dos maiores hubs de recarga da América Latina, com mais de 80 carregadores rápidos e ultra-rápidos. Os números mostram que a eletromobilidade avança cada vez mais rápido e já faz parte da realidade dos brasileiros.
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2: Existe um motivo pra tanta gente colocar Itiruçu na rota dos festejos juninos todos os anos. A cidade construiu uma reputação baseada na valorização das tradições nordestinas e no acolhimento ao visitante. Durante o São Pedro, ruas e praças ganham decoração especial, apresentações culturais e muito forró. O clima é de reencontro entre famílias, amigos e turistas que procuram uma festa autêntica, onde a cultura popular continua sendo a principal atração. É um daqueles lugares onde o espírito junino permanece vivo em cada detalhe.
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3: Aquele boa noite, aquele forrozão pra você que tá chegando por agora. Ah, tem um recadinho aqui muito importante pra você. 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E por aqui a gente segue tocando forró, a gente segue tocando as músicas que você gosta de ouvir, e é por isso que eu chamo ele, o nosso Virgílio. Já tomou o seu licor? Vem chegando, Virgílio!

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1: A gente vai ficando por aqui, o nosso Estação do Forró, você que está ligado aí na Sociedade 97.9 FM, muito obrigado pelo carinho. Quem ainda não chegou, tá aí na 102, tá perdendo tempo, já vou puxando a orelha, convocando geral para fazer parte desse timaço 97.9, essa é a nova Rádio Sociedade. Você que ainda não curtiu, não se inscreveu no nosso canal do YouTube, Rádio Sociedade da Bahia, vai lá rapidinho que ainda dá tempo, fica ligado aqui na nossa programação, ativa as notificações e fica aí sabendo de tudo em primeira mão, não perde tempo não. Fica com a gente, um excelente sábado e aquele fui!
2: Tchau!
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curtindo esse barate? Tá indo pra noite? Tá voltando, é. Tem gente que já tá voltando, tá muito cedo ainda, rapaz. Fique tranquilo que a curtição tá garantidíssima aqui no By Night. Tá só começando e eu também tô só te esperando aqui, viu? No WhatsApp, o 719-9656-1025. Conta pra mim onde é que você vai curtir essa noite de sábado. Onde é que você vai curtir, rapaz? Então chega aqui no WhatsApp e fala onde é que é essa noite pra gente curtir junto aqui no By Night. E eu tenho certeza que se você aumentar o som, vai todo mundo dançar junto com você, porque vem agora a Tayla com Water.

0: hora de dar aquele pit stop. A gente volta já, valeu?
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0: É, tenho certeza que você tá curtindo o programa By Night. Fica tranquilo porque até às 22 horas eu tô com você, viu? É, seu esquenta, sua volta, pode ficar tranquilo que aqui na Rádio Sociedade da Bahia, o melhor programa, rapaz, a melhor programação, as melhores músicas, as mais estouradas aí, que você curte durante a noite, mas também curte no seu fone de ouvido, é aqui, é no By Night. Brigadão, viu, pra você que tá aqui também no nosso WhatsApp. Mas agora eu vou chamar uma das minhas bandas que estão ali, ó, essa daqui é uma das minhas bandas favoritas, tá ali com a gente no pop desde os anos 2000, mas estourou também ali nos anos 2010, vários sucessos, tem um álbum deles inclusive, que é só um sucesso atrás do outro. De quem é que eu tô falando do The Black Eyed Peas, com Fergie, Will I Am, com o Tabu, todo mundo pra fazer esse sonzão com a gente. E esse daqui é estouro demais, eu adoro. Shut Up, aumenta o som pra gente curtir The Black Eyed Peas junto aqui no By Night, é a Rádio Sociedade da Bahia.

Vamos seguir aqui no By Night. Você sabe, aqui é só sucesso, aqui é só as estouradas do Spotify, do Instagram, de tudo que é lugar, beleza? E agora eu vou chamar ela, que é a rebelde, ela é revoltada. Eu conheci ela primeiro como a Hannah Montana, depois eu descobri que tinha uma identidade secreta, Miley Cyrus, e aí ela se revelou, trouxe a visão artística dela, que é boa demais, eu gosto pra caramba. Então a gente vai escutar um dos sucessos dela, Flowers, Miley Cyrus. É a Rádio Sociedade da Bahia, 97.9.

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2: Então, escutando esse By Night, agora é hora de um bloco com as músicas que vão falar um pouquinho mais do coração, vão tocar no seu coração. Vamos começar com ele, Bruno Mars, Just The Way You Are.

0: pit stop. Volto rapidinho, só um segundinho, volto já.
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esse nome, hein? Esse que eu vou falar agora dessa rapper que tá chegando, estourando com tudo aí, que tá inclusive ensinando muito marmanjo por aí a fazer rap, viu? Eu tô falando dela, Dolce. É, ela estourou aí, fez um grande sucesso com uma versão de uma música que era brasileira. Ela, claro, deu todos os créditos ali ao autor brasileiro, mas fez a versão dela um sample, como a gente fala, pegou ali a versão sample, pegou a versão ali e fez uma remixagem, ficou show de bola. Vamos escutar agora Anxiety da Dolce.